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1: A seleção brasileira já está na Filadélfia para enfrentar amanhã o Haiti pela segunda rodada da Copa. O técnico Carlo Ancelotti não deu detalhes sobre o que será a escalação do Brasil para esse confronto. O que se sabe é que Neymar, que não jogou a Copa, sequer viajou para a Filadélfia. Mas uma provável escalação do Brasil conta com Alisson, Danilo, Marquinhos, Gabriel Magalhães e Douglas Santos. Casimiro, Bruno Guimarães, Luiz Henrique, Matheus Cunha ou Igor Thiago, Vinícius Júnior e Rafinha. A seleção brasileira enfrenta amanhã, 9:30 PM, o Haiti. A seleção haitiana, que na primeira rodada da Copa, perdeu por 1-0 para a Escócia. 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
1: Quem tá pegando, não tá reclamando não, viu?
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0: Alô, Goiás! Alô, alô, Brasil! Muito bom dia! Minha gente amiga, agora 4:13, 4:13, ainda madrugada de sexta-feira, 19 de junho de 2026.
1: Aê, aprendendo!
0: Pode gritar e se emocionar, 19 de junho, hoje tem...
2: Brasil!
0: É verdade! Bem, amigos do SBT, com Galvão Bueno, TV Serra Dourada, SBT vai transmitir ao vivo, né? Ao vivo, claro, Pimentinha. É Copa do Mundo, é Galvão Bueno, é na TV Serra Dourada, SBT. Vamos juntos, gente, torcer para nossa seleção brasileira. Hoje também, meio-dia, tem, hein? O sorteio da camiseta oficial da nossa seleção brasileira, com um álbum de 70 figurinhas. Aliás, diga-se de passagem, eu pensei que esse negócio de figurinha era brincadeira. Falei engraçado, né? O pessoal ainda tá brincando com figurinha, Tem marmanjo e mais marmanjo aí que esses álbuns, né? E eu, ontem a netinha do vovô, a Julinha, pediu: vô, o senhor me leva na escola? Falei, tá, vovô te leva. Ela estuda à tarde, escola militar, fui lá. Vô, o senhor podia passar ali e comprar umas figurinhas? Falei, figurinha, Júlia? É, vô, é. Falei, ah, não, mas eu não sei o que é isso, não, porque eu mexi com isso, não. Lá na emissora tá sorteando, inclusive. Mas é dos ouvintes, né? Pois é, vô, o senhor não compra pra mim, não? Então vamos parar ali e comprar. Quase caí de costas, moço, uma figurinha, o preço desse trem. Não é baratinho, não. Pensei que era. Ah, esse povo aproveita a oportunidade, né? Tá certo, então. Tem que comprar, porque eles lá na escola é um trabalho que estão fazendo, sei o quê. Ah, menina, você pede eu pra levar você na escola, já sei pra quê, né? Nesse mato tem coelho. Só bênção e alegria, né? Gente, bom dia, bom dia, bom dia. Vamos juntos, né? Louvando, agradecendo e bendizendo que é o nosso Senhor Deus Todo-Poderoso e seu Filho Jesus, hoje e por toda a eternidade, seja dado toda a honra e toda a glória. Minha amiga dona de casa, bom dia, amiga. Tá boazinha? Tá começando bem a sexta-feira, com as graças de Deus. Espero que você esteja bem, viu? Se não estava, fique, tá? Sorria. Não deixa a dificuldade dessa vida, desse mundo, atrapalhar o seu dia, não, seu fim de semana que está chegando. Tenha pensamento positivo, viu? Que tudo vai dar certo. Às vezes passa alguns momentozinhos difíceis aí, mas isso tem que superar, tá? Eu desejo um bom fim de semana, abençoado mesmo para minha amiga dona de casa. O mesmo eu digo a você, meu companheiro, amigo, pai de família, tá? Que Deus venha sempre abençoar a sua vida, te dar forças para você ser esse caboclo trabalhador e honrado. Isso é muito importante, viu? Bom dia, juventude, bom dia, nossas crianças. São 4:16, o nosso...

0: O WhatsApp está aqui, ó, à sua inteira disposição. Para você mandar o seu bom dia, mandar o seu recado, agora um detalhe bacana. Junto com o seu bom dia, ó, não precisa falar nada, gente. Vou dar um exemplo aqui, bem rapidinho. Bem rapidinho. Por exemplo, aqui, ó, eu recebi aqui: bom dia, irmão Pimentinha, passando para desejar um final de semana abençoado para todos nós. É o Valtécio, que eu agradeço sempre, o popular Tetezinho lá de Crixás, um cara show que eu gosto muito. Então, Valtécio, só para acrescentar, você fala aí, ó, escreva aí, o Brasil, ou qualquer seleção que você acredita que vai ganhar a Copa esse ano, Copa do Mundo. Você já está concorrendo, não precisa escrever, quero concorrer, quero não sei o quê, meu endereço é esse, nada. Já tem seu nome, já tem aqui a cidade que você mora, então só escreve o nome da seleção que você acredita que vai ganhar seu palpite. Pronto, você já vai estar concorrendo, é simples assim, gente. Não precisa muita coisa, é só escrever o nome da seleção que você acredita. Por exemplo, a baixinha Edivânia, ela mandou um áudio aqui. Embaixo você escreve, baixinha, qual seleção que você acredita? É uma dica do Pimentinha, simples. É Alemanha, escreve lá, Alemanha, França, Brasil, Argentina, Portugal, Camarões, não sei o quê, Egito, pá, pá, pá, pá, e aí vai. Você escreveu o nome da seleção, você já está concorrendo. Não precisa, quero concorrer à promoção Serra Dourada, a camiseta, mais o álbum, nada disso. Só manda o nome do time que você acredita, a seleção que você acredita, tá? 62 é o nosso DDD, nosso número é o 984808453. Como já vem de uma sequência boa, bom dia, baixinha.
1: Bom dia, Pimentinha, que é baixinha do setor Lagoa de Itapaci. Manda um alô para a nossa turma, São Romano Petrebano, BSA. Deus abençoe que todos tenham uma ótima sexta-feira, abençoada por Deus. Tchau, obrigado.
0: Tchau, obrigado, baixinha, eu que agradeço, tá? Bom dia, Lúcia.
2: Bom dia, Luiz Carlos Pimenta, bom dia para você e para todos os ouvintes. Um bom dia para o Valdene, Maria Marques, Anaide Carvalho, Tony Xangai, Renatinho Caçambeiro, Eugênio, São Miguel, Coelha, Coelha, Zé Bonitinho, Joaquim Portela, Goianinho, Rei do Laço, Peixinha, Adnê, e para todos os vaqueiros e para todos os gari, que nós possamos ter uma excelente e abençoada sexta-feira na presença e na companhia de nosso Senhor. Vamos todos lá torcer para o Brasil ganhar hoje.
0: Valeu demais, Lúcia. Bom dia, tamo juntos. Jorge Tavares, bom dia.
3: Bom dia, meu amigo Pimentinha. Bom dia para todos os ouvintes da madrugada, café com leite, a Serra Dourada, com o nosso amigo Pimentinha. Bom dia para o Antônio Marcos Campalego. Bom dia para o professor Marcos Salinho. Bom dia a todos. 0 a 100 para não esquecer ninguém. Um abençoado sexta-feira para todos nós.
0: Obrigado, seja obrigado. Amém. Valeu demais, Jorge Tavares. Matheus Borges, cristalinense, o amigo do transporte escolar. Bom dia.
4: Bom dia, bom dia, bom dia, Pimentinha. Que Deus abençoe a nossa sexta, a minha, a sua e a de todos aí. Vamos falar assim de 0 a 100 para não esquecer ninguém.
0: É.
4: Pimentinha, toca uma moda aí de Gilberto Mar para nós. Capa de revista ou assino com X? Uma das duas é boa.
0: Foi lá no fundo do baú, hein? Só as modas. Valeu, amigo. Vandeir, Rei do Milho, bom dia. Olha a hora, 4h20.
5: Bom dia, meu irmão Pimentinha. Bom dia para todos os companheiros nossos da madrugada aí. Pimenta, 3 horas e 33 minutos. E nós estamos aqui agarrados no serviço aqui no Milho Verde, Pamonharia Caipira. Quem tem café é nós.
0: Certo.
5: E é o seguinte, Pimentinha, sextou.
0: Sextou.
5: 3-0 Brasil.
0: Certo.
5: E amanhã, lá na Fazenda das Duas Pontes, aquela festa de São João, vamos estar lá festejando tudo junto lá com o pessoal. Tamo junto, meu irmão.
0: Valeu demais, Rei do Milho. Pois é, amanhã a grande festa de São João aí. Depois eu quero falar nessa festança aqui, viu? Vai ser bênção, hein? Vai ser bênção. Bom dia, Rosimar.
6: Bom dia, Pimentinha. Tudo bem com você? Tudo bem. Meu bom dia hoje vai para as filhas Roberta, Yuki e Yukiane, e para os netos Luiz, Guilherme, Adriele, Lívia e Bianca. Tchau, obrigado.
0: Tchau, obrigado. Eu que agradeço sempre, sempre, sempre, tá? Antonina, bom dia. É Antônia Campos, melhor dizendo, e a Ciara?
7: Até amanhã, meu amigo. Tudo de
0: bom. Tá certo, então até amanhã. Bom dia, esse que ela mandou ontem, né? Certo, era despedindo do Nélio. É isso aí. Bom dia.

0: Bom dia, bom dia, bom dia. Deixe-me ver aqui quem mais que vai dando o recado. Bom dia, Pimentinha. Manda Renato Caçambeiro. Bom dia pra ele. E o pessoal do Cedro. Não sei quem falou, mas tem um áudio aqui. Deixa eu ouvir aqui.
1: Bom dia, Pimentinha. Um abraço pra turma aqui do Cedro.
0: É o amigo Durval, Devanir, lá no Cedro, no Corumbá 3. Ô, Durval, valeu demais. Você tá sumido, Durval. Mandou ontem, sei que era quase 8 horas, mas bom dia, amigo. Bom dia, Evangelista de Campo Lindo, Campos Lindos, né? Um abraço, Evangelista, e toda a sua família. Bom dia também o João da Cobra, lá em Portugal. Ô, João da Cobra, bom dia, ele que reside em Bela Vista de Goiás, mas agora está lá em Portugal, né? Um abraço a você, a todos aí, tá? Os irmãos portugueses. Derli e Edna, Edna e Derli, no entroncamento da Lagoa Santa, BR-158. Parada obrigatória para os caminhoneiros, para você que está viajando com a família, com os amigos, para você que está viajando aí a trabalho, né? Vai lá, para e toma aquele cafezinho caprichado, entroncamento da Lagoa Santa, Derli e Edna, tá? Edson, porteiro da Coacris de Cristalina, muito obrigado, Edson, e toda a sua família. Bom dia, Edson. Walter de Cristalina, bom dia para você também, Walter. Forte abraço do Pimentinha. Júlio César e a mamãe Sinésia, em Itarumã. Obrigado, Júlio César. Bom dia a você também, família. Rondinei de Uberlândia, vai dar Brasil, Pimentinha. Aí, Rondinei, tô contigo, viu? Bom dia, bom dia, bom dia. Maria Marques, 4h23, bom dia.
2: Pimentinha, boa sexta-feira, abençoada pra você, sua família, foi mais a esposa, Zé Bonitinho, Renato, Carequinha, o Peixinho, a Luz, a Dinei, o Enin Reglas, Valdene. Sextou, Pimentinha. Gostou do vídeo que eu te mandei ontem, Pimentinha?
0: Deus só alegria. Obrigado, viu, Maria Marques? Demais, demais. Obrigado mesmo, de coração, viu? Zé Francisco, bom dia, amigo.
3: Por exemplo, bom dia, Pimentinha, meu amigo. Zé Francisco, né? Dá um alô lá pra panificadora Alvorada. Estão te ouvindo lá nesse momento, viu?
0: Certo.
3: E a seleção do Brasil não tá com nada, viu? Pimentinha, um abraço.
0: Valeu, valeu. É, assim, em questão pra nós comparar com as demais seleções que tá jogando, não vou muito discordar de você, não. Se jogar igual jogou a primeira, né? Aí eu vou concordar com você. Se não houver determinação, mudança no time, partir pra cima, jogar um futebol diferente, realmente nossa seleção... Eu assisti o Galvão Bueno da opinião dele, né? É, de futebol ele tem que entender mais do que nós, eu acredito. O cara vem aí de... vai para 50 anos em Copa do Mundo. Então, se o que o Galvão Bueno também falar não tiver sentido, mas eu vou ter que concordar com ele. Galvão Bueno deu entrevista falando o seguinte: desde quando ele iniciou fazendo transmissão de Copa do Mundo, mais de 40 anos, quase 50... a pior seleção brasileira que ele já viu na história. Bom, então foi Galvão Bueno, já não é o Pimentinha, né? Vamos torcer positivo que vai dar certo. Tomara que ganhe. Não importa o negócio de goleada, não. Eu quero que ganhe 1-0. Tá bom demais, são 3 pontos. Eu quero que ganhe. Mas que não venha jogar igual jogou a última partida. Realmente aquela lá foi ruim, mas foi ruim mesmo, né? Não vamos tampar sol com peneira não, né, gente? 4h25, daqui a pouquinho eu retorno no nosso WhatsApp. Manda o seu recado, fica à vontade. São 4h25, eu gosto demais dessa canção. Duduca e Dalvan, recordando o pé de cedro. Minha gente amiga, vamos levantar, meu povo. Vamos fazer um cafezinho bem quente para aquecer as turbinas? Simbora! Foi no...

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0: É
1: verdade, essa tia Lúlia, eu vou dizer um negócio, viu? Ô, mulher guerreira, né? Bom dia, bom dia, bom café da manhã pra todos nós. Tá todo mundo servido? Vou lá tomar um cafezinho, tá? 4h31 agora, chegando saudade. Juliana e Jardel, Teodoro e Sampaio. Roupão de banho. Café.

0: Aí é problema, não deixa esse Sadão entrar no seu paraíso não, que aí é pepino, meu filho.
1: Vixe!
0: É, aí a maçã vai-se embora. 4h35.
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0: Leon e Sirlon, fome de amor. Só moda chonada aí, segura aí. Bom dia, bom café da manhã, boa sexta.

0: Serra Dourada, que saudade boa! Essa aí, o vovozinho e a vovozinha aumentaram o volume do rádio, tomando um cafezinho, né? Ouvindo uma moda dessa, hein? Que saudade! Pena Branca e Chavantinho Cuitelinho. Minha gente, bom dia! Faltam 19 minutos para 5.
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0: Em duas edições, né? O Tocando Sucesso. Douglacial, coração não sabe ler. É uma saudade junto com a outra, né? 19 para 5, boa sexta-feira, bom dia.

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2: Gente, amiga, a hora certa agora, 16 minutos faltando para 5, hein? 16 para 5, vamos rapidamente aqui dar mais uma passada no nosso WhatsApp, né? Para não ficar ninguém para trás, Pimentinha. Senão o bicho pega, Pimentinha. Vambora, vambora. Geraldo, bom dia na cidade de Crixás, né, amigo?
4: Bom dia, Pimentinha, bom?
2: Bom.
4: Manda uma música do Chico Rei Paraná, o Canarinho Prisioneiro, para todo mundo que estiver ouvindo, para vocês da rádio aí, para Tia Lourdes. Para a equipe do L lá da Edmo, da padaria dos Café, e a equipe padaria Dallas, Geraldo, Crixás. Geraldo, obrigado.
2: Valeu, Geraldo. E eu vi aqui, ó, você colocou Japão. É, ele disse que acha que o Japão que vai ser campeão. É o Geraldo, padeiro apaixonado de Crixás. Valeu, amigo, tá concorrendo. Zé Humberto Caçambeiro, gente boa, direto de onde? Vamos ouvir? Bom dia.
5: Bom dia, meu amigo Pimentinha, nosso futuro deputado.
2: Opa!
5: Aqui quem fala é Zé Humberto Caçambeiro, da cidade de Itiutaba, Minas Gerais. Pimentinha, se der, toca pra nós, hein? Som de cristal. Quero oferecer pro meu amigo Ricardo. Ricardo tá aqui na fazenda Buriti 2, município de Ipiaçu, Minas Gerais. Tá aqui no Bezerreiro. E tá sintonizado aí, na rádio Serra Dourada, pelo aplicativo. Um forte abraço aí, Ricardo. E curte essa moda aí, som de cristal aí. Um forte abraço, Zé Humberto Caçambeiro.
2: Valeu, amigo. Daqui a pouco nós sapeca o som de cristal, Joaquim e Manuel, né? É, saudade boa, hein? Bom dia, bom dia, bom dia, Fábio Júnior.
6: Bom dia, Pimentinha. Bom demais, meu querido. Estou aqui com você, antenado aqui na Gamió do Goiás. Abra as porteiras pra nós aí na moda aí. Toca o menino da porteira pra nós. Ou toca o Almersato aí pra nós. Manda boa, viu? Estamos aqui te ouvindo, viu? Um grande abraço, Deus abençoa. Uma semana, o resto de semana abençoado para todos os ouvintes da Melhor do Goiás, Serra Dourada. Um abraço, viu? E campeão esse ano já sabe, né? Campeão da Copa 2026 é o Brasil! Brasil, Zil, Zil! Um
2: Valeu abraço. Demais! Obrigado, Fábio Júnior. Bom dia, bom dia. Bom dia também.

0: Brasil, Jales. Joaquim de Crixás, bom dia.
1: Bom dia, Pimenta, tudo bem?
0: Tudo.
1: Sextou, né? Hoje tem Brasil, né?
0: Verdade.
1: Vamos torcer Brasil na frente, né?
0: É isso aí.
1: Se Deus
0: aí.
1: Quiser. Ou que Deus proteja todos nós, todos os ouvintes aí, todo mundo, e vamos à luta, né? Vamos na tirada do leite. Bom dia.
0: Bom dia. Obrigado, viu, Joaquim? Um abraço. Claudiron de Goianésia, Brasil, vai ser campeão, Pimentinha. Valeu, Claudiron. Ô, Jânio, bom dia.
2: Bom dia, Pimentinha. Aqui é o Jânio de Cristalina, aqui no posto JK. Vamos pegando aqui já no ralo. Uma sexta-feira abençoada para todos nós. Um final de semana abençoado. Tamo junto aqui, ligadinho, todos os dias aqui na...
0: Obrigado.
2: Terra Dourada, aqui no posto JK. Deus abençoe vocês e o final de semana de todos nós.
0: Valeu demais, amigo. Bom dia. Adailton, na cidade de Itapaci. Bom dia pra você também, Adailton e família. Bom dia, meu conterrâneo.
3: Fala, meu conterrâneo Pimentinha. Bom dia. Que Deus abençoe seu dia, da sua digníssima Janaína de Carvalho. Mando um alô pra Marcinha Pinheiro, do Colégio Agro. E para todos que estão ouvindo a Ferra Dourada, Pimentinha, você não rodou minha moda ontem, Pimentinha? Roda para nós a música da Maria Batista, Pimentinha. Diz para sua amiga que eu posso morrer, oferece para o carequinha do Boteco Tec Tec, tem um dia abençoado, meu conterrâneo, meu deputado estadual.
0: Valeu! Pimenta. Aê, meu conterrâneo, quer dizer que eu puxei a música, li, falei na música e não toquei? Ué, então deu branco ontem, para mim eu tinha tocado ela. Acho que eu sei que não ouviu, hein? Sei não, mas vamos ver se der um espacinho aqui, nós dá um jeito, tá, amigo? Obrigado. E como é que é aqui, Marcelo? Vai ser Brasil campeão. Valeu, meu conterrâneo. Bom dia, Cionária e Renato em Itumbiara. Alô, Cionária. Alô, Renato. Quem vai ganhar a Copa? Brasil. Valeu, vai. Show de bola. Tô com vocês também. Francisco Lopes, bom dia.
4: Eu tô pedindo que você mande um alô pro Sanguado, pro Matheus, o Mar lá no Fazenda Laje. E, pedindo a música, se for preciso, se for possível, você rodar pra mim. Foi seca. Pra mim, oferecendo pra todo mundo que trabalha na Vale Verde, na Copa Rua. E aqui, que eu me freguei do bar aqui, setor do Porto Recanto dos Amigos. Fica com Deus. Deus que abençoe você. E eu também.
0: Amém, amém, amém, amém. Mandou bem. Bom dia, bom dia, bom dia. Bom dia, Marcos. Tá lá na Paraíba. Feliz da vida, Marcos. Um abraço a todos os irmãos paraibanos. DJ Felipe em Itapaci. Meu abraço, grande amigo DJ Felipe. Natan de Campo Alegre, de Goiás. E a esposa Thalita. Oi, Thalita. Bom dia, Natan. Aquele abraço do Pimentinha. Boa sexta a vocês. Ô, Dercin, cara arrumado. Bom dia, Horizonense.
5: Ô, Pimenta. Bom dia, ô, Dercin da Chaca Santa Bárbara. É nóis, Brasil.
0: Aí.
5: É nóis hoje, viu, Pimenta? Falou, tchau, obrigado.
0: Tchau, obrigado. Eu que agradeço, amigo. Bom dia. Ô, Lauro. Bom dia, bom dia, bom dia. Não sei se o Lauro tá em Rio Verde ou em Arizona. Se não tiver numa, tá na outra. Arizona não, São Simão, né? Exato. Bom dia, Pimentinha, Brasil. Valeu então, Laurão. Obrigado, amigo. Bom dia. Bom dia, meu mano Maurão, eletricista. Segundo ele, vamos torcer para a seleção brasileira 2-1 pro Brasil. Valeu, Maurão. Tamo juntos, amigo. Bom dia. 10 minutos faltando para 5, Teco Teco.
6: Bom dia, meu amigo Pimentinha. Aqui quem fala é o Carequinha do Boteco, hein? Tudo bom aí, meu
0: Tudo.
6: Amigo? Tudo. Manda aquele alô especial para minha esposa, para Maria Marques, Peixinho, Renatinho Caçambeiro, Edilson Queiroz, Denilson Lancaster, a Maria, o Zé Costa Fazenda Beia. E hoje vai dar Brasil, hein? 2-0. Manda pra nós um modão do Amado Batista. Tchau, obrigado.
0: E aquele bom dia, gente. Olha, assim, vocês entendem, graças a Deus, esse programa que já tem anos que nós estamos juntos aqui. Todo mundo, a maioria tá pedindo uma música, então é natural que eu não darei conta de tocar todas que estão me pedindo. Que eu não tenho esse espaço aqui, que nossa programação praticamente já vem pronta. Aí quando eu tenho um espaçozinho, eu puxo uma ou outra, mas acaba que eu não consigo puxar todas. Espero que vocês compreendam o Pimentinha, tá, gente? Viu, Divino? Bom dia!
7: Bom dia, Pimentinha, tudo bem?
0: Tudo.
7: É o Divino de Olinda aqui, Itapaci, Goiás.
0: Tá certo.
7: É, toca pra nós aí, Boi Tufão, com Trio Parada Dura, se tiver como, né?
0: Aí,
7: ó. E um abraço pra você, sucesso aí na

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1: Obrigado, obrigado.
0: Tchau, obrigado.
1: Eu que agradeço sempre, tá, meu irmão? Otacílio, diga aí, bom dia.
2: Respondendo essa pergunta hoje aí, enquete, ser pai, ser mãe é maravilhoso. Eu sou pai, sou avô, mas a pessoa quando não tem...
1: Ah, esse aqui veio outro, é esse aqui, na verdade, né, Otacílio? Ó, bom dia.
2: Bom dia, Pimentinha. Manda um abraço aqui pra minha família aqui em Pameri, Panificadora Arte e Sabor. Eu, minha esposa Edson, aqui na produção desde as 4 da manhã, já grudadinho no programa. A seleção campeã, para mim, será a França.
1: Panificadora Arte e Sabor de Ipameri. Obrigado, viu, amigo? Quer dizer que a nossa Serra Dourada, agora o sinal tá chegando em Ipameri. Que coisa boa, fico feliz, viu, amigo? Otacílio, um abraço a você, a toda a sua família, a todos os seus clientes aí, tá? Padaria Arte e Sabor. Muito obrigado de coração, tá? 4:53 agora. Chico Rei, Paraná e o Canarinho Prisioneiro. Bom dia, bom dia, bom dia. Daqui a pouquinho eu retorno no WhatsApp. Vamos tocando moda e mandando alô. Pode mandar o seu recado aqui, gente.

0: tá pegando boi, né? Se ela tá falando que fazendo amor ainda presta, tá... precisa mais do que isso, não, filho. Tá bom, sorria que a vida é bela. 5 e 3, bom dia.
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0: Jacó e Jacózinho, breganha de mulheres, vê se tem base.
2: Vixe!

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1: Bom dia, bom dia. 5:09 é a hora certinha, minha gente amiga. Eu disse e repito, 5:09. Bom dia, bom dia. Espero que a sua sexta-feira esteja começando super maravilhosamente bem, né?
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1: E já vamos voltando no nosso WhatsApp, né? 62 é o nosso DDD, nosso número é o 984808453. Marcinha Pinheiro, que hoje seja mais um dia de recomeço, café quentinho, paz de espírito, consciência tranquila e um coração cheio de esperança. Ô Marcinha, que frase, hein? Que coisa linda, muito bonito, viu? Muito obrigado. Bom dia, bom dia, bom dia. A reflexão foi linda. E ela manda bom dia pro Antônio Marques de Campo Alegre de Goiás, pro Renatinho Caçambeiro, o Marcelo da Panificadora Essência do Trigo e todos na escuta de 0 a 100 para não esquecer ninguém. Aí, valeu, Marcinha Pinheiro. Abraço a você. A Marcinha super simpática, né? Nossa companheiraça representando Cristalina e região sempre, né? Obrigado, viu, Marcinha? O Júnior, de Nova Glória, Fazenda Córrego do Oriente, outro parceirão nosso aqui, né? Família mesmo todos aqui. Muito obrigado, viu, gente? Bom dia. Léo, Cid e Artuzinho, bom dia.
3: Bom dia, Pimenta, beleza?
1: Beleza.
3: Aqui é o Léo, da Fazenda Retobá, o Léo, a Cid, o Arthur. Manda um alô pra nós aí, pra todo o pessoal da região do Retobá aqui, tá tirando leite nessa madrugada. Então, valeu, obrigado.
1: Obrigado eu, Léo. Bom dia. Vamos lá. Orizona tá chamando, Posse chamando, família Veloso. Marquinhos Veloso e a esposa Luzinete Veloso. Meu muito obrigado, Luzinete, Marquinhos e todos na Posse, né? É, tem aí também o Teco, né? Luiz e Lisete, Santeira e Elza. Um abraço a todos.

0: todos na posse aí. Obrigado, viu, Luzinete? Obrigado, Marquinhos. Um abraço a vocês. Que Deus continue sempre abençoando. Tem muita gente dessa região aí já na estrada rumo à Trindade, né? Pra Romaria do Pai Eterno. Aí tem a festa do desfile dos carreiros também. Pessoal de Orizona, de Luziânia, de Pires do Rio, toda a região aí. Muita gente na estrada acordando agora. Eles fazem pouso na estrada. Nego Guerra vai receber lá pessoal também, que vão a cavalo, né? Vão os mulandeiros. É isso aí, muito mais, exatamente. Nego Guerra, Dona Maroni, sempre cede pouso para eles lá também, no Paraíso. Bom dia, viu, Nego Guerra, Dona Maroni, um abraço. Girley, da cidade de Crixás, bom dia para você também, Girley, muito obrigado. Bom dia, Leonéia Paula, em Itapaci, obrigado, viu, Leonéia. Abraço a você, ela é Brasil firme, né? Mari, na cidade de Cristalina, obrigado, viu, Mari? Bom dia para você também, toda a sua família. Ô, Gervânio, cadê você, meu companheiro? Bom dia.
1: Bom dia, Pimenta. Aqui é o seu amigo das antigas, Gervânio, aqui de Cristalina, rapaz. Em busca ali de um farelinho de soja ali no Ipameri da Vida ali, né? Fazer a raçãozinha da mimosa. É nóis por cá, menino. Um abraço a todos aí da Serra Dourada, tudo de bom pra você. Tamo por cá nessa Cristalina da Vida. Tudo de bom.
0: Valeu demais, amigo. Bom dia, bom dia. Ô, Paulo Henrique, como é que tá você, amigo? Tá tudo bem? Paulo Henrique, você me mandou um vídeo ontem, agora que eu tô vendo esse vídeo. Ah, mas pera aí, deixa eu colocar ok aqui, porque eu vou postar ele já já, tá? Paulo Henrique ao lado da esposa Thalita Mariano e da filhinha Júlia Rafaela. Meu abraço, Paulo Henrique e toda a sua família. Muito obrigado, viu, amigo? Gratidão. Olha, bom dia também aqui o Paulo Roberto da cidade de Crixás. Paulo Roberto, Silene, Silene, Paulo Roberto. Muito obrigado a vocês, bom dia. Dinê, bom dia. Fazenda Jequitibá, Goianinho, Rei do Laço, recebe sempre seu bom dia, né, Dinê? Tá certo, tá dado recado ao amigo, irmão Goianinho, aquele bom dia. Daqui a pouco ela vai malhar. Academia é necessário, né? Manter a forma. Maria Divina, bom dia.
2: Bom dia, bom dia, com alegria. Que seu dia seja cheio de harmonia.
0: Amém, né?
2: Pimentinha, manda um alô aqui para nós de Paranaiguara, Goiás. Maria Divina, ligadinha, ó. Na Serra Dourada, 5h13.
0: Obrigado, aqui 5h14, viu? Valeu, pulou um minutinho só. Bom dia, Maria Divina, e todos de Paranaiguara. Bom dia, Israel Soares, tá onde? Tá em Londres esse amigo. E segundo ele, Brasil ou Inglaterra campeão, né? É, mas só vale um, Israel. Não vem com essa não, rapaz. Só vale um. É Brasil ou é Inglaterra? Pois é, então bom dia. Ô Jane, bom dia Dona Cida, bom dia seu Nilson, abraça essa família de São Simão, Dona Cida, seu Nilson e Jane, Claudionei e Marta, Marta e Claudionei, bom dia em Padre Bernardo, hoje o Claudionei tá de plantão, tá plantão aí hoje? No Calcário Pirineus, um abraço, campeão vai ser a França, Pimentinha, tá certo então, palpite do Claudionei. Josimar da cidade de Itapaci, quem vai ganhar a Copa é o Brasil. Muito bem, Josimar, tamo junto, misturado e nunca embolado, bom dia. 5h15, José Cícero, bom dia.
3: Bom dia, bom dia. Pimentinha, manda um alô pro Cícero aqui de Cristalina, da Vila Andrade. E o pra cá do Brasil vai ser 2-0.
0: Tá certo, então, além do mais, já deu, foi o placar do jogo, né? Aparecida de Chaveslândia, bom dia pra você também, Deus abençoe vocês aí também, muito obrigado, Aparecida. Paola, bom dia!
4: Bom dia, meu amigo Mentinha, a professora Paola e também taxista de São Miguel do Araguaia, gratidão, gratidão, gratidão, já trabalhando, eu na lida no meu táxi aqui em São Miguel do Araguaia, que Deus abençoe nossa sexta-feira, nosso dia. E que Deus abençoe nossos projetos, nossos pedidos de Deus, né, Pimentinha? Manda alusão para o Anselmo, Aldemerson, Xangai, Chiquinho, Renatinho.
0: Pode continuar, Paola.
4: E todos, Eugênios, e todos que estão te ouvindo nesse momento, que Deus nos abençoe.
0: Amém, amém, amém, assim seja. Anapolino Caixeta, bom dia!
5: Bom dia, Pimentinha, aqui é o Anapolino Caixeta de Luz.

0: Luciânia, caçambeiro.
1: Sim.
0: Bom dia aí pros colegas aí, Renatinho e os demais colegas da rodagem. Forte abraço a todos aí, a região de Maniratuba. Toca pra nós aí, Encanto e Magia, com Chico Rei Paraná. Brasil campeão do mundo.
1: Assino embaixo, Brasil campeão. Obrigado, Ana Paulino, mais um caçambeiro apaixonado. Raimundo da Cruz, Milhomem, São Miguel do Araguaia, grande Raimundo, bom dia. Ailton, mototaxista, Dali Brasil, valeu Ailton. Também de São Miguel do Araguaia, bom dia. Bom dia, Creuza com R, é a Creuza Tavares de Crixás. Sou Brasil Pimentinha, muito bem, Creuza. Francisco de Cristalina, Francisco Xavier, diz que Entulho Catalão. Bom dia. É, valeu demais, viu? Ih, rapaz, olha só, vai ser que nem você. Oh, rapaz, gostei da palavra aqui, viu? Não tô podendo falar muita coisa no ar, só dizer que dia 29 eu despeço de todos vocês, no próximo dia 29, hoje são 19, né? Então 10 dias praticamente, ou menos, né? Menos de 10 dias que eu estarei aqui. No dia 29 eu me despeço de vocês e depois de 3 meses aí, no dia 4 de outubro, eu estarei de volta no Café com Leite, tá? É, quem vai estar aqui vai ser o nosso amigo e irmão Cadu Alves, tá certo, gente? O Cadu vai fazer aqui o Café com Leite, então vocês também já estão acostumados com o Cadu, vira e mexe, ele está por aqui, firme no batente. Então o Cadu vai estar 3 meses aqui, me despeço no dia 29 deste mês de junho, por eu ser pré-candidato a deputado estadual, né? Por determinação do TRE, o Tribunal Regional Eleitoral, todo comunicador tem que se afastar de suas funções no dia 29 de junho. Uma pena, né? Se fosse pelo menos dia 30 eu já estava mais feliz, porque é o meu aniversário dia 30 de junho, né? Mas quem sabe o presente vem. Amém, amém, amém. Seja feita a vontade de Deus. Eu creio que a gente vai se encontrar pessoalmente por esse estadão de Goiás, viu? Deixo o meu abraço já de antemão, meus agradecimentos a todos vocês. Que Deus abençoe cada um de nós. Pois é, dia 29 eu me despeço, mas só durante 3 meses, tá? No dia 5 de outubro eu estarei de volta. Para quem não sabe, o pessoal já parte para a rua aí, os candidatos aí, os pré-candidatos, mas aí já vai ser candidato definido a partir do dia 17 de agosto, né? 17 de agosto começa as eleições e o dia da eleição, a votação vai ser no dia 4 de outubro, né? Um domingo, certo? Se caso haja segundo turno em Goiás para governo, né? Aí já vai ser, me parece, que no dia 27 de outubro, se houver segundo turno, né? 5:20, João Paulo e Daniel, aos trancos e barrancos. Gente, amiga, bom dia. Oi, Valéria, bom dia, tudo bem, amiga? Como é que você tá?

E a hora certa, 5h23. Alô, Lorival, rei do frango assado, Fazenda Japão e meu querido Buritizinho. 5h23, olha a sua dupla aí, Louro, Biaide no Franco.

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1: Compadre, vamos contar mais uma?
2: Deixa eu te contar uma da sogra.
1: É?
2: Vizinho meu lá, a sogra.
1: Ó, oh, compadre, oh. Cuidado com a sogra.
2: A sogra dele tava muito ruim no hospital, né?
1: Sim.
2: E aí ele foi visitar e voltou e chegou. A mulher dele já assim com a cara meio triste. Foi, e aí, marido? Como é que tá minha mãe? Foi, sua mãe tá ótima. Uma saúde de ferro. Vai viver muitos anos ainda, vai receber alta. E vai vir morar com a gente pra sempre. Ela falou, ué, estive lá ontem, o médico disse que ela tava nas últimas. Foi, é, mas não foi isso que ele falou pra mim hoje, não. Quando eu cheguei lá, ele falou assim, foi logo me dizendo, falou, ó, vocês devem preparar pro pior.
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0: Sim.
1: Eita, pimenta no rádio dos outros é refresco, rapaz.
2: Põe refresco nisso, rapaz. Minha gente amiga, são 5 horas mais 29 minutos agora. 5 e 29. Sossega, zóio de Kombi. Sossega, moço. Misericórdia. Ô, oh, Deus amado. Bom dia, bom dia, bom dia, meu mano zóio de Kombi. Não sei se tá ligadinho. Daqui a pouco eu fico sabendo se tá ouvindo ou só mandou a mensagem aqui. Selma de Arizona. Bom dia pra você, Selma. Ao lado do seu esposo Toninho, os cavaleiros da comitiva dos amigos, que sairá rumo à Trindade daqui a pouco pela 19ª vez. Olha só, hein, gente? É que Deus, que eles vão com Deus e voltem na proteção de Deus, né? Na proteção divina. Aquela música para todos vocês, a programação, tá? Bom dia. O Selma Maria tá concorrendo já. Você é seleção brasileira, certinha, viu, Selma? Repassa meu bom dia, comitiva dos amigos, os cavaleiros aí, tá? De Arizona, saindo rumo à Trindade. Tava falando desse pessoal agora há pouco, não sei se é essa turma aí, Selma, que costumam fazer o pouso também lá no Nego Guerra, na Dona Maroni, né? Não sei se são os mesmos, né? Acho que aqueles, não sei se aqueles vêm aí de Arizona ou saem de Cristalina. É, me parece que é os cavaleiros de Cristalina também, né? E aí são 21 cavaleiros, hein? Ô, coisa boa! Isso aí, cidade de Trindade tá lá aguardando os romeiros, né? Então um abraço a todos aí, muito obrigado, viu? A Eduarda, bom dia pra você, Eduarda! Como é que você tá? O Felipe, como é que tá? Menina, passando roupa! Olha aí que tanto de roupa que já passou hoje! Mas é bom, não é, ô Eduarda? Aí é liga o radinho ali do lado, tem um cafezinho, vai tomando um cafezinho, passando roupas. O esposo Felipe aí tá firme também, né? Graças a Deus. Meu abraço a vocês, tá? O Felipe, você, Eduarda, no Rancho dos Compadres, né? Bom dia, bom dia, bom dia, bom dia. Olha, bom dia também o Hudson. O Hudson é de Santa Maria, lá no Distrito Federal. Ele que sempre manda bom dia especial pro papai Antônio. Lá na chácara, em Lusiânia, né, Hudson? E ele é seleção brasileira também, tá certinho então, bom dia, tá? Maria Lúcia de Cristalina, abraça com amor e carinho o esposo Vicente, que tá na tirada do leite, lá no sítio Santa Rita, no PA 3 Barras, né? E a Maria Lúcia e o Vicente

0: sempre mandam esse bom dia especial aqui para Marcinha Pinheiro, né, Marcinha? Então tá recebendo bom dia aí também. O Edilson José, da cidade de São Simão. Meu abraço a você, Edilson José. Bom dia, bom dia, bom dia, tá? Bom dia em Itapaci, o amigo Denilson Lancaster. Ô, Denilson, bom dia.
1: Ê, Pimentinha, haja coração. Que é isso? É muita pedrada?
0: É, você gosta, né? Mas quem não recorda uma moda boa dessa, né, Denilson? Aí é do nosso bom tempo, né? Ô, Zóio de Kombi, bom dia pra você, meu amigo irmão Santos, né? Ele ficou meio de bico comigo, que eu danei com ele. Falei, escuta, todo lugar que eu te chamo pra você ir comigo, você não vai. Ah, não sou. Tira a traseira desse banco aí dentro de sua casa, vamos dar uma passeada, vamos andar comigo. Ele foi lá em Paranaiguara, acabei de chegar lá em São Simão. Aí há muitos anos ele foi lá em Aciara comigo. É, mas pode andar mais comigo. Ah, uai, sai desse conforto aí, desse paraíso um pouco e vamos correr nesse Goiás, que esse Goiás também tem cada lugar abençoado e lindo que eu vou te contar. Zóio de Kombi, eu gosto mais dele. É meu amigo, né, de verdade. Graças a Deus, né, Zói? E aí? Como é que é o nosso Brasil? Você não deu seu palpite ainda? Quem que você acha que vai levar a taça da Copa do Mundo esse ano, Zói? Hã? Se você falar que não é o Brasil, aí o Brasil ganha. Tudo que você fala vem ao contrário, né? Quando ele fala mal do meu Mengo ganha. Fala do Goiás, o Goiás ganha. Então fala aí pra mim. Fala aí, tá? Lorival, rei do frango assado, um bom dia pra você. Meu grande amigo Louro. Tá lá na Fazenda Japão, no Buritizinho. Um abraço pra você, viu? Deus abençoe você e família aí, tá? Valéria, eu já sou seu fã por você ser, além de mulher, uma caminhoneira. Que eu acho show de bola, né? E ainda mais que esses adesivos bonitos aí. Eu vou te contar um negócio. Meu coração se alegra demais. Ô, Glória, bom dia pra você. Ela manda bom dia especial aqui pra todos os itapacinos. Especial pro Valdeir, pro Almir, o Marco Antônio, todos da Panificadora União, todos da cidade, especial também para todos aí, pessoal da Vale Verde. Meu abraço a vocês, todos da Vale Verde, da Pedreira de Itapaci. Valeu, Valéria, aquele abraço e bom dia, viu? Rogério é de Açailândia, no Maranhão. Um abração para você, viu, Rogério? Felicidade hoje e sempre. Olavo Marques, na Fazenda Moarama, no Mato Grosso. Bom dia, bom dia, bom dia. Obrigado, amigo. Meu abraço a você e toda a família, tá? Bom dia. Adelino Luiz é da cidade de Itapaci. Brasil campeão, Pimentinha. Valeu, Adelino. Tô contigo. Celina, bom dia pra você. Celina de Paracatu, Zé Carlos, Gabrielzinho. Aquele bom dia a todos, meu muito obrigado. Olimeires, Fazenda Córrego Fundo. Em Crixás, hoje é Brasil na tela, e é verdade, TV Serra Dourada SBT, aí vem um cara, bem amigos do SBT, gente, dê a César o que é de César, Galvão Bueno não tem jeito não, é o cara mesmo, pra narrar, pra comentar, às vezes ele fala demais, mas não tem jeito, ele tá ali é pra falar mesmo, fazer o quê? Mas não tem jeito não, pra mim é o cara, é Galvão Bueno, não tem igual. Ó, atenção vovozinho! Atenção, atenção, vovozinha do meu coração, preste atenção, para esses jovens de hoje, quando as pessoas falam assim, será quem é esse que meu pai, minha mãe, ou meu avô, minha avó, tanto fala que escutava tanto no rádio e eu nunca ouvi, não é? Deixa-me ver aqui se vai dar certo.
2: Vamos, gente, levantar da cama. Vamos, turma, mexer o corpo. Vamos trabalhar. 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
0: Aê! Ô, meu Deus do céu. Ó, só pra combinar com a hora certa. De novo.
2: Vamos, gente, levantar da cama. Vamos, turma, mexer o corpo. Vamos trabalhar. 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
0: Aê! E o Zé Bétio, ó. O homem não erra a hora, não. Tá certinho, Zé Bete. Tá.

na glória, hã? Deixou tanta saudade aqui. Tá certo, ele falou e tá certo, 5h36 agora. Ô, família sertaneja, que sexta-feira linda, gente. Meu mano Maurílio, cadê você, Maurílio? Que saudade, rapaz. Bom dia, meu irmãozinho. Nilva, bom dia. Alô, Simone, bom dia, Simoninha. Bom dia, Ti Pedro, bom dia, Ti Ismael. Ô, dona

0: Serra Dourada, 5h49, Sula Miranda, seu olhar, bom dia, bom dia, bom dia, 11 minutos faltando para 6, fui ali no Fio Fio para dar aquele bom dia também na nossa querida co-irmã 99,5, no Bom Dia Goiânia, né gente?
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0: 30 dias por mês, Carlito e Baduí, eu sou chonado, eu gosto dessa dupla, viu? Aumenta o volume aí. Patrícia Felício de São

dia, bom dia, bom dia, bom dia, bom dia, bom dia. Olha a hora, gente, olha a hora, 5:53 agora, 7 minutos faltando para 6. Edson Hudson, escândalo de amor. Daqui a pouco o nosso momento de reflexão. Boa sexta-feira e um bom café da manhã. Cheirou.

São 5 horas mais 56 minutos. Faltando, portanto, 4 minutos para 6 horas da manhã. Manhã de sexta-feira, 19 de junho, ano de 2026. Tempo de louvar, agradecer e bendizer. Que é o nosso Senhor Deus Todo-Poderoso e seu Filho Jesus, hoje e por toda a eternidade, seja dado toda a honra e toda a glória. Até inclusive falando agora há pouco com o Cleitinho, né, Cleiton? Quando a gente fala em reflexão, é parar e recordar o que nós já passamos nessa vida e onde nós estamos hoje, né? E você é prova viva disso, né, Cleitinho? O quanto você, a essas horas, madrugada, noite, frio, calor, chuva, poeira, você já enfrentou nesse mundo para estar onde você está hoje, né? Viajou nesse mundão de meu Deus, estudou como

diz o ditado, comeu livros, né, Cleiton? E muitos que estão nos ouvindo agora, não é diferente de você. Hoje você está num curso para colocar mais uma divisa da gloriosa Polícia Militar. Que Deus te abençoe, viu? Parabéns pelo seu esforço e a sua determinação. E muitos que estão me ouvindo agora, como eu disse, não são diferentes. Cada um de nós, ao despertarmos, nós temos que colocar no nosso coração, na nossa mente, a vontade e o desejo de vencer. E viver. Afinal de contas, viver é muito bom. Principalmente quando você ama as coisas de Deus, você ama a vida. Viver, meus irmãos, é prestar muita atenção, viu? Viver não é doar um pouco, é doar sempre. Não é apenas suportar a ofensa, é esquecê-la. Viver não é compadecer, é ajudar, mesmo que isso se torne incômodo. Viver não é simplesmente sorrir, é mais do que isso. É fazer alguém sorrir. Viver não é medir sua ajuda, é ajudar sem medir. Não é ajudar somente quem está perto, mas estar sempre perto para ajudar. Quem realmente vive e ama não faz o que pode, faz o impossível. Viver, meus irmãos, é sempre dizer aos outros que eles são importantes, que nós os amamos, porque um dia eles se vão e ficamos com a nítida impressão de que não os amamos o suficiente. Então viva. Ame as pessoas ao seu redor, diga-lhes o quanto elas significam para você. Perceba que a felicidade é uma coisa tão simples que você pode alcançá-la num só gesto. Desde que esse gesto transmita tudo de bom que existe em você, desde que signifique sinceridade, desde que demonstre o principal, que é amor. Que você entenda que para ser feliz, para viver bem, basta começar o dia pedindo a Deus sabedoria, porque Deus ouve e responde. E onde quer que você esteja nessa linda manhã, que você sinta sempre a presença de Deus na sua vida, no seu lar, no seu trabalho, na sua viagem, no seu descanso. Amém? Rede Serra Dourada, programa Café com Leite, pontualmente, 6 horas da manhã.

0: Terra adorada, em nosso momento de reflexão, os sonhos de Deus. Gente amiga, bom dia, família sertaneja. São 6:03, intervalo é breve, eu volto já com o seu recado no nosso WhatsApp, muita moda boa. 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
2: Olá, bom dia. 6:08 aqui.

se repito, hora certinha, 6:08. É manhã de sexta-feira, 19 de junho, ano é 2026. Por aqui, Luiz Carlos Pimenta, o Pimentinha, com você até as 8 horas da manhã. Feliz da vida, sempre, sempre, sempre. Por que não? Hã? Estamos juntos aqui mais uma vez. Tempo é sempre de louvar, sempre de agradecer a Deus, não é, meus irmãos? Então vamos lá em São Simão. Deixa eu mandar bom dia para Patrícia Felício. Patrícia, obrigado, viu? Também sou igual a você. Me emociono, né? Os bons tempos da vida, não é verdade, Patrícia? Obrigado, viu, a você, toda a cidade querida de São Simão e região. Meus agradecimentos, tá? Mais uma vez, bom dia também aqui o João da Cobra, que está conosco lá em Portugal. Bom dia, João da Cobra. Pamonharia da Giza. Bom dia, turma boa aí de Itapaci, especial na Pamonharia da Giza. Ô Ivan, um abração a você, tá? Para todos itapacinos, meu muito obrigado. O El, japonês, gente boa, bom dia. Um abraço a você, Andréia, Julinha, Gabrielinha. Espero que todos estejam bem, né, japonês? Portas abertas daqui a pouco, porque hoje é dia da galera lotar aí a mercearia distribuidora do japonês, que é o cara de Itapaci. Esse cara é sensacional, né? O cara trabalha e atende o povo com um sorriso, que eu vou dizer, não tem jeito. Esse japonês é querido demais, viu? Bom dia, viu, amigo? Falar em gente boa, né? Deixa eu ir lá no supermercado Floresta também. A todos vocês aí do supermercado Floresta, meus agradecimentos pelo carinho, pela amizade de vocês, tá? Muito, mas muito obrigado. Especial, meu amigo Otávio. Otávio, como é que você tá? Melhorou o carcanhar? Tá bonzinho? Bom dia, bom dia. Dá um abraço no Cimei, papai, Fátima, mamãe. O mano que tá aí também, um abraço a todos vocês, viu? Obrigado mesmo. Bom dia também aqui, o amigo Gilson, construtora São José também de Itapaci, né, Gilson? Como é que tá a vida, como é que tá a família, os amigos, seus clientes, fornecedores, seus colaboradores, um abraço a todos aí da construtora São José também, sempre conosco, eu vou agradecendo vocês sempre, tá? Elke Santos está lá no Buriti Bravo, lá no Maranhão, obrigado Elke Santos, bom dia. Bom dia Francimário, ao lado da esposa Nair, em São Simão, seleção brasileira ganha hoje, Vimentinho, amém. Mas olha gente, a pergunta nossa para concorrer à camiseta oficial, tá? E um álbum com 70 figurinhas... A pergunta é o seu palpite, não é responder hoje quem ganha não, tá? Quem quiser responder quem ganha hoje, eu também acredito que o Brasil ganha. Mas a pergunta é, qual a seleção que você acredita, qual país que vai ser campeão do mundo esse ano? Qual seleção que você acredita? Hã? Fala aí pra nós, seja qual for o seu palpite, não precisa escrever nada a não ser o nome da seleção. Já tem seu nome, já tem aqui telefone, tem tudo certinho, tem cidade. Você manda, pá, simplesmente o nome da sua seleção. Pronto, e já tá concorrendo pra não te dar trabalho, tá? Nome, cidade que reside e o nome da seleção. Já tá concorrendo. Junto com o seu bom dia, já coloca o nome da seleção que você acredita que vai ser a campeã, tá certo? É isso aí, ó. Francimário, mais uma vez, obrigado, tá? Obrigado, Nair. A Vânia Alves está conosco em Corumbá de Goiás. Um abração a você, muito obrigado, Vânia. Manuel Martins, de Itapaci. Obrigado, viu, Manuel? Um abraço a você, a toda a sua família e amigos, viu? Meu amigo rei do Twitch é o Hélio, lá na Barra União. Um abraço a você. Hoje ele manda de 0 a 100 para não esquecer ninguém. Valeu, Hélio. Bom dia, obrigado, viu? Vanusa, bom dia para você também. Pro Antônio César, seu querido esposo, a mamãe Eva, felicidade a todos aí, boa sexta-feira a todos de Paraúna e região, viu Vanusa? Samuel é de Cocalzinho de Goiás, Samuel de Cocalzinho, o pai dele é o seu Tunico, um abração aí, viu irmão, a todos de Cocalzinho, gente.

Gente, muito obrigado pelo carinho de vocês. José Jacinto, bom dia em Crixás para a esposa Thalita Kelly e para toda a equipe da empresa Trateme Mineração Aura. Tá certo, então. Um abraço a vocês aí. Obrigado, José Jacinto, Thalita Kelly, família. Nizão Nobar dos Violeiros, na linda e abençoada cidade querida de Itajá. Alô, pessoal de Itajá. Bom dia, gente. Um abraço, boa sexta-feira. Obrigado, viu, Nizão? Auripa, da nossa querida Tataíra. Valeu, Auripa. Bom dia para você também, para toda a sua família, todos da nossa linda e abençoada Tataíra. Meu muito obrigado. Mandou um vídeo aí pro Pimentinha, então vou escrever aqui, ok? Para mim não esquecer. 6:13 é a hora certa, eu disse e repito. 6:13. Estou sempre vivendo em apuros e muito inseguro por estar tão só. Rio Negro e Solimões na programação Serra Dourada, no nosso Café com Leite. Maria Vitória já chegou por aqui, toda simpática, com seu sorriso maravilhoso. Bom dia, Maria Vitória.

E a hora certa, 6:16. Agora, muito bom dia. Ataíde Alexandre, doces palavras. Eu disse, repito, 6:16. Sexta-feira, 19 de junho.

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1: Hora certa, bom dia, 6h20. Os Cowboys da Viola de Paulo e Paulino, Águas de Minha Saudade, bom dia.

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1: No comando de Grazi Tavares, é isso aí, imperdível, viu? 6h27, tudo na vida deles começou assim. Eu acordei sozinho pela rua, falei com a tristeza e com a lua. Você já dormiu na praça, já? Hã? Já? Ah, bom. Bruno e Marrone.

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1: Bom dia, 6:34.

0: Solidão, que jeito! Negócio de solidão, moço! Sexta-feira, jogo da seleção brasileira, eu triste!
1: Aê, trem doido!
0: Vou sorrir, vou agradecer a Deus por mais este dia e viver em paz. É verdade, faço mesmo. Seja muito feliz, uma boa sexta-feira para todos nós, um abençoado final de semana. Onde quer que esteja, obrigado pelo carinho do rádio ligado na rede Serra Dourada no nosso programa Café com Leite, tá? Já participou aqui do nosso WhatsApp? Você tem o nosso número aí? Anota, por favor, é importante ter. A gente fala para o estado praticamente inteiro, a gente fala para grande parte do Brasil. É importante ter um número, um contato direto de uma emissora, rede de rádios, viu, gente? Eu acho super importante. Não deixa de ter, não, sabe por quê? Às vezes acontece alguma coisa que você necessita de um contato urgente e onde você quer falar, às vezes não tem um sinal de celular, não tem um WhatsApp e tudo, mas o rádio chega em tempo real, onde você nem imagina, tá? Então anota aí, é por necessidade também, por que não? É para um socorro, por que não? Né? É igual você ter um telefone, por exemplo, do Corpo de Bombeiro, se não me falha a memória, 197, você tem esses telefones de urgência e emergência? 197 é a Polícia Civil ou Bombeiro? Vou até procurar. 190 é a Polícia Militar, né? 190, 190 Polícia Militar. Me parece que 197 é a Polícia Civil, não é isso? Exatamente, mas é fácil. Se entrar no Google e perguntar, responde tudo, viu? 193, obrigado, Gleide. 193 é o Bombeiro Militar. 197 é a Polícia Civil. 190 é a Polícia Militar e o Serra Dourada é 62 o DDD. Nosso número é o 984-80-84-53. 62-984-80-84-53. Com esse número aí, nós já encontramos motosserra,

0: Nós já encontramos dono de veículo que o cara comprou o carro e o carro tá no nome de fulano, desapareceu. Nós já encontramos. Nós encontramos alguém que alguém tá com saudade da pessoa, a pessoa sumiu, não deixou nem rastro. É por aí. E aqui você pode ganhar hoje, meio-dia, a camiseta oficial da Seleção Brasileira, mais um álbum contendo 70 figurinhas, tá certo? É simples, manda seu nome completo, a cidade que você reside, ou fazenda, ou chácara, tal, tal, sítio, você que manda, ok? E qual a seleção que você acredita que vai ser a campeã esse ano? Qual seleção? Você acredita em qual? Conta pra nós, não precisa escrever muita coisa não, só coloca o nome da seleção, pronto, acabou, tá? Qual que é? Alemanha? É França? É Argentina? Hã? É Brasil? Você que manda, tá? É Japão? É o México? Não sei, é o seu palpite. Aí ó, professora Leone Faria disse que é a França. Valeu, professora Leone, bom dia em Cocalzinho de Goiás. A Maria Eduarda da cidade de Crixá, segundo ela, vai dar Brasil. Valeu, menina. José Correia de Uirapuru. Bom dia para você também, José Correia e todos de Uirapuru e região. Deusoride Leite de Montevidil, aquele abraço do Pimentinha. Bom dia, Deusoride. Almir de Açailândia, lá Almir do Mercado, né, de Açailândia, no Maranhão, aquele abraço do Pimentinha. Bom dia. Bom dia também aqui através do aplicativo Deixe-me Ver, é o José Daniel de Campo Grande, Mato Grosso do Sul. Grande José Daniel, aquele bom dia pra você, meu irmãozinho, muito obrigado, viu? É corintiano o cara, hein? Show! Lucas Ferreira de Cocalzinho de Goiás, vai ser Brasil, é a nossa seleção, valeu então, bom dia! A Cacilda está conosco em São Miguel do Araguaia, Maria Cacilda. São Miguel vai dar Brasil, Pimentinha. Oh, glória! Valeu demais. Danilo de Montevidil, quem vai ganhar é Brasil, moço. Valeu então, moço. Muito bem, Danilo. Bom dia, tomara Deus, né? Elizabeth de Montevidil, bom dia para você também, Elizabeth. Tudo bom para você e para toda a família e todos de Montevidil. Luiz Piqui de São Simão, Brasil campeão, Pimentinha. Muito bem, meu xará Luiz. É Piqui para lá, Pimentinha para cá. Vamos embora. Bom dia, Antonina Brandão. Bom dia, bom dia, bom dia, bom dia em Cristalina. O rei do Mocotó, Chumbeira de Minaçu. Bom dia, grande Chumbeira. Muito obrigado, cidade de Minaçu e região. Zelão de Itapaci. Bom dia, Zelão. Bom dia, Zé Antônio Palmeirense. Bom dia, Valdemir. Gente boa. Lá em São Miguel do Araguaia, hoje ele preferiu escrever. Mandando bom dia especial pro grande amigo Adriano. O Adriano tá lá na fazenda Córrego do Ouro, São Miguel do Araguaia. Ô Adriano, você fez um boião no jeito aí logo cedo, hein, bonitão? Me mandou só o vídeo, né? Deixa eu ser comigo. Um abraço pra você, Adriano. Fazenda Córrego do Ouro. Aí na beira do Córrego do Paulão. Exatamente. Não é isso? Bom dia, bom dia. Bom dia também a Simone. Quem vai ganhar é o Brasil, Pimentinha. Muito bem, Simone está conosco em Minaçu. João Batista de Caiapônia, Brasil campeão. Valeu, João Batista. Maria Lopes de Cocalzinho de Goiás, Brasil campeão. Obrigado, Maria Lopes. Bom dia para você também. Bom dia, bom dia, bom dia. É a Maria Lopes dos Passos de Cocalzinho de Goiás, né? O João Batista de Caiapônia disse que também é Brasil. Muito bem, é só alegria. O Robertão, ex-presidente da Associação dos Pirangueiros. Bom dia, hein, Luiz Alves. Felicidade para todo mundo aí. Valeu demais, amigo. 6:41, meu amigo e irmão Michel França. O filho do saudoso e inesquecível França do Gás. O secretário de comunicação em Trindade. Grande Michel França, esposa Cris e toda a criançada. E todo o estadão de Goiás e esse Brasil. Bom dia. Sexta-feira apaixonada, meu Deus do céu. 6:42. Hã? Olha o que suque na garganta aí. Aí o cabra bom.
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horas mais 55 minutos. Velho Rancho, os caipiras André e Andrade na Serra Dourada. Bom dia, boa sexta, bom café da manhã. A você viajando, obrigado pela carona, boa viagem, viu? Bom dia.

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1: E a hora certa, 6 horas mais 57 minutos. Agora, bom dia. Leandro e Leonardo, saudade gostosa. Amores são coisas da vida. Gente amiga, boa sexta-feira, um bom final de semana.

0: Serra Dourada, 7:01.
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4: Baculejo, o caboclo topou um amigo dele correndo, sabe, numa carreira desgramada. E aí correu atrás dele, falou, moço, o que você tá correndo de jeito? Ele falou, não, eu perdi 100 mil no poker. Ele falou, rapaz do céu, se fosse comigo, minha mulher me matava. Ele falou assim, por que você acha que eu tô correndo?
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0: Corre que o bicho pega. Sexta-feira boa, 7:01. Segura aí, intervalo e... coicinho de purga. Vou lá e vem cá. Volto já. Na melhor do Brasil.
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6: Olá, muito bom dia. 7 horas mais 5 minutos aqui, ó. Serra.

cedo, cedo ainda, né? 7:06, bom dia. A Mimosa ainda tá berrando, Canela Amarela tá cantando. Pois é, e o Pimentinha sempre informando, hora certinha, 7:06. Rede Serra Dourada, melhor e maior rede de rádios do Centro-Oeste brasileiro, de segunda a sábado, das 4 às 8 da manhã. Vocês acompanham sempre o melhor da boa moda sertaneja, né? E muito mais aqui no nosso Café com Leite, né? Com o seu amigo Pimentinha, Luiz Carlos Pimenta, que anuncia que vai estar ao lado de vocês somente até o dia 29 deste mês de junho, né? Dia 29, portanto, desse mês de junho, tá? Nós vamos aí nos despedindo de todos vocês, prometendo voltar, se Deus permitir, no dia 5 de outubro, tá? É, estaremos aí, portanto, fora do trabalho, por determinação do Tribunal Regional Eleitoral, TRE, por eu ser pré-candidato a deputado estadual, tá? Então, eu sou, sim, pré-candidato a deputado estadual, então, atendendo às normas do TRE, eu tenho que me afastar do trabalho no dia 29 deste mês de junho, tá? Que Deus abençoe todos, né? Cadu Alves vai estar por aqui durante esses 3 meses e mais ou menos uns 4 ou 5 dias, 3 meses e 4 dias, e aí o Pimentinha no dia 5 de outubro estará de volta às 4 horas da madrugada, né? Mas a gente vai se encontrar nesse Estadão de Goiás, eu não tenho dúvida, tá? Obrigado a todos aí e volto a dizer, sou pré-candidato a deputado estadual, mas muito bem conversado, tá? Com a nossa diretoria, para que, seja qual for o resultado das urnas, eu estarei sim de volta aqui no dia 5 de outubro, às 4 da madrugada, tá certo? Eri de Domiciano Ribeiro, um abraço pra você, Eri, todos de Domiciano Ribeiro. Neném, Pedro, Pedro e Nenê, Megawatt Serviços Elétricos em Luiz Alves, bom dia. Ailson e família em Luziânia, obrigado Ailson, bom dia. O Deraldo e família em São Simão, valeu Deraldo, bom dia. Mário Lívio é de Unaí, Minas Gerais, obrigado também, bom dia, boa sexta-feira a todos. O Valdivino de Campo Alegre de Goiás, aquele abraço.

Abraço, bom dia. Valdeir do Caminhão da Coleta em Itapaci, bom dia pro Antônio, guarda lá do setor aeroporto, Ocride do setor Gouveia, Denilson Lancaster e Renatinho Caçambeiro. Valeu, Valdeir, aquele abraço. O Lino, Lucilene, Wellington e o Hector, no Morada do Sol em Crixás, meu abraço, meu bom dia, minha gratidão. Zé Humberto Caçambeiro de Tuiutaba, bom dia, grande amigo. Ailton de Minaçu, bom dia para você também. Maria Divina em Paranaiguara, mais uma vez, obrigado e bom dia, amiga. Bom dia, Valdenice e toda a sua família em Minaçu. Gibrail também é de Minaçu, meu abraço a você, Gibrail e todos, tá? Obrigado a todos de Minaçu. A Maria Aparecida de Luziana, valeu, Maria Aparecida, bom dia. Olimeires, Fazenda Córrego Fundo, não é isso? Bom dia, região de Crixás. Bom dia, Celina, Gabrielzinho e toda a família, tá? Bom dia. A morena apaixonada Sandra de Lusiânia, obrigado, Sandra, bom dia. A Selma da cidade de Orizona, bom dia. Bom dia também aqui, deixe-me ver, Zé Mário, PA Presidente Lula. Bom dia, Zé Mário e toda a sua família, Rosa, Gael, um abraço a vocês. Maria Divina, lá na Pedreira de Itapaci, a todos aí, meu abraço, a minha gratidão. Bom dia, Lília, em Paracatu, Minas Gerais. Val de Minaçu, é a Val da Pecuária. Bom dia, Val, um abraço a todos de Minaçu. Aí na Pecuária, Hamilton, Leonan, o Precata Vaqueiro. Também aí o Buda, o Pedro Pancadão, o Ney Vaqueiro, a Alessilda, Nelim, Cleibson, o Xaropim, o Tuti e todos também na Fazenda Alvorada 1, em Campinaçu, não é isso, Val? Obrigado a todos vocês aí de coração, tá? A Viviane Lowley em Itapaci, obrigado, Viviane. Matheus Cordeiro também de Itapaci, diretamente da Irlanda, melhor dizendo. Ele é itapacino, manda bom dia pro pai Vandir Cordeiro e pra amiga Valéria do Caminhão da Coleta. Valeu, Mateuzinho! Cantor apaixonado de Cristalina, Diamante Negro, um abração pra você, Diamante e família. Sucesso na vida. Vandir de Itapaci mandando bom dia pro filho Matheus na Irlanda, tá certo? Bom dia. O Weber Júnior de Campo Alegre de Goiás, um abraço do Pimentinho. Muito obrigado, Weber Júnior. 7:10. Patrícia Felício, como é que está você? Tudo bem? Tá lá em São Simão. Obrigado mais uma vez, bom dia. A Mari de Cristalina, meu abração forte, apertado sempre, bom dia. Samuel de Cristalina, bom dia, Samuel. O Lúcio em Rio Quente, Lúcio Argentino, na Esplanada do Rio Quente. Bom dia, bom dia, bom dia, bom dia. A Maria Dalva, fala de onde, hein, Maria Dalva? Não descobri a sua cidade. O Luciano Marcineiro, Fazenda Santa Terezinha, em Minaçu. Bom dia, grande amigo Luciano. O Manuel Martins, nosso amigão das manhãs, das madrugadas, Serra Dourada, direto de Itapaci. Bom dia, Manuel. A Leandra Isabel é da querida Itaguaçu, nesse paraíso chamado Itaguaçu. Bom dia. Ivone Araújo, em Crixás. Obrigado, Ivone, bom dia. Bom dia também aqui, deixe-me ver, a Celeida. Fala de São Simão, Celeida. Muito obrigado, amiga. Claudimar também é de São Simão. Recebe o nosso abraço, o nosso bom dia. O Zezinho é de Minaçu. Como é que você tá, hein, Zezinho? Tudo bem? A Eliene de Jesus também é de Minaçu. Recebe nosso abraço, nossa gratidão. Lurdinha de Caiaponha. Tudo bem, Lurdinha? Bom dia, amiga. Bom dia também o Elson Gaiteiro em Cristalina. O Samuel de Cocalzinho de Goiás. A Dominga de São Miguel do Araguaia. José Gomes de gente boa demais também de Minaçu, bom dia, meu abraço a todos vocês. Gente amiga, são 7:12, a interpretação é de Christian e Ralph. A melodia que tem como título, Onde Você For, Eu Vou. É a Serra do

0: vida, aqueles olhos claros. João Paulo e Daniel. Digital pulou para 7:16. Bom dia. Tudo bem? Bom café da manhã.
1: Já faz

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1: E a hora certa, 7:19, Beco Sem Saída é o trio Parada Dura. Bom dia, bom café da manhã, pessoal das panificadoras e lanchonetes, bom dia.

0: aí é moda chonada demais, né? Trio Parada Dura, Beco Sem Saída. Minha gente amiga, hora certinha, vai conferindo comigo. Digital está marcando, eu vou informando, são 7 horas mais 22 minutos. 7h22, vamos lá, vamos ficar bem informados agora.
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0: Deixa, como sempre, eu começar aqui no esporte, né? Que eu já peguei a página aqui, as principais manchetes do Jornal O Popular, desta sexta-feira, 19 de junho, ano de 2026, né? Vamos falar de futebol primeiro? Então vamos lá. Ontem tivemos uma partida pela Série B do Brasileirão. Sport e Atlético Goianiense empataram em 1-1. Pela Copa do Mundo ontem, a República Tcheca empatou em 1-1 com a África do Sul, a Suíça goleou a Bósnia por 4-1 e o Canadá goleou pior ainda, acho que a maior goleada, né, dessa Copa até agora, 6 para o Canadá, 0 para o Catar. Sexta-feira hoje, anota aí, em 4 partidas Copa do Mundo, Turquia e Paraguai,

0: Escócia e Marrocos, Estados Unidos e Austrália e Brasil e Haiti. Haja coração!
1: Brasil! É.
0: Que temos mais aqui no Jornal O Popular? Casa nova no centro pode ficar sem IPTU. Emenda propõe oferecer benefício pelo prazo de 10 anos para construções residenciais ou de uso misto. Governo indica 12 áreas públicas para integrar fundo. Relação preliminar tem imóveis em Goiânia, Pirinópolis, Santa Helena e Pires do Rio. Lista será ampliada e pode sofrer mudanças dependendo da demanda do mercado. Combate ao crime. Empresa exibiu projeto de IA antes de ser criada. Governo recebeu membros da Palladium em audiência em 2024 para conhecer propostas. Interior goiano. O Wilder intensifica agendas após críticas. Transparência. Tribunal de Contas do município libera pagamento de emendas a vereador. Receita já foi. Doverlândia, menina de 2 anos morreu desidratada e vítima de hipotermia. Coitada, né, gente? Maria Fernanda pulou cerca que estava fechada e caminhou por 2 quilômetros. Muito triste essa história, viu? Justiça. A influenciadora Deolane Bezerra vira ré pós-lavagem de dinheiro do PCC. A ação inclui o líder da facção paulista Marcos Camacho ou Marcola. A acusação é de que grupo utilizava uma transportadora de fachada em esquema milionário. Argentina, governo alerta por roubo de Césio 137. 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E as notícias de Goiás, do Brasil e mundo no esporte especial, no futebol, no decorrer da nossa programação e logo mais ao meio-dia no Serra Dourada Esportes. Comigo você vai até às 8 da manhã no programa mais quentinho e temperado do rádio brasileiro. São 7h26 agora.
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0: Às 8 tem Grazi Tavares para comandar com você o Manhã Show. César e Paulinho, da água pro vinho, 7h26, bom dia, sexta-feira, 19 de junho, hein?

0: 7:30. Bom dia, bom dia. César e Paulinho da Água pro Vinho. Recordação boa na sexta-feira, 12 de junho. Vem aí o Serra Dourada Esportes.
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2: Olá, torcedor! Olá, torcedora! Bom dia! Uma excelente sexta-feira para todo mundo! Chegamos com a agenda da Copa, que chega ao seu nono dia. Hoje são 3 jogos e tem o Brasil em campo. Daqui a pouco eu trago os detalhes. Mas às 16h, a seleção norte-americana, que surpreendeu na primeira rodada, goleou o Paraguai por 4-1, tem seu segundo compromisso. Enfrenta a Austrália. Às 19h, jogo no Grupo do Brasil. Escócia e Marrocos. Marrocos, que empatou com o Brasil, 1-1. Na primeira rodada, recebe os escoceses, que venceram os haitianos por 1-0. Por falar no Haiti, é o adversário de hoje do Brasil, 21h30, jogo na Filadélfia. E você sabe, com transmissão do SBT, você acompanha com Galvão Bueno e companhia. Então, hoje, Copa do Mundo, você sabe, na Copa que o Brasil quer ver, passa pelo SBT. E estas e outras informações esportivas, você confere diariamente no Serra Dourada Esportes, aqui na Rede Serra Dourada, de segunda a sexta-feira, do meio-dia às 14h.
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1: Olá, bom dia, número 1 do Brasil, 7:35 agora.

0: Terra Dourada, tá na hora de falar de ofertas, e ofertas tem nome, Atacado Falou, tá falado em Chaveslândia, ele vem aí, na passarela mais econômica do rádio brasileiro, é o internacional, o diferenciado, José Edson, chega mais na sexta-feira, boa, dia de seleção brasileira, bom dia, Zé Edson.
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0: Compadre Zé Edson, falou, tá falado, Zé Edson.
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0: 3-0, Brasília.
1: Compadre, nós fizemos uma enquete agora, estava ao vivo aqui, fazendo um podcast aqui, todos falaram 3-0. Tem Paquetá também ou tem Evandro Júnior?
0: Eu prefiro o Endrick, o Neymar não vai, põe o Endrick, deixa aí o capitão
1: do Paquetá quietinho. Não, o Neymar ficou com o último jogo contra a Argentina, aos 50 minutos do segundo tempo, fazer o gol e ele foi o melhor do mundo. Ah, compadre, já coração. Obrigado e valeu, Brasil!
0: E falou!

0: falado!
1: Brasil!
2: Tá falado sim, primeira dama, dona Lídia. Tá falado, Zé Edson. São 7h38. Eles chegam na passarela mais sertaneja do rádio brasileiro. Meus amigos Cleiton e Camargo. Não posso ouvir essa canção. Bom dia, Goiás. Bom dia, Brasil. Digital pula pra 7h39, hora certinha.

0: Terra Dourada. 15 minutos para as 8.
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0: Minutos faltando para as 8, disse, repito, na sequência, daqui a pouquinho às 8, chega ela, ela já está ali, né? Grazi Tavares, vamos fazer um videozinho já já, pra gente saber aí como é que vai ser Brasilão hoje, né? E colocar e postar aqui no nosso status, que eu não postei nada hoje, não é verdade? Então daqui a pouco vamos fazer um videozinho aqui, uma dobradinha, pimentinha em Grazi Tavares, exatamente. E você acredita na seleção brasileira ou não? Na sua opinião, qual a seleção que vai ser campeã? A pergunta é essa, não é quem vai ganhar o jogo hoje não, né? Mas também você pode falar, tem o seu palpite, né? Quem ganha, eu acredito bem que o Brasil hoje, vou ser otimista, tá? Acredito que vai dar uns 3-0 para a seleção brasileira hoje. Agora, se for com aquela mesma seleção, aquele mesmo futebol que eles jogaram, não passa de 0-0.
2: Vixe!
0: Eu sou sincero, né? Eu sou sincero. Você pensa do seu jeito, eu penso do meu, nós somos livres para pensar, falar às vezes, né, alguma coisa. Mas eu penso que se jogar bem, uns 2-0, Brasil, né? Pode tomar um golzinho também às vezes, mas se vir com aquele time, daquele jeito que jogou, como diz Galvão Bueno, para mim a pior seleção que eu já vi em campo nos meus 57 anos de idade. Para mim, a melhor que eu já vi em campo, eu disse mais cedo e reforço, a melhor não foi campeã, mas a melhor que eu já vi jogando até hoje foi em 1982. 82. E mais, será que vai acontecer com o R7, Cristiano Ronaldo, CR7, será? Será que ele vai ficar igual o Zico? Zico, na de 82, foi o cara disparado e continuou sendo no Flamengo e tudo, né? No Japão e tudo mais. O Galinho de Quintino, o nosso eterno craque depois do Pelé. Zico, mas não conseguiu ser campeão do mundo. E tá acontecendo a mesma coisa com Cristiano Ronaldo. Melhor do mundo ganha

todos os prêmios, mas Portugal não está com essa bola toda, não é o indicado para ser campeão. Pode ser, mas não acredito. Então, Cristiano Ronaldo pode virar uma lenda igual o Zico. Querido no mundo inteiro, craque para todo mundo, mas não conseguiu ser campeão do mundo. Tem esse detalhe. Não é verdade, minha gente? Messias da ambulância, Messias da fazenda.

0: lá, Luiz Alves, que faz parte da cidade de São Miguel, né? Fala de distrito, distrito nada, Luiz Alves é quase uma cidade também, é lindo lá. Podia crescer, né? Colar lá no São Miguel. Ô, Luiz Alves, que é bonita, Deus amado. Bom dia, seu Américo, dona Didi, ou Didi, irmã Didi, seu Américo e dona Maria. Aí sim, bom dia. Meu xará Luiz, tá lá na nossa querida Uberlândia. Bom dia, sextou, acordou cedinho, então Brasil. Valeu, Sueli, bom dia pra você. Bom dia, Luiz, um abraço a todos. Carlão de Mutunópolis, bom dia pra você também. Obrigado. Maria de Fátima, Itajá, bom dia, bom dia. José Moura, São Miguel do Araguaia, bom dia, diz que vai dar França. Chiquim, São Miguel do Araguaia, aquele bom dia do Pimentinha. Gleibe, o guincheiro apaixonado, bom dia, Gleibe. Tudo bem aí, amigo? Ilza Barbosa de Cachoeira Alta, bom dia. Vilmeide de Araguaçu, no Tocantins, diz que vai ser México. Professora Leone Faria, Cocalzinho de Goiás, bom dia. Edileuza de Itajá, bom dia, vai ser Brasil, Pimentinha, muito bem, Edileuza. A Maria, Maria na Fazenda, Gota de Orvalho, é Brasil, Pimentinha, lá em Mundo Novo, né, Maria? Obrigado, viu, bom dia. Cleia, bom dia, é Brasil campeão, não sei a cidade da Cleia, não falou aqui. Bom dia, Carlos Lopes de Itapaci, Brasil campeão, valeu, amigo. Sirlene, bom dia, Sirlene Aparecida Gomes, Itapaci, vai dar Brasil, show, uai. Aldeni Alves, de São Miguel do Araguaia, amo ser brasileiro e vai ser Brasil, valeu então, eu também. Zé Pequeno, de Açailândia, no Maranhão, acreditando no Brasil campeão, valeu, Zé Pequeno, bom dia. Tô igual paraquedas de português, viu, filho? Tô contigo e não abro.
1: Vixe!
0: É. Glaucia de São Miguel do Araguaia. É El Glaciela. É, bora fazer pamonha e o Brasil vai ganhar. Muito bem. Muitas pamonhas pra nós e o Brasil ganhando. Show! José Carlos, bom dia. Não sei a cidade dele. Josiel Henrique, Brasil vai ganhar. Muito bem. Cidade de Crixás, Josiel. Bom dia. Simprão, bar e restaurante Simprão em São Miguel do Araguaia. Não, lá em Crixás, Pimentinha. É verdade, né, Simprão? Bom dia pro Simprim. Todos aí de Crixás e região, meu abraço. Carlos Roberto de São Miguel do Araguaia, bom dia, é Brasil. Tânia, São Miguel do Araguaia, é Brasil. Valéria Soares, do Novo Gama, não desisto nunca, sou brasileira, Rancho Boqueirão. Valeu, Valéria, bom dia. Renildes de Cocalzinho de Goiás diz que vai ser Brasil campeã e hoje o Brasil ganha de 2-1. Show de bola, Renildes. Cadê o Edmar? Um abraço a ele também, todos de Cocalzinho de Goiás, bom dia. O Antônio de São Miguel do Araguaia, vai ser Brasil campeão, valeu demais. O Bruninho de Minaçu mandou um vídeo aqui cheio de canela amarela no galinheiro, né, Bruninho? Bom dia, bom dia. DJ Felipe em Itapaci, mais uma vez, bom dia, tá? Lil de Cocalzinho de Goiás, Brasil vai ganhar a Copa do Mundo, é a França, Pimentinha. Lil, então é a França no seu pensamento, tá certo. Bom dia ao professor Leone, todos na sintonia. Genilson do Salgado do Dinossauro, lá de São Simão, bom dia. Valdirene Mesquita, na nossa querida Crixás, bom dia. A Viviane Lowley, lá de Itapaci, também bom dia. A Viviane e o esposo Otaviano. Borracharia do Otaviano, também Itapaci, bom dia, boa sexta. Tiago lá da nossa querida e abençoada Crixás, bom dia. Cici Pintor de Iaciara, bom dia. Jeová Fernandes em Minaçu, meu abraço e bom dia. Kleber Carvalho de São Simão, bom dia. A Núbia é de Alto da Boa Vista, né, Núbia? Bom dia. O Glauber de Crixás, Galber Oliveira de Crixás, bom dia. Oscar e família da Fazenda Bonanza, bom dia pra você e toda a família. Levi de Itajá, obrigado. Jailson de Itapaci, Fazenda Isidoro, bom dia. A Esther de Minaçu, aquele abraço, bom dia. Branco Segurança de Crixás, bom dia. Maurão Pedreiro, apaixonado de Cristalina, muito obrigado. Igor Júnior de Itapaci e o Douglas de Caiapônia conosco, né, Douglas? Aquele abraço do Pimentinha. Gente, amigas, são 7h53 agora. Serra Dourada. Hora de recordação no ar com Maurício e Mauri. A penúltima de hoje, Pedrinho. Sítio Azulão do Reino Encantado em São Miguel. Bom dia, Mirelle de São Simão. Alô, menininha.

0: Pimenta, que música linda essa, hein?
1: Vai pensando, Ana Grazi, vai pensando. Buenos dias, senhorita.
0: Bom dia, tudo bem com você?
1: Graças ao bom Deus, feliz da vida. Bom dia, nossa companheira de trabalho, Maia. Tudo bem, gata?
2: Bom dia.
1: Feliz, doutora. Nossa psicóloga.
0: É, maravilhosa. Toda terça-feira ela tem um quadro aqui no Manhã Show,
1: ela
0: viu?
1: Ela tem?
0: É. Dias melhores.
1: Essa Serra Dourada é só grandes profissionais,
0: não
1: né?
0: É?
1: É,
0: que bom dia para todos os ouvintes, viu? Excelente sexta-feira.
1: Aproveitar também para aquele bom dia para todos que formam a melhor e maior rede de rádios do Centro-Oeste brasileiro, em todo o estado de Goiás, nossos comunicadores, locutores, locutoras, telefonistas, representantes comerciais.
0: Exatamente,
1: né?
0: Uma equipe maravilhosa,
1: e,
0: né?
1: E pedir a Deus que o Cascai vem bem, melhor
0: Amém.
1: No fim do mês, nossa diretoria também,
0: a
1: né?
0: A gente precisa, né,
1: Pimenta? É o Danilo! Danilinho!
0: Tá te ouvindo.
1: Tá. Grazi, bom dia, amiga!
0: Bom dia, Pimenta.
1: Que bom falar com você, chegando aqui pra gente fazer essa troca de horário, esse bate-papo. Vem aí você agora pra comandar o Manhã Show. Feliz da vida?
0: Feliz da vida, tem que ser. Sexta-feira é um clima diferente, né?
1: Ai, não fala, não.
0: Um azulzinho no céu, um trem diferente. Tá mais dia de Copa?
1: Aliás, o céu tá azul, azul, azul. Faltou só correr um pincel amarelo ali, né?
0: É.
1: Verde, um amarelão pra ficar bonito,
0: aí
1: né?
0: Aí faz a bandeira, né?
1: Fala pra mim. Hoje tem seleção brasileira e Haiti.
0: Isso,
1: é o Haiti?
0: Isso.
1: Qual, assim, no seu palpite, quem que você acha que ganha? Qual o seu placar hoje?
0: Tem que ser Brasil e tem que ser um placar.

0: grande, né? Tem que ter um número de gols ali pra gente sair bem, né?
1: É, pra ficar mais tranquilo tem que ser de goleada, tem, né? Mas então você tá otimista? Qual o seu placar?
0: Eu vou de 3-0.
1: Eu falei aqui agora. É. Podem até tomar um golzinho, né? A gente acredita também, porque não pode menosprezar, porque o Haiti, sim, tem 10 anos que a seleção brasileira não enfrenta o Haiti, sabia?
0: Exatamente.
1: Foi sempre, ganhou de goleada, parece que 7 partidas ganhou todas o Brasil, mas o futebol, na realidade, o atual hoje mudou muito, né?
0: Com certeza. E assim, futebol é sempre inesperado, né?
1: A caixinha de surpresa,
0: não,
1: né?
0: Não dá pra confiar,
1: nem,
0: mas assim...
1: Nem toda equipe, nem toda seleção é mengo, né? Igual o Flamengo,
0: não,
1: né?
0: Não, é Flamengo é diferente, outro patamar, né?
1: É o mesmo que seja um campeonato brasileiro, nós disputando aí contra Corinthians, Botafogo, Palmeiras, Vasco, Parmeirinha, né? Então, assim, é mais ou menos essa comparação.
0: Exatamente. Mas, assim, nós, como torcedores brasileiros, fazemos a nossa parte de torcer e que eles façam a parte deles em campo também,
1: com
0: não
1: certeza,
0: é, Pimenta?
1: Com certeza. Uma pena pra mim, o Neymar não tá em campo hoje, né? Não tem como, ele não foi nem escalado na viagem hoje, tá quietinho, mas tá bem. E hoje o Brasil acho que não vai precisar muito dele, nada. Então tá aí, 3-0 é o palpite da Grazi. E você,
0: torcendo,
1: Maia, qual o seu palpite? Não, olha, fala mais alto ali, uai.
2: Aqui, ó.
1: Agacha.
2: Eu tinha pensado também 3-0.
1: Tinha pensado.
2: Mas eu acho que pode ser um 3-1.
1: É, 3-1, porque se for tudo 3-0, vai dar 9-0 pra nós.
0: Pode ser também,
1: uai. Isso der, hein, gente?
0: Uai, que a gente ganha nesse saldo de gols aí, viu?
1: Olha que bacana. Olha, muita gente mandando mensagem aqui, mas hoje é dia também do sorteio dessa azulzinha bonita que você está. Eu vou vestir a minha agora.
0: Tá bom. É, hoje é dia de torcida Serra Dourada, né? Dois ouvintes premiados aí ao meio-dia.
1: São dois, né? Só um,
0: dois
1: não?
0: Ouvintes. Um leva a camisa oficial da Seleção Brasileira.
1: Olha.
0: E outro álbum da Copa e vem com as 70 figurinhas.
1: Olha,
0: o pessoal que tá colecionando, ontem, tá show, viu?
1: A minha netinha Julinha pediu, vô, para aqui pra me comprar uma figurinha.
0: Aí, tá vendo?
1: Peraí, eu comprei. Vai lá então, filha. Ajeitei ela. Parei o carro na porta da papelaria. Falei, pode ir lá, filha. Ah, vô, mas eu não tenho dinheiro.
0: Cadê
1: o
0: money?
1: já tava ligado. Então hoje são dois presentes. A camiseta,
0: isso,
1: oficial da seleção, mais um álbum com 70 figurinhas.
0: Exatamente.
1: Você sabe quais as figurinhas mais caras?
0: Quais são?
1: Uai, se você conseguir, quando você vai comprar a figurinha, é do Vini Júnior.
0: Ah, tem isso?
1: Tem do RC, do CR7 lá, o Cristiano Ronaldo, do Messi. É, quanto mais craque o cara é, mais caro é a figurinha. Você não troca uma pela outra, não. Do Cristiano Ronaldo deve valer umas 10 dessas outras, como o do Vini Júnior, caríssima.
0: Meu sobrinho tá lá colecionando, tá um troca-troca aí de figurinha, então, pra ver se consegue completar, viu?
1: Então vamos fazer um vídeo agora bacana, Maia?
0: Vamos
1: então? Então vamos lá. Então já você começa o Manhã Show. Beijo,
0: combinado,
1: pra vocês todos e tamo juntos.
3: Já acabou o café com leite, eu não acredito. Luiz
1: Carlos Pimenta. E é verdade, acabou o cara doce, quem quiser se regalou, se vem ela aí, Grazi Tavares, para comandar o Manhã Show com sucesso absoluto. Ao nosso Senhor Deus Todo-Poderoso e seu Filho Jesus, toda honra e toda glória. E lembrem-se, tudo, mas tudo posso naquele que me fortalece, porque o Senhor é o meu pastor e nada me faltará. Que Deus cuide de vocês como ele cuida de mim. Tchau, Goiás, tchau, Brasil. Não vou nem de avião, vou ficar aqui, vou soltar Chico Rei e Paraná. Tchau, gente, tchau, Graça, tchau, Maia. 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

tudo bem? Excelente dia pra você, uma maravilhosa manhã de sexta-feira. Amanhã show tá começando, então vem comigo que aqui só tem coisa boa.

Companhia já vem participar? 629-8480-8453. Manhã Show, na Serra Dourada, Grazi Tavares. Muito obrigada pela sua companhia, pelo rádio ligado. Manhã Show no ar. Daqui a pouquinho já tem aquela pergunta do dia para você participar. Áudio de até 30 segundos, tá bom? Dia de sorteio da promoção Torcida Serra Dourada. Corre para fazer o seu cadastro e deixar o seu palpite quem vai ser o grande campeão da Copa do Mundo. Bora começar? Chegando Israel Rodolfo com Greve de Beijo, 8 e 7. Bom dia!

0: Bom dia para você, minha querida, muito bom dia para você, meu querido. Sexta-feira, dia 19 de junho, hein? Estamos pertinho da entrada do Sol no signo de Câncer, que acontece no dia 21. Bom, hoje a Lua Nova, às 11 horas e 37 minutos, entra no signo de Virgem. E quem me pergunta, não, ela fala aqui, faz uma observação, né? A Vilma Nara, a inveja está em todo quanto é lugar, não dá pra saber, o jeito é pedir na simpatia para livrar de todo mundo que tem inveja. Valeu, Vilma, logo após Peixes eu passo a simpatia para afastar a inveja da sua vida, tá? Agora a Camila Ravanelli e o horóscopo do seu signo. Bom dia, Camila.
1: Bom dia, João, sextamos, né? Que alegria, estamos aí completando mais uma semana em breve, mais sexta-feira, aquele clima é diferente, a gente já acorda mais animado, não é? Então vamos lá, vamos saber o que os astros prepararam pra gente hoje com o horóscopo do João Bidu. Para você do signo de Áries, hoje sua criatividade e iniciativa brilham no trabalho, especialmente na comunicação e vendas. Cuidado com o nervosismo que pode afetar a sua saúde, principalmente ao longo do dia, tá? Momento ideal para paqueras, Ariana e Ariano. Aproveite o dia com energia e dedicação. Sua cor hoje é branco e os palpites são 50, 33 e 59. Alô, alô, Touro! Aproveite suas ideias criativas para aumentar seus ganhos, mas seja prudente à tarde para evitar gastos impulsivos. Com a Lua no seu paraíso astral, fica mais fácil aprimorar planos e conquistar pequenos prêmios. No amor, novas chances surgem, mas cuidado com surpresas no fim do dia. Sua cor é amarelo e os palpites para hoje são 8, 14 e 35. Gêmeos. Oi, Gêmeos! Hoje é um dia excelente para se comunicar e brilhar em entrevistas ou vendas graças ao seu carisma natural. Na família, o desejo de estar perto de quem ama é forte, mas atenção aos imprevistos, tá? No amor, mensagens e conversas descoladas favorecem o início de novas histórias. Sua cor do dia é magenta e os palpites para hoje são 19, 18 e 16.
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3: Tá na hora da nossa pergunta do dia. Convido você a participar, vem responder aqui no WhatsApp 629-8480-8453. Recadinho especial da Grazi. Agora, mais do que nunca, a gente precisa de áudios até 30 segundos, tá, gente? Ordem da Sofia. Eu só obedeço. Então, assim, até 30 segundos. Por quê? Mais do que isso, eu não vou conseguir colocar no ar. Não é porque a Dona Grazi não quer. Realmente, assim, a gente tem que obedecer, né? Então, ajuda a Dona Grazi, tá? Até 30 segundos, assim, a gente consegue colocar mais participações. Porque o trem que tá demais, tá bom? Bora lá? Bora participar? A pergunta de hoje, não tem como falar sobre outro assunto. Hoje é dia de Copa do Mundo. Só que a gente quer saber de você o seguinte. Qual que é a tradição da Copa que você não abre mão? Por exemplo, vestir uma camisa que você gosta da seleção brasileira, um verde e amarelo. Eu tô de azul hoje, que eu gosto mais da azul. Por exemplo, reunir a família pra assistir, fazer uma pipoquinha, fazer um negocinho.

0: gente que é beber um negocinho também, então é sexta-feira, hoje pode, né? Fazer um churrasquinho. Qual que é a tradição de Copa? Tem gente que ainda pinta a rua. O pessoal lá perto da sua casa pinta a rua? Lá perto de casa, do ladinho da minha, fizeram uma bandeira linda na rua, assim, ó. Tá tudo decorado de bandeirola, coisa mais linda. Então, assim, tem tradições que as pessoas ainda mantêm. Qual que é a tradição de Copa que você mantém, hein? Essa é a nossa pergunta do dia, a gente quer saber de você, combinado? E tradição da Copa também é assistir Copa do Mundo, jogo do Brasil, com quem? Com Galvão Bueno. E onde você assiste a Seleção Brasileira com Galvão Bueno? Só no SBT. Então, o canal certo pra você assistir ao jogo da Copa, você já sabe a tradição, assistir com Galvão Bueno, né, gente? Então, bora pros recados que estão chegando por aqui? Vamos ouvir quem já tá participando. O Ronaldo tá em Rio Verde. Bom dia, Ronaldo.
1: Bom dia, Grazi. Bota meu nome aí pra concorrer esse álbum aí, a camiseta da seleção. É o Ronaldo aqui de Rio Verde. Toca pra nós aí, Mário Fernandes, telefone sem fio.
0: Eita! Um abraço pra você, Ronaldo. Vem mandar os seus dados pra concorrer já na promoção, tá? Ednailda, não é isso? Tá lá em Minas Sul, bom dia. Primeira vez que participo do programa. Seja bem-vinda, Ednailda. Agora que você já sabe o caminho, fique sempre à vontade para mandar o seu recado, tá? Um abração para você e tá confiante que o nosso Brasil vai ser o campeão. Muito bem. Lucilene Coutinho, Nova Glória também com a gente. A Solange em Cristalino, um abraço para você. Marcelo Vascaíno falou que vai dar 6-0. Que é isso? Aí tomara. O Gleib do Guincho está em Caiapônia, também deixando o placar dele para participar. Um abraço. José Davi e a esposa Vânia Tavares estão em Cristalina ligados com a gente. Um abração para você. Obrigada pela companhia. Meu amigo Heraldo tá lá na Tirada do Leite. Meu WhatsApp travou. Deixa eu ver se eu vou conseguir colocar meu amigo Heraldo por aqui. Bom dia, Heraldo. Tá tudo bem por aí? Tá trabalhando? Sexta-feira ensolarada em Cristalina e no ralo. Ai, credo. Que é isso? Vocês também ouviram o barulho? Pensei que era só eu. Heraldo, bom dia.
2: Bom dia, Graça Tavares.
0: Oi.
2: Bom dia, Graça Tavares. Como
0: tudo
2: é que tá
0: bem?
2: Aí, Graça? Tudo bom? Tá tudo bom, graças a Deus. Heraldo, Fazenda Fio Santa Luzia. Dia abençoado pra todos nós.
0: Amém.
2: De manhã tava frio, mas o solzinho já tá firme. Graça, quero mandar um alô lá para a região do Mimoso.
0: Certo.
2: Onde está a minha sobrinha Jaqueline, Edivaldo, Ícaro e Nicole. Também para Romeu Batuta, lá em Cristalina. Tá bom, Grazi? Serra Dourada, é bom ouvir.
0: Um abraço, Heraldo. Bom dia pra você. Alaí José e Minassu. Grazi, um ótimo final de semana pra todos. Manda um alô pra minha esposa, a Flor do Salão. Confiante que o nosso Brasil vai ganhar, né, meu amigo? Um abraço. A Ronilda em São Simão já participando também. Um beijo. Rosimeire em Itapaci, lá na Fazenda Barro União, curtindo a Serra Dourada. Um beijo também pra Leidiane Tomás, que tá em Caiapônia. Uma excelente sexta-feira pra você. Daqui a pouquinho mais recado, pode ser? Vem participar, vem responder. Qual que é a tradição da Copa que você não abre mão, hein? É reunir a família pra assistir aos jogos? É vestir aquela camisa da seleção brasileira? É decorar a rua? É fazer o quê? Um churrasquinho pra assistir ao jogo? Qual que é a sua tradição por aí? Conta pra gente. Até 30 segundos, tô esperando seu recado. Serra Dourada! 8h22, bora com Bruno e Marrone? Bom dia!

0: Chegando notícias do meio artístico brasileiro com Magna Santos.
1: Olá, Sandes, muito bom dia. Chegando por aqui com a nossa primeira quentíssima do mundo das celebridades. Virgínia Fonseca deu o que falar durante sua viagem aos Estados Unidos para acompanhar a Copa do Mundo. Enquanto os amigos seguiram

0: para uma noite de festa, a influenciadora preferiu um programa bem mais tranquilo. Sandy, só que essa noite mais tranquila teve jantar reforçado, roupão e cama bem cedo. Nas redes sociais, ela até brincou que a academia anda ficando de lado e mostrou que estava pronta para descansar. Mas bastou uma escolha mais caseira para os fãs ligarem os pontos e voltarem a especular sobre uma possível reaproximação com o jogador Vinícius Júnior. Os rumores já circulam há dias, viu, Sandes? Principalmente após algumas coincidências envolvendo os dois nos Estados Unidos. Até agora, nada foi confirmado, mas os internautas seguem atentos a cada detalhe. Nós vamos seguir daqui também super atentos. Daqui a pouco eu tô de volta com outra quentíssima.
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2: Acerte comigo a hora, 8:30. Bom dia pra você.
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4: Olá, apaixonados por pets. Você com certeza já se perguntou, por que meu cachorro fica me olhando o tempo todo? Essa fixação que o seu amiguinho tem por você vem de anos e anos. Os cães fazem companhia aos seres humanos há milhares de anos. E por isso, desenvolveram uma habilidade incrível de observar o nosso comportamento. Muitos especialistas acreditam que os cachorros conhecem melhor as expressões e gestos humanos do que nós mesmos, já que estão sempre nos observando. Os cães conseguem saber qual o nosso estado de espírito em um determinado momento e se estamos ou não receptivos a eles e outras pessoas. Não é raro que nossos peludos percebam quando não gostamos de alguém ou de uma situação e que se aproximem de nós mais calmamente quando percebem que estamos tristes. Às vezes, a sintonia é tão forte que certos cachorros chegam a imitar algumas expressões de seus tutores. Até a próxima dica!
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0: 8h36, bom dia.
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0: No capítulo desta sexta-feira da novela Nobreza do Amor, Virgínia fica impressionada ao saber que Sebastião contratou Carrapato para o seu serviço. Fortunato se preocupa com pouco esforço policial enviado a Barro Preto, a fim de proteger a cidade contra o bando de Belmiro, aliás, de Belarmino.
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2: Na pergunta do dia, a gente quer saber como que é a tradição de Copa do Mundo aí pra você. O que é que você não abre mão? Vestir aquela camisa da seleção? É reunir a família pra assistir aos jogos? É juntar com os amigos? É fazer aquela decoração bonita? Fazer um churrasquinho, alguma comida diferente, uma pipoquinha? O que que é tradição aí pra você assistir aos jogos da Copa do Mundo, hein? Ajuda, dona Grazi, por favorzinho, é ordens da chefia. Eu não vou ter mais autorização pra rodar áudios até a mais superior a 30 segundos, tá, gente? É ordem da chefia, não é dona Grazi. Então ajuda, por favor. Vamos ouvir os recados? Bom dia! Oi.
3: Bom dia, Graça.
2: Oi,
3: dia,
2: tudo bem?
3: Beleza. Estamos aqui na Fazenda Laranjeira. Manda um alô pra mim e pra minha esposa, Franciela.
2: Certo.
3: Aqui é o Branco Segurança de Chaves, Goiás. Beleza?
2: Beleza.
3: Aqui na fazenda. Eu quero que você mande uma música bem chonada pra nós, de Paulo e Paulinho aí. Tranquilo? E aí eu ofereço pra você e pra toda a galera da Serra Dourada aí, tranquilo?
2: Obrigada. Um abraço pra você. Tenha um excelente dia. Obrigada pela companhia, tá? Carlos Roberto em São Miguel do Araguaia, ligado com a gente também, um abração, bom dia. A Maria de Jesus em Itapaci, o esposo Valdeci, estão ligados lá no setor Gouveia, obrigados pela companhia. Doralice, bom dia.
4: Bom dia, Grazi, como você está? Espero que você esteja bem. Aqui é a Dora, Barrante Rio das
2: Oi, Dora.
4: Grosso. Mas o Rodrigo está aqui na escuta, né? Um abraço para a comadre Eliane em São Miguel, comadre Verbena, Marlane, a Ju, da Alto Peça de Duri, a Alvina em Danópolis, a Dalvina, que é minha prima, Valen Dalvina, e abraço todos os meus primos em Danópolis que estiver na escuta. Um cheiro para você.
2: Obrigada.
4: Para todos os ouvintes.
2: Para você também.
4: O Boca Fotógrafo e o Marcelão.
2: Um ótimo dia, viu, minha amiga? Cláudio, participando também, deixa eu ouvir o recado dele.
5: Bom dia, graças a Deus.
2: Oi! Tudo bem, Cláudia?
5: Um bom dia para essa maravilhosa locutora da Rádio de Goiás.
2: Eita.
5: Com essa voz mais doce do Brasil.
2: Ah.

0: Ai, meu Deus.
1: Que Deus te abençoe sempre, você e sua família. E você nunca mude seu jeito de ser.
0: Ah, obrigada, Cláudio.
1: Você é uma pessoa maravilhosa, Grazi. Tudo de bom.
0: Ô, meu amigo, obrigada pelo carinho. Obrigada mesmo pela companhia de sempre. Fiquei muito feliz de ter conseguido aí tirar essa CNH. Tava aguardando por essa prova, né? A prova final deu tudo certo. Fico feliz por essa realização por você, tá bom, meu amigo? Fica com Deus. Uma excelente sexta-feira. O Varley tá em Montevidéu ligado com a gente também. Um abraço. Meu compadre Felipe tá em Tapaci, lá no Curral Lava Jato, já tomando aquele cafezinho da manhã. Pãozinho é com mortadela, é? Cafezinho tá do lado. Eita, mas tá bom, estranho, hein? Um abraço pra você. Dora Silva e a Ciara já ligada com a gente também. O Francisco.
2: Bom dia, Grado. Hoje eu tô emocionado com a seleção do Brasil. Ele tem que ganhar hoje, que a emoção tá grande. Eu sou fã da seleção brasileira, sou fã do Brasil. Obrigado, Grado.
0: Que bacana.
2: Eu sou que ganha hoje.
0: Amém. Um abraço. Antônio Moreira em Correntina, na Bahia, ligado com a gente. Sobre a seleção, na minha opinião, ela não vai ser a grande campeã, não, Grazi, tá jogando ruim demais. Tá aí a opinião do nosso amigo Antônio Moreira. Ronilda, em São Simão. Sobre a pergunta do dia, Grazi, eu gosto de colocar a camiseta do Brasil, mas no primeiro jogo não consegui achar a minha. É por isso que não saiu essa vitória deslanchada. Tá explicado, hoje você coloca, viu? Falou que vai colocar hoje e acha que vai ser um placar de 3-1. Manda um alô aí pro Reines Bicalho, flamenguista, que é a Serra Dourada. É bom ouvir, é bom demais, né? Um abraço pra você, um bom dia, tá? O Elson, em Campo Norte, também com a gente, pedindo música com Zezé e Luciano. Zezé de Camargo, melhor dizendo. Desejando um abraço pra todos os ouvintes. Grazi, e a tradição da Copa, que eu não abro mão, é reunir com os amigos e com a família pra fazer, assim, essa confraternização, que é muito boa. Independente do resultado dos jogos, todos ficamos felizes. Manda um alô pra nós aqui na cidade de Campo Norte. Que alegria saber disso. Só de reunir a família, o clima já muda, né, meu amigo? Um abração pra você. Obrigada pela companhia, tá? Daqui a pouquinho mais recados, pode ser? Vem participar. 629-8480-8453. Até 30 segundos, mas a gente não consegue, tá bom?
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0: 8h46, bora recordar a música linda? Ai, meu Deus do céu, essa aqui machuca o coração. É, Chitãozinho Chororó. Alô, 8h56, um dia maravilhoso pra você.

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1: Um velhinho chegou pra véia dele. Olha, mulher, olha que passa a mão na minha barba, ó. Quando eu faço a barba, eu fico 10 anos mais novo. Falou, meu bem, por que que na hora de você deitar, você não rapa a barba?
2: Vê se funciona, então.
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0: Bora de música, chegando Geninho e Mariana Fagundes, 9-3.
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0: 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Bom dia!
1: Bom dia! Pois é, minha amiga Grazi e a todos os ouvintes Serra Dourada FM. Grazi, pensa numa região de festa.
0: É mesmo? Festa boa, né?
1: Festa de todo tipo que você pensar. Tem festa junina, tem festa também da parte de futebol, tem as igrejas fazendo as festas juninas, e você vai imaginar só, igual ontem nós falamos de comida boa, olha, tem São Simão, Paranaguara, Cachoeira Alta, é só uma cidade vizinha aqui, você pode escolher que tem, eu quero escolher uma comida com futebol, tá, tem tudo, tá, só coisa boa.
0: Ah, que maravilha. Nossa, é muito bom, né? Esse clima de torcida para a seleção brasileira, esse clima de festa junina, esse clima de festa no geral é muito gostoso. Ainda mais numa sexta-feira, né, Zé Edson?
1: Imagina um sexto. Vou fazer o seguinte, eu ia falar sobre o preço, vou fazer uma pergunta para você. Qual que é o resultado de hoje? Você tem o resultado, eu sei que você gosta de futebol, e a gente, quando gosta de futebol, a gente já tem um sentimento. O que vai acontecer? O que você acha?
0: Eu acho que vai ser 3-0 para mais, hein?
1: Minha amiga,
0: tem que ser.
1: Eu tive participação hoje de quatro enquetes assim, em outras rádios, né? E todos falaram 3-0.
0: É.
1: E o jogador que acha que vai fazer o gol?
0: Pelo menos um. Eu queria muito que o Hendrick entrasse, mas eu não sei se ele vai jogar, né? Tô confiante no Vini Júnior. Eu acho que o Vini Júnior tá com muita vontade e acho que ele consegue, viu? Acho que a nossa esperança é ele.
1: Então vou fazer o seguinte: vamos pôr os três. Então o Ander vai entrar, um gol dele, um gol do Paquetá e um gol do Vini Júnior.
0: Tomara!
1: 3-0.
0: Fechou!
1: Eu também a minha, assim, de futebol, desde quando eu levantei cedo, na minha cabeça é 3-0.
0: Ai, maravilha!
1: E eu acho assim que, na minha mente, que o Neymar vai ser útil no Norte da Especialidade no final da campeonato, principalmente contra a Argentina. Aos 50 minutos, o Neymar faz o gol e é o melhor do mundo.
0: Pensa.
1: É a minha vontade.
0: Aí sim, hein? Aí seria só o ouro.
1: Nessas brincadeiras, eu ensinei o pessoal o seguinte. Quando aquela adrenalina sobe, e quando a bola vai concorrente, vai bater na trave, aí a nossa pressão sobe demais, né?
0: É verdade.
1: 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E quando você tá precisando subir a pressão, aí você vai e tem pipoca, um salzinho aqui pra você.
0: Pra então, dar equilibrada, né?
1: Todas as dicas pra vocês que quiser fazer aí essa diferença de fazer o melhor futebol. Minha amiga, amanhã a gente vai falar do resultado. Eu vou fazer igual aquele torcedor que fanasse, né? Se der errado, amanhã nós falamos de outra coisa.
0: É.
1: Mas se ganhou, nós vamos falar o tempo todo que foi o que nós falamos.
0: É da comemorar então, a vitória, exatamente.
1: Boa energia pra todo mundo aí. Vamos juntar, pessoal. É a hora de nosso Brasil se juntar com muita energia.
0: É verdade.
1: Vamos fazer uma corrente pra mostrar pro mundo que o melhor futebol é o nosso.
0: Com
1: o melhor
0: certeza.
1: País do mundo é o nosso. É Brasil!
0: É Brasil!
1: Brasil, né? Valeu, Brasil! 3-0 pra nós!
0: Tomara, Zé Edson. Eu acho que é esse momento, você falou uma coisa muito importante, Zé Edson. É o momento da gente, como torcedor, mostrar a força que a gente tem, incentivar os jogadores que estão em campo para que eles também possam fazer o papel deles lá muito bem, né? Então que essa torcida seja valorizada. Um abraço, viu?
1: Receber essa energia, né? Receber essa energia forte nossa. Vambora! Tchau, tchau!
0: Valeu, Zé Edson. Um abração pra toda a equipe do Atacado. Falou, tá falado e bora pra torcer pra nossa seleção. Bora de música? Chegando música linda na voz de Daniel e Henrique Juliano. Só dá você na minha vida. 99, bom dia.

0: canceriano, o dia favorece atenção aos detalhes no trabalho, especialmente após o almoço. Boas perspectivas financeiras e oportunidades de ganhar dinheiro extra hoje também, tá? No amor, o desejo de carinho aumenta pela manhã, mas mantenha a calma e o diálogo leve para evitar conflitos. Sua cor do dia é cinza e os palpites para hoje são 59, 31 e 22. Para você do signo de Leão, dia para ficar atento ao seu dinheiro, porque gastos impulsivos podem prejudicar o seu orçamento. Seu carisma atrai novas amizades e revela seu magnetismo nos grupos. No amor, seu entusiasmo encanta logo de manhã, mas atenção aos detalhes para manter a harmonia. Sua cor do dia, pink, e os palpites para hoje são 33, 42 e 31. Virgem. Oi, Virgem! Hoje tem boas oportunidades de reflexão e ideias brilhantes, seguidas de um aumento na produtividade com a lua no seu signo. Use sua energia para colocar tudo em ordem. No amor, a preferência pelo silêncio favorece a introspecção e o planejamento, tá? Então aproveite o dia para se conhecer melhor. Sua cor é verde, os palpites para hoje são 6, 60 e 23.
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2: Já de volta com a nossa pergunta do dia. Vem participar, responder aqui no 629-8480-8453. Qual que é a tradição de Copa que você não abre mão? É reunir a família, juntar com os amigos, vestir aquela camisa sua da seleção para torcer pelo time? É decorar a rua, fazer um churrasquinho? O que é tradição para você em dia de jogo de Copa do Mundo, hein? Conta pra gente até 30 segundos, vem mandar o seu recado. Joaquim Carlos, bom dia!
3: Oi. Bom dia, moça bonita!
2: Tudo bem?
3: Que a paz de Cristo estejam conosco.
2: Amém!
3: Né? Um abraço a cada ouvinte e vamos pra frente, que pra trás vem gente. Seleção Brasileira hoje, se não mudar, aquele mesmo futebol daquele dia, perde hoje, hein? Agora, se mudar, vai dar 2-1. Abraço, Grazi!
2: Um abraço, bom dia pra você. A Valéria em Itapaci, desejando um dia, uma sexta-feira abençoada pra todos os ouvintes. Amém, que assim seja. Júlio César tá em Tarumã, ligado também, mandando bom dia, uma excelente sexta-feira pro Raimundo Flamenguista, a esposa Nilza, o Marcelão Vascaíno, Boca Fotógrafo, e ele falou que

0: E a tradição por lá, o churrasquinho, é claro, não pode faltar, né, Júlio? Bom dia pra você, uma sexta-feira maravilhosa por aí. Quem mais participando aqui? Deixa eu ouvir os recados. Ah, o Kennedy, bom dia!
1: Bom dia, Graça Tavares, como é que você tá, minha amiga? Você tá boa? Graças a Deus, aqui no Montevidéu tá tudo bom também. Amanheceu meio frio, rapaz. Pensa, daquele
0: mesmo?
1: Estilo. Manda um abraço pra nós aqui, viu, aqui no Montevidéu. Pra mim, pro Demi, rapaz. Acabou com o bom. Nós estamos aqui no 12, aqui na fazenda, fazenda Montevidéu, Tiúba, viu? Abraço!
0: Um abraço, bom dia pra você. Kaique Fabiano participando aí da promoção. Boa sorte, tá se inscrevendo, né? Marcelo, bom dia!
2: Bom dia, com alegria, minha amiga Graça Tavares. Nada melhor que uma sexta-feira com o jogo da seleção brasileira. É isso aí, né, Graça. E hoje o Brasil vai golear, hein? Hoje vai golear. E sobre essa pergunta de hoje, Graça, eu gosto de assistir com a minha família, né?
0: Certo.
2: Eu não sou assim de assistir em bar, em multidão. Eu gosto de assistir em casa com a família, se possível com churrasquinho, né? Eu,
0: meus filhos,
2: minha mãe, todo mundo.
0: Família reunida, né?
2: Chama que é pressão, chama! Aqui é Marcelo do Vascão.
0: Eu também acho a melhor forma, sim, fazer alguma comidinha, qualquer uma que seja saborosa, e juntar a família, reunir a família pra torcer pelo time. Aí sim é legal, né? Girley tá em Crixás, ligado com a gente, um abraço, obrigada pela companhia, um bom dia, e mais mensagens, vamos ouvir.
3: Bom dia, Graça. Aqui é a Maria Mélia, minha amiga. Você tá bem?
0: Oi, tô bem. E você?
3: Meu marido João, minha comadre Preta, minha nora Cláudia, meus genros, todos vocês da Serra Dourada, minha amiga. Fico com Deus, abraço pra todos. Hoje o Brasil vai ganhar de 2-1.
0: Tá,
3: Brasil hoje.
0: Tomara, né? O Paulo César, em Morrinhos, ligado com a gente, tá de folga hoje, curtindo a cidade. Nossa, que cidade linda. Ainda não conheço, você acredita? Muito, muito lindo esse vídeo que você me mandou. Um abração pra você. Curta muito sua folga. Obrigada pela companhia, viu? Marlene Pereira, você tá sumida, menina. Lá do setor Gouveia, em Itapaci, participando da promoção Torcida Serra Dourada. A senhora tá bem? Depois a senhora me conta, tá? Um beijo, um bom dia. Raimundinho, flamenguista. Flamenguista, não. Em Cristalino, tô falando flamenguista sem saber, né, Raimundinho? Um beijo, bom dia pra você. Ai, ai, ai. Quem mais por aqui? É, Rubens, tá em Minaçu, já deixando o placar dele, se inscrevendo aí na promoção. Boa sorte, um beijo. Pedro Santos... Oi? Cadê o homem, gente? Pedro? Cadê o Pedro? Não achei o Pedro. É, se eu não ligar o áudio, não vai, né, dona Grazi? Aí é mais caro.
4: Ah, uma cervejinha bem gelada e um churrasquinho, né? Isso aí é só ouro, é só ouro.
0: Muito bem, um abraço. Rafael tá em Cristalina?
5: Bom dia, Grazi Tavares. Rafael aqui de Cristalina.
0: Tudo bem?
5: Portando o Trojano 040 aqui, ligadinho na melhor do estado de Goiás. Brasilzão hoje vai cravar, hein? 4-0 eu nem comemoro, viu? Nem comemoro igual do foguete. Campeão não sei se vai ser, não. Se o Celote não tiver peito pra encarar o patrocinador e botar o time em campo pra jogar a bola, não vai, não. Vai
0: complica, né?
5: Bom dia.
0: Um abraço, bom dia pra você, um bom trabalho. Daqui a pouquinho mais recados, pode ser? Vem participar. Qual que é a tradição de Copa que você não abre mão? É reunir a família, vestir a camisa da seleção, fazer aquele churrasquinho, aquela comida especial, o que que é? Conta pra gente, tá?
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0: Chegando Kleber e Cauã, 9:18, bom dia.

Rede Serra Dourada, apaixonada por Goiás. Música linda, hein? Que viagem no tempo. 1995, com o tema da novela Próxima Vítima, Fábio Júnior. 9h25, viu? Vem participar, se inscrever na promoção 629-8480-8453. Tô esperando sua mensagem. Mas é coisa que acontece. Manhã.

0: Serra Dourada, Marília Mendonça, sem sal, 9h28, chegando fofoca do mundo dos famosos. 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
2: De volta, Sandy, trazendo mais uma quentíssima do mundo das celebridades. Luan Pereira voltou a preocupar os fãs após revelar que precisou realizar novos exames por conta de desconfortos relacionados ao coração. Apesar do susto, o cantor fez questão de tranquilizar todo mundo e garantiu que está sendo acompanhado pelos médicos. Em uma publicação nas redes sociais, ele contou que o coração está dando trabalho, mas destacou que está cuidando da saúde e segue preparado para cumprir a agenda de shows. A notícia fez muita gente lembrar do episódio de janeiro, quando o sertanejo precisou de atendimento médico e apareceu sendo levado de maca para uma ambulância. Felizmente, dessa vez, Luan mostrou confiança, recebeu uma enxurrada de mensagens de apoio, Sandes, e segue otimista enquanto monitora o quadro. Já já eu volto com outra quentíssima.
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0: Acerte a hora, 9h29, bom dia.
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4: Copa do Mundo ontem, abertura da segunda rodada, e já teve seleção classificada para a próxima fase. O México, que venceu a Coreia do Sul por 1-0, mexicanos que na abertura da Copa haviam batido a África do Sul por 2-0, com 6 pontos, o México já se garante no mata-mata do Mundial. Ontem também teve goleada, e que goleada, 6-0 do Canadá.

0: para cima da seleção do Catar. Esta só não é maior que a goleada da Alemanha 7-1 sobre Curaçao. Ontem também os suíços venceram 4-1 para cima da Bósnia-Herzegovina, enquanto que República Tcheca e África do Sul ficaram no empate por 1-1. 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
0: Opa, esse foi mais um show de promoções. Voltaremos a qualquer momento durante a nossa programação Rede Serra Dourada, apaixonada por Goiás.
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3: Manhã Show de volta, 9h36, chegando informação em saúde com Sandy Júnior.
4: Meu médico, meu amigo.
5: Doutor Vinícius de Oliveira, médico especialista em reprodução humana. Doutor Vinícius, como funciona o congelamento de óvulos?
6: O congelamento de óvulos, ou seja, a criopreservação de óvulos, é realizado e é indicado em dois casos. A mulher, quando ela tem alguma indicação de fazer algum tratamento quimioterápico por conta de um diagnóstico de algum câncer, então é indicado para essa mulher fazer o congelamento de óvulos para que ela possa ter uma gestação no futuro, ou para aquela mulher que pretende adiar o sonho da gestação ou os planos da gestação. Então aquela mulher que antes dos 35 anos pretende ser mãe, mas principalmente a partir de 38, 40 anos, o ideal é que essa mulher faça o congelamento de óvulos para que a gente possa preservar a fertilidade dela e ela tenha mais chances de ter uma gestação no futuro.
5: Doutor Vinícius, se a mulher tem a gestação adiada, o que é que o médico pode dizer?
6: Bom, os óvulos que foram estimulados, aspirados e congelados para preservar a fertilidade, a gente não tem um prazo limite para que esses óvulos fiquem congelados. A gente sabe que o congelamento, ele protege esses óvulos por um bom período e o congelamento, ele é relativamente recente. O que a gente tem hoje é que embriões que foram congelados há pelo menos 27 anos, ao serem descongelados, eles foram viáveis para uma gestação. Então a gente acredita que os óvulos congelados também tenham um período longo aí de durabilidade para que sejam utilizados no futuro.
5: Doutor Vinícius, felicidades e até amanhã.
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3: 9h38, chegando a fofoca do ano. Bom dia.

Guilherme Santiago aqui na rádio que é apaixonada por Goiás. Isso é amor? Eu amo. 9h44, chegando as previsões astrais para o seu signo.

0: Ana, Libriano, sua generosidade brilha nas amizades, trazendo bons encontros e trocas enriquecedoras. O descanso à tarde promove paz, mas o humor pode oscilar no fim do dia, tá? Aproveite o charme e mantenha o equilíbrio. No amor, o dia traz possibilidades, mas o jeito reservado pode predominar. Sua cor do dia é amarelo e os palpites para hoje são 54, 57 e 39. Para você do signo de Escorpião, aproveite as energias do Sol e da Lua para receber reconhecimento e fortalecer seus relacionamentos profissionais. Nas finanças, mudanças e ganhos inesperados podem acontecer, especialmente de manhã. No amor, a energia fica quente, mas mantenha calma para evitar conflitos. Sua cor do dia, marrom, e os palpites para hoje são 44, 26 e 42. Sagitário. Minha amiga de Sagitário, meu amigo de Sagitário, hoje é dia de focar na sua carreira com oportunidades de parcerias pela manhã. Relações online começam com o pé direito, mas à tarde pode trazer mudanças de humor e surpresas. No amor, sinais de aproximação pela manhã aumentam as chances de um novo relacionamento. Sua cor do dia é lilás e os palpites para hoje são 50, 4 e 3.
1: Pergunta do dia. Na pergunta do dia, tema de Copa do Mundo, é uma sexta-feira de jogo do Brasil, a gente quer saber qual que é a tradição para você ir na Copa, que você não abre mão. É reunir a família, juntar com os amigos para assistir ao jogo, é vestir a camisa da seleção, fazer aquela decoração, fazer um churrasquinho, uma comidinha diferente. Qual que é a tradição, né? Melhor dizendo, que você não abre mão. Tinha esquecido a palavra. Bora pros recados? Deixa eu ouvir quem tá chegando. Que é isso? Vocês estão arrasando nos áudios, hein? Tô gostando de ver. Bom dia.
2: Bom dia, Grazi. Tudo bem?
1: Tô bem.
2: Sobre a enquete aí, a melhor tradição que é, pra mim, é reunir a família e fazer aquele churrasco. Top demais.
1: Aí eu vi valor, hein? Um abraço, William. Marcelo, bom dia.
3: Bom dia, Grazi. Aqui é o Marcelo de São Simão, passando para deixar um alô, certo? Para toda a galera da Arte Mídia, toda a galera do Hospital das Bicicletas, Predil do Grau. Oh. E também sobre o palpite de hoje, Grazi. É 3-0 pro Brasil, hein?
1: Tomara!
3: E o gol do menino Hendrick, se Deus quiser ele vai entrar, Grazi.
1: Tomara, tô torcendo por isso, viu? Acho que ele merece. Vânia Alves, bom dia.
4: Bom dia, minha amiga Grazi. Tenha um final de semana abençoado.
1: Amém.
4: Na questão da pergunta aí, o jogo do Brasil, eu gosto de assistir com a minha família, sentado na sala, no chão, comendo uma pipoquinha, tomando aquele refrigerante e dando aqueles gritos contra o Brasil faz o gol, né? E hoje é 2-1.
1: Faz parte. Tem que ter essa comemoração, não tem jeito, né? Renato tá em Tumbiara ligado com a gente. Quem vai ser campeão da Copa é a França, Grazi. Será? Rogério em Itapaci mandando um alô pra esposa Cristiana, pros filhos Amanda e Arthur. E pra mim também, Grazi, aqui no setor Morada Nova em Itapaci. Um abração pra você. Obrigada pela companhia, tá? Mais mensagens? Vamos ouvir? Oi? Cadê a Adriana? Adriana, cadê você? Eita,
5: bom
1: WhatsApp.
5: Dia, Grazi.
1: Bom
5: Adriana
1: dia.
5: Adriana Rosa, de Cocalzinho de Goiás.
1: Tá boa?
5: Manda a próxima música para a Vera Rodrigues, da Cidade de Deus, que ela é minha vizinha aqui.
1: Mesmo?
5: E o placar do jogo do Brasil vai ser 3-2.
1: Tá certo, um beijo pra você. O Lúcio tá lá na Esplanada do Rio Quente, ligado com a gente, trabalhando e curtindo a Serra Dourada, abração. Paulo Henrique em Crixás também participando por aqui, ele e a Ana Paula. Pessoal da Prova Crédito de Crixás, curtindo a Serra Dourada, tudo bem por aí, Paulo Henrique? Abração pra Ana Paula também, um bom dia, bom trabalho pra vocês, tá? Meu amigo, meu compadre Felipe em Itapaci, hoje é aniversário da minha neta Thaís. É o vô Valdir Felipe, parabéns pra neta, muitos anos de vida pra Thaís, que Deus abençoe, dê saúde, prosperidade, tudo de melhor na vida dela, viu? Renan, bom dia.
6: Bom dia, Grazi.
1: Oi.
6: Aqui da Marcenaria Brasil em Chavelândia, manda um alô aqui pro Osto Pedreiro, sentador de cerâmica, os melhores do Brasil. Renan e Rian, Rian Brasil.
1: Tá certo, um abraço pra vocês, bom trabalho. Pessoal no Hospital das Bicicletas e a turma lá na Lumixon de Car, na Rua 2, ligados também com a gente, bom dia, tá? Diogo participando.
7: Bom dia, Grazi, tudo bem?
1: Oi.

0: Tudo bem?
1: Sexta-feira, a minha tradição que eu não abro mão nunca é reunir os amigos pra assistir a seleção brasileira dando show, bebendo aquela gelada, comendo aquele churrasco.
0: Hoje pode, né?
1: Vai, Brasil!
0: Um abraço, bom dia.

0: Mãe, preparar o almoço.
1: Quando pegar, pode trazer. É uma delícia.
0: Que bonitinha. Gente, eu não dou conta da Pérola. É uma fofura, né? Não tinha outro nome melhor para escolherem para ela, viu? Tá lá com a vovó, ajudando a fazer o almoço. Muito bem. Prendendo desde pequenininha, né? Um beijo para Pérola, que é prendada demais, gente. Não dou conta dessa fofura. Antônio Alves, em Cocalzinho, ligado com a gente. Um abração para você. Josimar, em Tapaci. Um abraço, bom dia, tá? Eloá, também participando?
2: Que graça. Aqui é Eloá de Cristalina.
0: Oi, irmã fofura.
2: Da Esmeralda, Edinaí e a tia Aparecida. Lá na Fazenda Fiuza.
0: Eloá, que gracinha.
2: Cristalina.
0: Um beijo para você, fofura. É muito linda, gente. Eu adoro. Adoro com essas fofuras aparecendo por aqui. Tenha um excelente final de semana, tá? Dá um abração em toda a família da tia Grazi. Jaqueline, bom dia.
3: Bom dia, minha amiga Grazi.
0: Oi.
3: Passando, te desejo uma ótima quinta-feira. Jesus abençoe você, sua família.
0: Amém.
3: Eu estou ouvindo essa rádio maravilhosa. Nossa locutora maravilhosa que nós temos. Fica com Deus, Grazi.
0: Um beijo, bom dia, tá? A Cleonice em Chaveslândia, quanta pergunta, Grazi. A única coisa que eu sempre fiz foi assistir aos jogos da seleção. Tipo, de tradição, né? O único jogo que eu assisto. Esse ano tá mais complicado pra eu assistir, porque tem um batalhão pra alimentar. Pensa numa turminha que come. A Núbia te mandou foto deles, né? E hoje estão todos juntos novamente. Então, o jogo, vou assistir pouco. Mas vale a pena ver a turminha. E olha que eu sou a avó que não estraga neto, viu? Sou brava, mas gosto de cozinhar pra eles. Ah, com certeza é um prazer enorme, né, Cleonice? Família toda reunida pra assistir ao jogo. E você, qual que é a tradição que tem por aí que você adora fazer, que você não abre mão na Copa? Pra reunir a família, reunir com os amigos, vestir aquela camisa, fazer aquela decoração, um churrasquinho, uma comidinha diferente. O que, que é que você gosta de dia de Copa do Mundo, hein? Conta pra gente, até 30 segundos.
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0: Bora de música, chegando Abel e Benício, 9h52.

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1: Bom dia, aqui Lucílio Macedo, eu falo da Central de Jornalismo da TV Serra Dourada. Uma mulher de 26 anos foi presa em flagrante, suspeita de arrecadar dinheiro com uma história falsa sobre a própria filha. Segundo a investigação, ela visitava academias em Goiás, dizendo que a criança tinha câncer e precisava de exames urgentes. Em troca de doações, oferecia rifas e divulgava uma chave Pix. Após denúncias em catalão, a suspeita foi localizada na GO 330, perto de Urutaí. Com ela, os policiais encontraram cerca de 17 mil reais em dinheiro. O caso é investigado como estelionato. 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
0: Ai, chegando essa música que eu sou apaixonada. Ela é uma viagem no tempo, 1985, com ele que é o mais amado do Brasil. Você já sabe, né? Amado Batista, bom dia.

0: Capricorniana, capricorniano, você tem boas chances de conquistar melhorias no trabalho, negociações bem-sucedidas e ganhos extras. Então, ó, aproveite para agir com confiança. Cuide da saúde com pausas para respirar e alongar. Isso é importante, hein? O corpo pede. No amor, manhã de desejo, mas à tarde a rotina predomina. Então, mantenha o equilíbrio para aproveitar o seu dia. Sua cor é violeta e os palpites para hoje são 23, 59 e 22. Aquário, dia de foco nas finanças e chances de sorte inesperada, especialmente pela manhã, tá? Cuidado com o otimismo exagerado ao longo do dia. No amor, amanhã traz possibilidades mais ousadas, enquanto à tarde o clima fica mais tranquilo, mas com atenção a mudanças repentinas. Sua cor é roxo e os palpites para hoje são 3, 9 e 21. Peixes. E para você do signo de peixes, dia produtivo, com boas oportunidades para resgatar ideias antigas e conquistar resultados. Cooperação familiar pode trazer surpresas agradáveis e no amor, a clareza aparece com a lua na sua casa dos relacionamentos. Mas ó, cuidado com inseguranças na parte da tarde. Sua cor é verde esmeralda e os palpites para hoje são 24, 15 e 23. E ele tá de volta, João Bidu, com uma simpatia para livrar você da inveja. Vamos conferir agora. É com você, João.
1: Valeu, valeu, Camila. E vamos então à simpatia para afastar a inveja da sua vida, né? Vai para a Vilma e para todo mundo, né? Que está querendo e precisa afastar a inveja da sua vida. Quem é que não quer, né? Bom, você vai precisar de um copo de vidro com água, 3 colheres de sopa de sal grosso, 1 dente de alho sem casca, né? Coloque o sal grosso dentro do copo com a água, adicione o dente de alho. Coloque o copo atrás da porta principal da sua casa ou no ambiente onde você sinta que precisa de mais proteção. Enquanto faz o ritual, mentalize energias positivas e peça para que toda inveja seja afastada do seu caminho. Valeu! É isso aí, boa sorte para você, hein? E até amanhã, né? Amanhã espero todo mundo aqui novamente com a graça de Deus. Um beijo.

0: Abraço forte, saúde e sorte.
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2: Hoje na pergunta do dia, a gente quer saber qual que é a tradição de jogos do Brasil aí na Copa do Mundo, hein? O que vocês gostam de fazer para a hora que se reúnem? Conta pra gente, até 30 segundos. O Laércio já tá por aqui, bom dia.
3: Bom dia, dona Graça.
2: Oi, tudo bem?
3: Sou eu aqui, passando para desejar um bom dia. E hoje nós vamos ganhar de 3-0.
2: Oh, muito bem, tô torcendo por isso.
3: Nós aí, Mato Grosso e Matias. Estamos aqui em Tumbiara, passando por Tumbiara agora, nesse momento, sentido Buriti. Manda um abraço aí pro pessoal da Cardoso que tá aqui comigo. E vamos que vamos. Torcida firme hoje, tá? Brasil 3-0. Já coloca aí eu pra participar do sorteio, tá bom? Desejo pra você um bom dia. Desejando tudo de bom hoje no jogo da seleção brasileira. E vai dar Brasil!
2: Tomara, meu amigo. Um abraço, um bom dia. Antônia Campos, Tainha Seara, bom dia, minha amiga Grazi, tô atrasada, viu? Pra variar, né? Aqui na sexta-feira eu desejo pra você que seja cheia de bênçãos pra você, pra todos os ouvintes, e um beijo. Pessoa que eu admiro muito, obrigada. E dá-lhe Brasil, né, Antônia? Um abraço. Ela falou que adorou a música com Amado Batista, que bom que você curtiu. Um beijo, bom dia, tá? Claudimar em São Simão com a gente também, um abração, meu amigo flamenguista. Márcio, bom dia.
4: Ô, Grazi.
2: Oi.
4: Bom dia. Quando eu vejo essa voz linda, bonita sua, o meu dia começa, né, começa a fluir. A voz é muito linda.
2: Graças. Obrigada.
4: Esse jogo aí, eu tô fora dele.
2: Tá.
4: Esse jogo do Brasil aí vai ser derrotado de novo.
2: Será?
4: Eu quero que você passe uma música pra mim, Zezé de Camargo e Luciano. Fala assim, só faz mais uma vez comigo. Só quero que você passe essa música pra mim.
2: Muito bom, canta de novo, foi muito bom. Um bom dia pra você, viu? O Elton tá em Brasília, geralmente toda Copa, Grazi, eu sempre fazia um churrasco, era tradição. Traz a Serra Dourada aqui pra Brasília, viu, Grazi? Final Brasília é a gema do Goiás, tenho certeza absoluta que vocês vão fazer muito sucesso. Já pensou, meu amigo? Só o ouro, né? Um abração pra você, Wellington. Obrigada aí pela companhia. Renata em Cristalina, manda alô pra nós, a equipe do Buda, meu amigo Chibungão, Fábio, Ezequiel e o Zé. Um bom dia pra vocês, um bom trabalho por aí. Osmarina, bom dia.
5: Bom dia, Graça. Uma abençoada sexta-feira pra
2: Amém.
5: Você. Um excelente dia, com muita paz pra todos nós.
2: Amém.
5: Que o Senhor derrama muitas bênçãos sobre nossas vidas, que nós estamos precisando, né, Graça?
2: Com
5: Deus
2: certeza.
5: Deus que abençoa vocês todos os ouvintes, você e sua família.
2: Obrigada.
5: E a minha família também. Um abração.
2: Fica Beijo, com Deus. Um bom dia. Tem uma fofura chegando aqui?
6: Oi, Grazi, pode mandar um salve pra gente aqui de Cocalzinho?
2: Que bonitinho.
6: Eu e meu amigo Kaique aqui, eu, Lorenzo e o Kaique, meu amigo, beleza?
2: Um beijo pra você, Lorenzo, pro Kaique também, viu? Uma excelente sexta-feira pra você, um abração em toda a família. Tem mais recados, vamos ouvir?
7: Oi, Grazi, tudo bom? Bom dia.
2: Bom dia.
7: Nós estamos aqui ouvindo, não para de ouvir você não, hein? Todo dia, você não esquece de nós não. Todo dia tá aqui agarrado no radinho.
2: Ó. Oh.
7: Topado, topado. Não esquece nós
2: aqui,
7: não.
2: Mais jamais.
7: Bosque do Simprão. E hoje é dia, sabe de quê?
2: Aham,
7: okay. Franca e pira com angu.
2: Você tá doido?
7: Só ouro.
2: Eu tinha que estar em Crixás hoje, ué.
7: Tudo bem, na paz?
2: Tudo em paz, graças a Deus. Não esqueço jamais, viu? Um abraço aí pra toda a equipe do Simprão Restaurante. Estão sempre, sempre, sempre com o radinho ligado lá na Serra Dourada. Um abração pra toda a equipe. Que equipe, né? Um bom dia pra vocês, bom trabalho, tá? Rogério, bom dia.
8: Bom dia, Grazi. Grazi, a seleção não vai ser campeã, não.
2: Vai não?
8: Bota aquele Paquetá do seu Flamenguinho lá pra jogar e deixa um jogador bom igual o Hendrick no banco. E tá jogando muito ruim, viu? O jogador bom tá tudo no banco.
2: Ó, que o Paquetá só vai surpreender, sei não, hein, meu amigo? Um abraço. A Dinei em São Miguel da Araguaia. São Miguel que tá difícil, Grazi. R$14 o quilo do tomate, Ave Maria, ué. Vamos ter que substituir essa salada aí. É, a gente não tá brincadeira não, né? A gente não procura, por isso que a gente traz sempre essas promoções, né? 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O Galego mandando um alô pro pessoal lá, pro Pé de Pinha, lá em Cavalheiros, ligados com a gente. Paulo César em Morrinhos, falou que é de lei pra ele o churrasco, eita, é bom, né? Alessandra e a família dela na Fazenda Cedro, falou que é linda a camiseta da Serra Dourada, amei. Você viu? Nosso chefudo preparou pra gente. Toda edição de Copa a gente faz essa camiseta linda, né? Ficou maravilhosa, ficou chique demais. Um abraço pra Edinaldo, pra Julie, Lucas Gabriel lá na Fazenda Cedro. Uma excelente sexta-feira, viu? Daqui a pouquinho mais recados, tá bom? Vem participar, 629-8480-8400.

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1: Seguimos, Sandes, trazendo mais uma quentíssima do mundo das celebridades, e essa aqui é internacional. Conhecida pela força e determinação, Angelina Jolie mostrou um lado mais sensível em uma entrevista recente. A atriz falou sobre a preocupação constante com a mortalidade e revelou que esse sentimento influenciou diretamente a forma como criou seus 6 filhos. O assunto veio à tona durante a divulgação do seu novo filme, Vidas Entrelaçadas, no qual interpreta uma mãe que enfrenta um divórcio e um diagnóstico de câncer de mama. Angelina contou que ao longo dos anos sempre pensou na importância de preparar os filhos para a vida e de aproveitar cada momento ao lado deles. O relato, é claro, Sandes, emocionou os fãs ao redor do mundo e mostrou que uma faceta ainda mais humana da estrela de Hollywood. É sobre isso, né? Aqui a gente acompanha tudo que acontece no mundo das celebridades. Já já eu volto com a última quentíssima de hoje.
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3: Acerte a hora, 10h27. Bom dia pra você.
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0: Manhã Show de volta às 10h35, chegando detalhes da minha vida com Sandy Júnior.
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2: Sandy Júnior, amigo da gente, namorei por 2 anos com o homem que eu mais amei na minha vida. Foram os anos mais felizes que vivi. Quando começamos a namorar, ele demonstrava ter tanto amor por mim que eu nem percebi as outras diferenças que tínhamos. Nossas famílias bem diferentes, a minha pobre e a dele riquíssima. Ele estava fazendo medicina e eu cursinho ainda para tentar entrar na faculdade. Os pais dele, advogados famosos, renomados na cidade. Já meu pai era um vendedor de loja de sapato, minha mãe assistente administrativa. Ele frequentava os melhores lugares e eu passei a conhecer esses melhores lugares só depois que nós começamos a namorar. Ele me levava às vezes, antes eu não tinha nem roupa para ir, mas ele sempre dava um jeitinho, comprava, alugava. Era estudante, né? Fazia alguma coisa. Hoje eu entendo que ele realmente gostava de mim. Só que com o tempo, estar ao lado dele era muito difícil. Era muito caro estar ao lado dele. Apesar de tudo, Sandes, eu sabia que ele me amava demais, mesmo contra a família dele. Mas mesmo assim ele tentava passar por cima de tudo e de todos para ficar só comigo. Quando estávamos só nós dois, ele se entregava por inteiro, a gente ria de tudo, brincava o tempo todo. A gente se amava loucamente. Mas quando eu ia para o mundo dele, mesmo ele tentando disfarçar, eu sentia que era um disfarce forçado. Até que um dia aconteceu uma festa na casa do patrão do meu pai, o dono das lojas. E meu pai, por ser um subgerente, foi convidado. Até aí tudo bem. Outras pessoas simples também foram convidadas. Acontece que meu pai bebeu além da conta e começou a falar em alto e bom som que a filha dele ia se casar com um rapaz rico e que ele ia entrar para a sociedade também. Foi o fim da picada. Chegou ao ponto do patrão do meu pai ter, com muita educação, pedir para ele ir embora, porque ele estava passando dos limites. Depois daquele dia, os pais do meu namorado forçaram a barra e fizeram um intimato para ele. Tinha que terminar ou perdia tudo. Perdia carro, perdia mesada, perdia tudo. Mesmo sofrendo com lágrima nos olhos nós dois, ele terminou. E eu tive que aceitar. Eu consegui passar na faculdade no curso que eu queria. Estudei e me formei com muito sacrifício. Na faculdade, comecei a namorar um outro rapaz. Apesar de ter uma situação financeira regular, ele também veio da pobreza. Nós dois lutamos juntos e crescemos. Casamos, constituímos nossa família. O meu ex, antes do meu casamento, me procurou várias e várias vezes para voltar, e é claro que a minha resposta foi não. Eles casaram 3 vezes, não deu certo com ninguém. Eu tô feliz. Tô bem, graças a Deus. Sandy Júnior, amigo da gente, é a minha história. E terminando, eu peço que você toque para mim com Fagner, Espumas ao Vento.

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3: 10h44, bom dia.

No capítulo desta sexta-feira da novela Quem Ama Cuida, Kleber lembra a Pedro que ele pode defender Adriana como testemunha de acusação e garante que está preparado para atuar no caso. Adriana se surpreende quando Tom é denunciado como testemunha de acusação no julgamento.

0: Oi, Grazi, bom
1: Oi!
0: dia, José Lino Tavares de
1: É meu
0: Carapongas,
1: parente,
0: manda um
1: né?
0: alô para nós aqui no Recanto Culto. E sobre a pergunta do dia, quem que é o favorito a ganhar a Copa? Eu não queria não, mas acho que a Argentina.
1: Xiii, tá certo, um beijo, um bom dia para você. Vitória da Cruz tá em Tapaci, ligada com a gente também, um abraço. A Nubiana em Montevidéu já participando. E ó, só para lembrar, ao meio-dia tem sorteio, viu? Hoje é dia de sorteio, no encerramento aqui do Serra do Manhã Show, junto com o Serra Dourado Esportes, já na abertura do Serra Dourado Esportes, tem sorteio, dois ouvintes serão premiados, tá? Boa sorte para todo mundo que tá se cadastrando. Marcinha, bom dia.
2: Bom dia, Grazi, tudo
1: Oi,
2: bem?
1: tudo
2: Deus
1: ótimo.
2: abençoe a nossa sexta-feira. Abraço para todos os ouvintes da Serra Dourada, Marcelo Vascaíno, Boca Fotógrafo, Antônio Marcos Campalegre, primo professor Mar, e todos que estão na escuta. Uma abençoada sexta-feira a todos nós. Beijo,
1: Amém.
2: Marcinha Pinheiro.
1: Beijo, meu amigo. Excelente dia para você. A Maria da Penha em São Simão também já com a gente participando. Luiz Oliveira, a Senira Elias em Maniratuba, tudo bem por aí? Tá lá se inscrevendo às margens do Corumbá 3. Coisa boa. Que bom que você está gostando do programa. Fico feliz com a companhia. Valdivino?
3: Oi, Graziela Tavares, bom dia, minha querida, tudo bem com
1: Bom
3: você? A voz
1: dia.
3: de veludo do nosso dia a dia. Vamos por aqui, Cristalina, Valdivino aqui da Fazenda Figueiredo. Então, quanto à pergunta do dia aí, Grazi, eu não sou muito de vocal, de torcer e
1: Não.
3: tal, mas a gente é brasileiro, né? A gente acaba torcendo,
1: Não
3: fica
1: tem
3: com o friozinho na
1: jeito,
3: barriga.
1: né?
3: Eu fico só olhando, mas eu fico mais na minha, assim, não sou de ficar assim, intenso, não,
1: Sofrendo,
3: sabe?
1: não,
3: Tô
1: né?
3: tranquilo.
1: Tá
3: Então, bom
1: bom.
3: dia aí, Deus abençoe a sexta-feira
1: Amém.
3: de todos aí, com a graça de Deus. Bom dia, tchau, obrigado.
1: Um abração, meu amigo. Cada um torce a sua forma, né? Vânia Alves.
4: Bom dia, minha amiga Grazi.
1: Oi, Vânia.
4: Então, aqui eu não abro mão da gente vestir a camisa do Brasil. Claro que
1: Certo.
4: sempre tem, né, aquela pipoquinha também que
1: Eu
4: não pode
1: gosto, viu?
4: faltar. Hoje farei aquela pipoca doce, verde e amarela. Vou te mandar a foto, Grazi.
1: Gente.
4: Ó, beijo para você, Serra Dourada FM. É bom ouvir.
1: A Vânia, ela é um capricho em tudo que ela faz. Tudo que ela faz, ela põe esse capricho, esse carinho, né? E ela faz uma pipoca doce, gente, divina, maravilhosa, né? Beijo para você, Vânia. Abração aí para as meninas também, tá? Wilson, bom dia. Oi.
5: Bom dia, Rádio Serra Dourada, que é o Wilson Baiano aqui da Fazenda Taquari, Unaí, me coloca nas promoções aí.
1: Boa
5: E a mania que eu
1: sorte.
5: tenho aqui é tomar uma mesmo e assistir o jogo. Bom dia. Se possível, assistir uma música aí de. Qualquer música aí da banda Calcinha Preta. Um abraço.
1: Beijo, bom dia, Wilton. Cadê o Wilton? Cadê o homem,
6: gente? Bom dia, Graziella. Tudo
1: Achei.
6: bem? E tá bom, graças a Deus. Tô aqui soltando o programa. O jogo do Brasil hoje é 3-1. O Brasil é Brasil, Brasil.
1: Eita!
6: Segura, Brasil!
1: Muito bom. Um abraço para você, Wilton. Essa animação na hora do jogo vai estar ainda maior, né? Renan, bom dia.
7: Bom dia, Grazi, aqui de Minas Gerais, na cidade do Brasil. De falar. O pessoal fica torcendo para a França, torcer, tem que torcer para o Brasil é nosso. Mas tem que torcer para o Brasil, né? Para a França, quem vai ganhar a França? Vai ganhar o Brasil. A outra lá não ganhou, nessa agora ela ganha.
8: Nós não somos francês, não.
7: Nós não somos francês, nem latiniano, nós somos português, nós somos Brasil.
1: Não
7: nós
1: é?
7: Tem Brasil no coração, nós temos que torcer para o Brasil.
1: É.
7: Ainda daqui de Chaveirão, mas na torce do Brasil.
1: Tá
7: Agora,
1: certo.
7: porra, lá vai vencer, vai ganhar a França, vai ganhar a Itália. Não, vai ganhar é o Brasil. Na outra, o Brasil não ganhou, né? Mas agora ganha. Sem Neymar, com Neymar, vai ganhar a mesma coisa.
1: Então, beijo pra você, tá aí a opinião do Renan, obrigada por participar. Assim, cada um escolhe o que quer torcer, enfim. Mas eu concordo com você, acho que a gente tem que valorizar o que é nosso, porque a gente tem essa mania de ficar valorizando o que é de fora, e esse pessoal, quando vem pra cá, zomba da cara da gente, né? Principalmente a Argentina, esse pessoal, quando vem competir com os jogos, com os times brasileiros, né? Vem cá, debocha da gente, são preconceituosos. Então, quando a gente tem a oportunidade de mostrar o nosso futebol, mostrar que a gente é unido, acho que a gente tem que mostrar assim, torcer pelo que é nosso, né? Cici Pintor, bom dia.
9: Bom dia, bom dia. A locutora mais linda do mundo. O que, que é isso, rapaz? Eita!
1: Um abraço, Valdivino.
10: Oi, Graça, bom dia, bom dia.
1: Bom
10: Mandando um alô pra você aí, ó. Uma ótima sexta-feira pra nós. Maninho tá aqui fazendo uma boia pra nós aqui,
1: é?
10: Pra nós comer.
1: O que, que vai
10: alô,
1: ter?
10: Bom final de semana. Tchau, tchau, tchau, obrigado.
1: Ah, mas não me contou o que que é, depois você me fala. Isa, bom dia.
11: Oi, Graça, aqui é a Isa.
1: Oi, fofura.
11: Pode colocar uma música Hanan Rai.
1: Ô, gente, tem outra fofura aqui, ó.

0: Kaique, Caio, a Grazi.
1: Oi, Kaique, um beijo pra você, tia Grazi, amou seu recado, viu? Seja sempre bem-vindo. Daqui a pouquinho eu volto com mais mensagens, deixa eu só colocar aqui o recado do Cláudio, que ele mandou também. Oi.
2: Grazi, bom dia, eu sou o Cláudio, bom dia, São Simão.
1: Bom dia. Goiás.
2: Olha, eu torço para a seleção brasileira, mas torcer para a seleção ganhar a Copa do Mundo é igual torcer para o jacaré no filme do Tarzan. Não é da sua época, não, mas o jacaré nunca ganhava do Tarzan. Um abraço.
1: Ai, meu Deus do céu, tá difícil ter essa esperança, né? Mas a gente faz nossa parte, né, Cláudio? Tá certo, um beijo para você. Uma excelente sexta-feira. Bora de música? Depois tem mais recados por aqui. É hora de música, e música linda demais na voz de Ed Brito e Samuel, 10h57. Bom dia!

0: Saudade.
1: Bora de recordação? Recordar bons momentos, só aqui na Serra Dourada, né? 11:03, voltando no tempo, ano de 2001, tema da novela O Clone, lembra dessa? Linda, né? Essa é pra aumentar o volume, viu? Excelente sexta-feira pra você, obrigada pela companhia.

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1: Bom dia, aqui Lucílio Macedo, eu falo da Central de Jornalismo da TV Serra Dourada. Uma operação da Polícia Civil de Goiás cumpriu 4 mandados de prisão temporária e 5 de busca e apreensão em cidades do interior de São Paulo. A investigação começou depois que o perfil de um morador de Águas Lindas foi invadido no Facebook. Criminosos publicavam falsas ofertas de investimento e convenceram uma vítima a transferir R$16 mil. Segundo a polícia, o grupo atuava com fraude eletrônica e lavagem de dinheiro. A ação foi batizada de Operação Fake Face. 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
1: Rede Serra Dourada, apaixonada por Goiás. Obrigada pela sua companhia, pelo rádio ligado. E vem comigo que aqui só tem coisa boa. E começa a partir de agora as mais, as 12 músicas mais pedidas durante toda a programação, preparadas especialmente para você, o melhor ouvinte do mundo.
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1: Abrindo as mais com Gustavo Lima e Luiz Fonsi, 11 e 12, bom dia.

0: 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Diego Vitor Hugo com Beijei a Cura aqui nas Mais Mais 11h21.
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0: gastou dinheiro à toa, né?
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3: Chegando a oitava mais pedida, não namora, Cleiton e Romário, Zé Neto e Cristiano, 11:25.

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1: E a última quentíssima de hoje, Sandes, é para falar sobre Benício Huck, filho do Luciano Huck e da Angélica, que já está de olho no futuro. Aos 18 anos, o jovem revelou que pretende cursar engenharia de produção e está se preparando para disputar uma vaga em uma das instituições mais renomadas do país. Para aumentar as chances de aprovação, ele entrou em um cursinho preparatório e contou que a matemática tem sido um dos maiores desafios dessa nova rotina. Mesmo assim, levou a situação com bom humor e elogiou os professores que ajudam nessa fase. Caso seja aprovado, Benício terá que deixar o Rio de Janeiro e se mudar para São Paulo. Discreto, ele costuma fugir dos holofotes, mas sua escolha profissional despertou bastante curiosidade entre os seguidores da família. E é com essa notícia, Sandes, que nós vamos nos despedindo, mas amanhã eu tô de volta trazendo mais quentíssimas por aqui. Beijinhos e até lá!
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3: Acerte a hora, 11h28. Bom dia pra você.
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2: 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Rede Serra Dourada, apaixonada por Goiás. Bom dia!
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2: abrindo um espacinho aqui nas mais para o seu recado, vamos ouvir quem está participando? Bom dia!
4: Oi, Graça, bom dia! Aqui é o Ednei de Caiapone, mas um abraço também aí para toda a família. E é Brasil hoje, estou aqui sozinho na fazenda, mas vou assistir o jogo ali animado, tomando uma cervejinha gelada e só o ouro, que é
2: tá
4: Brasil,
2: certo.
4: 3-1.
2: Tá confiante, né, Ednei? Um abraço pra você, pro Gleib também. Maria Marques?
5: Bom dia, minha princesinha.
2: Oi, sumida.
5: Sua família, meu anjo. Manda esse vídeo pra mim, meu anjo. Minha
2: vou
5: princesa.
2: Mandar.
5: Um bom dia pra todos os ouvintes da Serra Dourada, gata.
2: Ah, um beijo pra você, Maria. Some não, a gente fica com saudade aqui, tá? Um bom dia. Maria de Lourdes, bom dia.
6: Bom dia, Grazi. Como é que você tá, minha filha?
2: Eu tô
6: tá
2: bem.
6: Tudo bem?
2: Você?
6: Aqui tá ótimo dia. Graças a Deus, um frizinho bom. E tô fazendo um almoço. Eu tô aqui com a minha neta. Que a minha neta quer dar um bom dia aí pra você.
2: Cadê
6: também.
2: Cadê ela?
6: Fala aí, minha neta. O nome dela é Heloísa. Meu nome é Maria de Lourdes, Bispo do Bispo. E o nome dela é Heloísa.
2: Fala aí, Heloísa.
7: Oi,
2: tia
7: Graça. Bom dia, tudo bem?
2: Oh, bonitinha.
7: Eu tô 3-1.
6: E eu tô 3-1 também, Graça.
2: Tá
6: muito
2: certo.
6: Obrigado.
2: Um beijo pra

0: vocês, obrigada pela companhia, viu? Um abração aí para toda a família. Ana Cláudia?
1: Bom dia, Grazi, minha amiga, tudo bem?
0: Bom
1: Ana
0: dia.
1: Cláudia de São Simão, do Salão Blonde Fashion. Grazi, hoje vai ser muito bom o jogo do Brasil. Deus quiser que ele ganhe.
0: Amém.
1: De 3-1 ou de 3-0. Ele ganha disparadamente. E eu ainda vou ficar mais feliz, porque hoje é meu aniversário.
0: Mesmo?
1: Um abraço, amiga.
0: Parabéns, minha amiga.
1: É bom ouvir.
0: Ah, fico muito feliz. Parabéns pra você. Muitos anos de vida. Que Deus te abençoe. Dê saúde, prosperidade. Tudo de melhor na sua vida, tá? Obrigada de coração por compartilhar essa data tão importante com a gente, tá? Marlene Pereira tá mandando parabéns. Vou colocar só um pedacinho. Tá bom, Marlene? Porque senão não dá tempo.
2: Oi, Grazi, bom dia. Sou a Marlene Pereira, de Jesus de Itapaci. Grazi, estou passando hoje, que é um dia especial, para registrar o aniversário da minha neta, Isabelle Victoria.
0: Que linda!
2: Quero desejar para ela um feliz aniversário, que Deus o abençoe, dê para ela muita saúde, paz e sabedoria.
0: Amém!
2: Dizer para ela que a vovó a ama muito. E vai os parabéns do seu maninho Felipe, dos seus primos Gabriel Júlio e Amy Cristina, do papai dela Sócrates e da mamãe Lidiane, e de toda a família. Que Deus o abençoe.
0: Amém. Parabéns pra ela. Que Deus abençoe, saúde, tudo de melhor. Bora de música? Tá na hora.
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0: A sétima mais pedida, o peão todo tatuado, 11:38.
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0: Nada por Goiás, com Zezé de Camargo, 11h46, uma excelente sexta-feira para você. Daqui a pouquinho tem sorteio, promoção Torcida Serra Dourada e você pode ser o ganhador, viu?
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0: Eduardo Costa, 11h49. Imagina eu, essa é a quarta mais pedida.
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0: Natan e Zé Vaqueiro, a segunda posição das Mais Mais. Bora pros últimos recados? Deixa eu ver quem tá participando por aqui. Dona Gorete, tá lá em Cristalina?
1: Graças, mas você tá grávida, você tá boa.
0: Eu tô bem,
1: tô passando
0: você?
1: Passando pra lhe desejar uma ótima e abençoada sexta-feira. Que
0: Amém.
1: Deus lhe abençoe e cubra de bens, saúde e paz. Quero mandar um abraço para meus quatro netos, a Enia, Keibs, Nicolas e Matheus. Tchau e obrigado.
0: Beijo, beijo, Dona Gorete. Um excelente final de semana pra senhora, tá? Pérola, bom dia.
2: Oi, Brasil, tudo bem com você? Muito bom final de semana e que Deus te abençoe
0: Fofinha.
2: Muito. Que eu livre de todo mal, Brasil.
0: Amém, amém,
2: muito
0: amém.
2: Obrigado. O jogo do Brasil tá arranjado. Feliz jogo do Brasil!
0: Viu só o exemplo de torcida que a gente tem que ter? Essa animação que a gente precisa pra essa sexta-feira, né, Fofura? Um beijo pra você, pra vovó, pra toda a família, tá? Domingos!
3: Bom dia, Graça!
0: Bom Deus dia! Abençoe.
3: Manda um alô aí pra Ivone, lá no setor que ela tá lá ouvindo, né, o programa hoje. Manda um abraço pra ela lá no Flamboyant. Que Deus abençoe. Que o jogo seja bom, que o
0: Amém.
3: Brasil ganhe.
0: Que assim
3: o jogador
0: seja.
3: Tem bom pra jogar.
0: Um abraço pra você, viu, Domingos? Elisângela.
4: Bom dia, Grazi.
0: Bom dia.
4: Um pra nós aqui do assentamento Dom Carmelo, município de Caiapônia. Estamos na tirada do leite. E uma madona bem boa de Paulo e Paulinho,
0: foi
4: Malu. E a minha torcida é a seleção brasileira, né? Não pode ser outra.
0: Tá certo.
4: Ela que vai ser campeã. Vai participar aí da promoção. Abraço, adoro seu programa.
0: Obrigada.
4: O programa traz alegria pro dia.
0: Ah, que bom saber disso, Elisângela. Pra quem estranhou a tirada do leite aí, esse áudio ela mandou bem mais cedo, né, Elisângela? Agora que eu consegui rodar, um abração pra você, tá? Miranda!
5: Locutora, nota mil, que é ouvido dos quatro cantos do Brasil, minha amiga Graça.
0: Tá boa?
5: Passei nessa manhã pra te desejar um bom dia. Nessa manhã de sexta-feira. Grazi, eu quero que o Brasil ganhe menos de 2-1. Ganhando,
0: precisa,
5: se
0: né?
5: tiver algum sorteio aí, eu quero ser uma das felizardas a ganhar o brinde.
0: Boa sorte.
5: Uma caneca, né, da nossa Rádio Serra Dourada, que é ouvir dos quatro cantos do Brasil, minha amiga Grazi. Um cheiro, um abraço para você, minha amiga. Vou torcer que o Brasil ganhe de 2-1.
0: Um abração pra você, Miranda, pra toda a família em Crixás também. Um beijo pra Larissa em Caiapônio, Marcelo Vascaína em Assiara e Dalícia no Oriente. Valdir Filho em Cristalino, Rogério em Corumbá de Goiás. Um abraço, meu amigo. Minha Bete em

0: Cristalina também com a gente, Boca Fotógrafo em Aciara, Antônia Campos também em Aciara, o Devair em São Miguel, a Márcia Maria em Montevidéu. A gente se encontra amanhã, 8 horas da manhã, com o nosso Dose Dupla, viu? Tá chegando a primeira posição das mais, na sequência, Serra Dourada Esportes com Helder Naasson, Rafael Bessa e Evandro Gomes. Uma tarde maravilhosa pra você e obrigada de coração pelo seu carinho e companhia. E ó, nunca se esqueça, viu? Você é do tamanho do seu sonho, você pode conquistar o que seu coração desejar. Mas pra isso, corra atrás e não desanime, que essa hora vai sim chegar. Beijo da Grazi, até amanhã, tchau!
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4: Olá, torcedor! Olá, torcedora! Grande abraço! Boa tarde! Seja bem-vindo, seja bem-vinda à Rede Serra Dourada. Você sabe, é bom ouvir! Sexta-feira, 19 de junho de 2026. Peço licença para entrar na sua casa, no seu trabalho, no seu carro. Afinal, é com muita alegria que abraço a você de Caiapônia, Cocalzinho, Cristalina, Crixás, Iaciara, Itajá, Itapaci, Minaçu, Montevidil, Caldas Novas, Rio Quente, estamos também em São Miguel do Araguaia, São Simão, em torno do Distrito Federal, Mato Grosso do Sul, parte de Tocantins e Minas Gerais, uai, essa é a Rede Serra Dourada. Eu sou Rafael Bessa e a partir de agora chego com você aqui no Serra Dourada Esportes. Você já está acostumado, né? Sexta-feira é um dia diferente. E hoje o clima tá muito, mas muito propício, muito diferente mesmo, não é? Afinal, hoje tem seleção brasileira em campo e tem também agora, nesse minuto, você não perde tempo. Ao longo da semana sempre estamos anunciando, viu? Ó, sexta-feira na abertura do Serra Dourada Esportes tem o sorteio da promoção.
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4: Tá lembrado que tem o sorteio da camisa da seleção brasileira? Pois é. Sorteio da camisa do Brasil e também o álbum com 70 figurinhas da Copa. A Maia já está comigo aqui, é a nossa atração. Oi, Maia, sempre nos dias de sorteios, boa tarde pra você. Diferente, né?
5: Super diferente.
4: Dá pra ver que seu rosto...
5: A gente tá já personalizado com o trenzinho da Copa.
4: Tô vendo, daqui no seu rosto, já de verde e amarelo. E você veio animado aí, vai mexer bastante a unha aí.
5: E hoje é um dia bom, né? Porque hoje tem jogo.
4: Exatamente. Não, eu avisei. Falei, ó, ao longo da semana, participa. Chegou o dia, chegou a hora.
5: Então
4: não vamos perder tempo, né?
5: Não vamos perder tempo.
4: Então só mexe assim, ó, só pro povo ouvir assim. Só pra ter uma noção da quantidade. Que isso! Olha a quantidade de cupons da promoção Torcida Serra Dourada. Presta atenção aí, ó. A Maia tá mexendo aqui o baú. O sorteio é o seguinte, para você que chegou agora, estamos chegando agora em Caldas Novas, né? E você, de repente, não tem acompanhado a nossa dinâmica. Ao longo da semana, nós anunciamos que quem responde a pergunta, e qual é a pergunta? Simples, quem vai ser o grande campeão da Copa? Basta responder aqui pelo WhatsApp, já está concorrendo. Uma camisa da seleção, imagina ganhar a camisa da seleção no dia do jogo da seleção, e também um álbum de figurinhas. Então vamos lá, Maia! Primeiro sorteio! A partir de agora, vai pra quem? Pra qual cidade? Qual será a resposta? Atenção, expectativa! Atenção!
5: Eu vou passar pro Helder.
4: Vai passar pro Helder Nasson?
6: Não passa pra mim não, que eu vou enrolar o seu almoço.
4: Não, ih, ele fica falando toda a vida. Boa tarde, Helder, tudo bem?
6: Boa tarde, tudo bem, Bessa, Maia?
4: Daqui a pouco a gente faz a abertura certinho do programa.
6: Toma aqui, então, pra ser ligeiro, porque senão eu vou enrolar muito.
4: Então, a partir de agora, pra você que respondeu que o Brasil... é o grande favorito.
6: Quase ninguém.
4: Para
6: quase.
4: A Copa do Mundo. Você ganhou, viu? E o nome? Calma. É a cidade... Cocalzinho de Goiás.
6: Olha aí.
4: Atenção. E o final do telefone é... 76. E o primeiro prêmio? O prêmio que é... o álbum de figurinhas para a Copa do Mundo... 70 figurinhas, atenção!
5: É ela ou ele?
4: É ela! Renildes de Souza Assunção Neres. Renildes de Souza Assunção Neres. Final do telefone 76. Parabéns pra você, Renildes! Então você fatura o álbum.

0: de figurinhas, com 70 figurinhas para a Copa. E agora a expectativa para o prêmio principal. Atenção! Promoção Torcida Serra Dourada e a camisa da Seleção Brasileira. Será que vai para quem? Para ele? Para ela aí?
1: É ele!
2: Olha só, a Maia dando sorte pros ouvintes.
0: Semana passada...
1: Não, esses rapazes podem homens. Se cadastrar, viu? É que as mulheres, elas estão se cadastrando bem mais.
0: Semana passada foi um homem que ganhou, agora outro homem ganhou? É isso?
1: Que bom.
0: Então vamos lá. Ele respondeu o quê?
2: Brasil, hein?
0: Brasil? É. Seleção Brasileira! É a seleção, quem é a grande favorita para o título? Ele é da cidade de... Iaciara!
2: Oh.
0: Final do telefone 86. E o nome? Marcelo Pereira da Silva Filho! Marcelo Pereira da Silva Filho, da cidade de Iaciara, final do telefone 86. E eu sei que a galera fica nesse momento acompanhando. Então, já mande sua mensagem. Maia, muito obrigado.
1: Obrigada mais uma vez. Até sexta-feira que vem, viu? E continue participando, ouvintes.
0: Não, e o povo adora quando você participa. Toda vez que você participa, só tem coisa boa.
1: Que bom.
0: É a Maia que trabalha aqui no nosso marketing da Rede Serra Dourada. Valeu, tudo de bom.
1: E eu também tenho um quadro toda terça-feira por Dias Melhores aqui na Rede com a Grazi.
0: Que coisa legal. Pra quem não sabe, eu, por exemplo, não tinha falado. A Maia também é psicóloga, não é isso?
1: Sim.
0: Então repita, por favor, o horário e o dia.
1: Toda terça-feira, a partir das 9 horas.
0: Sensacional. Então, tá bom. Tá. Você tá acostumado com ela dando aquela sessão de psicologia, aqui também no marketing, trazendo esses prêmios especiais. Obrigado, Maia.
1: Tchau.
0: Meio-dia e 10. Você já ouviu um pouquinho aqui do Helder Nasson, da Maia também. Ao longo do programa, vou trazer aqui os nomes e as participações através do Torcida Serra Dourada. Mas a partir de agora, oficialmente abrindo o programa, seguindo o nosso protocolo, meio-dia e 10. Vamos aos destaques da edição desta sexta-feira do Serra Dourada Esporte.
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0: Em clima de Copa do Mundo, hoje, nono dia de competições. Oi. Cadê o Dai Dai?
2: Hoje vai ser cantado.
0: Cadê o Dai Dai
2: da nossa
0: Shakira? Meio-dia e 10, nono dia de Copa do Mundo. Copa do Mundo tem que ter a cara da Shakira, não tem? Tem! E tem a Shakira, mas tem também muito futebol. Nono dia de Copa do Mundo. Ontem, a República Tcheca empatou 1-1 com a África do Sul. Vou até respirar e começar de novo, porque esse tema aqui, ele é diferente, né? Vai! Nono dia de Copa do Mundo hoje. E hoje é dia de Brasil e eu falo daqui a pouco. Ontem, a República Tcheca empatou com a África do Sul. 1-1. E a goleada da Suíça, hein? Foi surpreendente? Geralmente os suíços são burocráticos, mas ontem eles foram exagerados. 4-1 pra cima da Bósnia. E por falar em exagero, a segunda maior goleada da Copa pintou ontem, hein? E o Canadá meteu 1, 2, 3, 4, 5, 6-0 no Catar. E por falar nos anfitriões, e o México, hein? México! O México está classificado! É a primeira seleção classificada para a segunda fase, para o mata-mata da Copa. O México ontem venceu a Coreia do Sul por 1-0 e está na próxima fase. Hoje tem Copa do Mundo e as disputas do nono dia. 16h com Estados Unidos e Austrália. Lembra que os States bateram por 4-1 o Paraguai? A Austrália que se cuide, viu? Hoje também tem jogo no grupo do Brasil, 19h, com Escócia e Marrocos. Marrocos parou o Brasil na estreia e a Escócia venceu o Haiti. Falando em seleção brasileira, hoje, hein? Ou vai ou racha! 21h com transmissão do SBT. E que você acompanha através da TV Serra Dourada, tem Brasil e Haiti. E no jogo em que o Helder Nasson está escalado, 00h,

0: meio-dia e 13, você conferindo os destaques do Serra Dourada Esportes. E eu falei do Brasil, não tem? Então, vem comigo que hoje é dia de verde amarelar. A seleção brasileira pela segunda rodada da Copa joga na Filadélfia. Enfrenta a seleção do Haiti. O técnico Carlo Ancelotti não confirmou a escalação do Brasil, mas o provável time da seleção brasileira conta com Alisson, Danilo, Marquinhos, Gabriel Magalhães e Douglas Santos, Casimiro, Bruno Guimarães, Lucas Paquetá ou Danilo Santos, Rafinha, Matheus Cunha e Vinícius Júnior. É o provável Brasil para jogar contra o Haiti. Ainda nos destaques do Serra Dourada Esportes, vamos para o futebol local. Ontem teve Série B do Campeonato Brasileiro e o Atlético empatou. Ficou no 1-1 com o Sport em partida que aconteceu na Ilha do Retiro. E tem negociações, hein? O Vila Nova está vendendo o zagueiro Pedro Romano para o futebol do Japão. Tem dinheiro entrando também no cofre do Goiás. O Edson Carioca, atacante, está sendo vendido para o Mirassol. Meio-dia e 14, aqui ao meu lado, ele que é titularíssimo nesse horário aqui na Rede Serra Dourada há quase 20 anos. Boa tarde pra você, Helder Nasson.
1: Boa tarde, Bessa. Boa tarde, ouvintes do Serra Dourada Esportes. E boa tarde ao nosso convidado, que daqui a pouco você vai anunciar.
0: Com certeza. Antes do nosso convidado, quem participa todos os dias aqui do Serra Dourada Esportes, e agora há pouco, você viu, né? O Marcelo Pereira da Silva Filho, de Iaciara, e a Renildes de Souza Assunção Neres foram premiados na promoção torcida Serra Dourada. 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
0: Nessa semana eu já falei, né? Aqui no Você na Rede hoje, eu quero saber o seu palpite. Qual é o seu palpite para Brasil e Haiti, hein? Brasil vence, Brasil perde, Brasil empata... 1x0, 2x0, 10x0. Fique à vontade para opinar a partir de agora. 629-8480-8453. 629-8480-8453. Pode mandar mensagem de texto ou de áudio também. E aí você concorre à camisa da seleção brasileira e também ao álbum de figurinhas. Meio-dia e 17. Você viu que eu dei uma mudadinha aqui na abertura do programa por dois motivos. Primeiro, a abertura hoje contando com o sorteio efetivamente da promoção torcida Serra Dourada. E tradicionalmente quem está comigo aqui no início do programa traz o seu boa tarde, a brava gente da TV e da Rede Serra Dourada é o Evandro Gomes, mas hoje ele não está aqui, ele teve um pequeno problema, aliás, um grande problema na verdade, né? Porque faleceu uma pessoa muito próxima a ele. Você vai se lembrar que o José Carlos Lopes, comentarista, já participou aqui conosco com o Serra Dourada Esportes, desde que nós começamos aqui. E o José Carlos Lopes é compadre do Evandro Gomes e faleceu, infelizmente, a esposa do José Carlos Lopes, a jornalista, rapaz. E assim, é com muito, mas muito pesar que nós trazemos essa informação, o falecimento da jornalista Elaine Maria Oliveira Lopes. Ela trabalhou durante

0: quase 30 anos na comunicação goiana e, infelizmente, veio a ser acometida por conta de uma hemorragia cerebral e hoje teve o falecimento confirmado. Da Elaine Maria Oliveira Lopes, jornalista super conhecida e consagrada na comunicação goiana. E em virtude desse falecimento, o Evandro Gomes foi oferecer um suporte para o José Carlos Lopes. E por isso não temos hoje aqui na abertura do programa o Evandro Gomes. Estou recebendo hoje para bater um papo sobre Copa do Mundo, ele que já esteve por aqui também. Ele é youtuber, eu diria que é um jornalista digital, nosso Vitor Gabier. Um abraço receber você aqui, tudo bem? Chega para cá, Vitor.
1: Boa tarde, Bessa. Boa tarde, André. Boa tarde a todos os amigos que estão aí curtindo. Fala aí você, torcedor, que está curtindo a Copa do Mundo. Curtiu também um pouquinho de Série B, uhum, né, nessa noite de ontem. E vamos lá falar de muito esporte, falar aí com vocês.
0: É, para quem não te conhece, você está nas redes sociais. Você está no YouTube, você produz conteúdos para o YouTube, conteúdos esportivos.
1: Exatamente, eu faço análises esportivas, geralmente cobrindo os times goianos, o futebol goiano em geral. Também estou acompanhando e trazendo microanálises da Copa do Mundo. Então todos os jogos têm microanálises já publicadas lá no canal.
0: Que é?
1: O canal é apenas Victor Gader, só procurar pelo meu nome, Victor Gader, lá no YouTube. Você também me encontra nas redes sociais, Instagram, X, hoje em dia, né, chama, antigamente era Twitter, TikTok, enfim. Você me encontra por lá, vai poder curtir as análises e acompanhar o nosso trabalho.
0: O que você tá achando da Copa do Mundo até agora? Hoje entramos no nono dia.
1: Olha, uma Copa com muitos gols, uma Copa de equipes que estão buscando realmente golear, né, participar do jogo de forma ofensiva. Tem tido algumas equipes que estão utilizando sempre um esquema muito específico de tipo reativo, né, no 5-4-1. Tem sido um modelo de jogo muito comum aí nessa Copa. Mas tô gostando bastante, tô achando uma Copa muito divertida, alto nível técnico, né, das equipes, os times muito bem treinados, muito bem trabalhados na Copa, futebol de elite.
0: E muitos gols, você falou do futebol praticado no mais alto índice técnico. Nós já tivemos 7-1 da Alemanha sobre Curaçao.
1: Não, não fala isso, não. Esse aí machuca.
0: Não, é sobre Curaçao, não é 2014.
1: Ah, não, mas traz uma memória que, nossa, muito triste.
0: Ontem, a seleção do Canadá aniquilou o Qatar 6-0, para surpresa de muitos.
1: Com duas expulsões, inclusive, né, do Qatar, importante falar.
0: Hoje tem os Estados Unidos, lembrando que a seleção norte-americana, pelo menos para mim, surpreendeu e muito na primeira rodada ao atropelar o Paraguai por 4-1. E hoje tem os Estados Unidos em campo a partir das 4 horas da tarde contra a Austrália.
1: Foi um resultado que surpreendeu tanto positivamente pelos Estados Unidos, né? Apoiaram-se na torcida, a torcida empurrou bastante, mas também muito negativo o trabalho no Paraguai. Lembrando que o Paraguai tem muitos jogadores que estão aqui no nosso futebol, então pega meio ruim para nós, né?
0: Sim, eu assisti esse jogo, o Gustavo Gomes, por exemplo, que é um xerifão na defesa do Palmeiras, foi um jogador que ele ficava assim, perdido. Sabe quando você não sabe como agir? Ele olhava assim, e os Estados Unidos com jogadas envolventes, variação de jogadas, sim, jogadas por dentro, por fora, e naquele momento os Estados Unidos conseguiram envolver o Paraguai. Pra mim, aquele jogo, eu falei assim, eles estão aprendendo realmente, daqui a pouquinho nós vamos ver

0: Não só a nossa seleção, que no primeiro jogo sofreu contra Marrocos, né, que é uma equipe muito forte, diga-se de passagem, como também o próprio Paraguai. Teve um resultado muito negativo. Assim, jogou muito mal, parecia um time muito mal treinado.
1: Meio-dia e 22, este é o Serra Dourada Esportes. Helder Nasson, tradicionalmente aqui no nosso Serra Dourada Esportes, quem ganha os prêmios da promoção Torcida Serra Dourada geralmente participa por aqui. 629-8480-8453, já vai monitorando aí se daqui a pouquinho a Renildes de Souza Assunção. E aí fica o meu pedido, viu, Renildes? Tá ouvindo agora o Serra Dourada Esportes? Ou se você, que é de Cocalzinho, conhece a Renildes, dá um toque lá. Ô, você não tá ouvindo o programa justamente no dia que você ganhou o prêmio lá da promoção Torcida Serra Dourada? Então vamos fazer essa informação chegar até a Renildes de Souza Assunção. E também ao Marcelo Pereira da Silva Filho, da cidade de Iaciara. A Renildes de Souza...
2: Chama que é pressão.
1: É ele?
2: É ele.
1: Mentira.
2: É.
1: O Marcelo Vascaíno?
2: Ele mesmo.
1: Ah!
2: Aqui, eu não acredito. Aqui o cadastro dele.
1: Eu tenho certeza que esse homem tava com a cabeça inchada depois da demissão do Renato Gaúcho ontem. O Vasco surpreendeu. O Vasco é surpreendente, né? Não tem campeonato. Não tem campeonato, não tem jogo. E o Vasco tá mandando treinador embora. Pelo amor... Você viu isso?
0: Vi demais. E assim, uma decisão que é bizarra, no mínimo. Esperou terminar a fase antes da Copa, poderia ter avaliado ele antes, talvez até pudesse ter feito isso, esse movimento de demitir, logo após os jogos que não foram muito bem, justamente para ter essa temporada, né, essa pré-temporada aí de meio do ano, e aproveitar um novo treinador, já trazer um treinador novo para se adequar ao elenco. Não, pega e manda quase no meio da parada ali, quase no meio dessa fase, e agora vai ter que correr atrás no momento que o time não tem como ter ritmo de jogo para se adaptar a um técnico novo.
1: Impressionante, mas assim, o que eu imagino, que é no mínimo lógico, para se mandar o treinador embora nesse momento, o Vasco já deve estar muito, mas muito adiantado com o processo de contratação de um substituto, porque daqui a pouco já tem o início, já tem a retomada da preparação. Só para citar um outro time aqui, o Flamengo, por exemplo, ontem já estava confirmando amistoso com o River Plate. Então, assim, daqui a pouco a temporada começa, e aí se o Vasco esperar assim, não, apresentamos, aí agora, será que nós vamos contratar alguém? Aí já era.
0: Fora que, assim, você precisa adquirir um ritmo de jogo, o Flamengo vai trazer boa parte do seu time com esse ritmo.
1: Os caras estão jogando.
0: Exatamente, os caras estão lá na Copa. Então você vai ter uma boa parte desse time já preparado para a sequência da temporada, já com o físico bem preparado. O Vasco vai precisar dessa recuperação se não tiver uma intertemporada agora, se não tiver amistosos para poder colocar o time em prática.
1: E eu falei do Vasco por conta do nosso Marcelo, é ele então, Marcelo Pereira do Chama Que É Pressão, é ele?
2: O próprio.
1: Cadê o áudio dele então?
2: Esse áudio aqui é de 11h50.
1: Ah, então não, ele participou antes participou da programação.
2: Deixa eu ver se no finalzinho aqui ele tá gritando, quer ver? Vamos ver se tá gritando?
1: Vamos lá.
3: E aquela emoção, Chama Que É Pressão.
1: Chama Que É Pressão. É o homem, então, o Marcelo Pereira da Silva Filho, ganhou a camisa da Seleção Brasileira. Tenho certeza que daqui a pouquinho ele deve aparecer por aqui, deve mandar mensagem também. Então, se você que tá chegando agora, pô, tô vendo esse barulhão de vocês, não entendi direito, tá chegando pela primeira vez aqui no programa, o nosso convite é pra você. 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

0: 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Meio-dia e 26. Temos outras participações, Helder Nasson?
1: Temos, pessoal que já começou participando, assim, ao abrir das portas.
0: Vamos lá.
1: Do Serra Dourada Esportes. De bom, obrigado pela companhia. O Eusébio Santana também tá ligado em Santa Terezinha de Goiás, viu, Bessa?
0: Abraço.
1: Em Santa Terezinha de Goiás e tem a... qualquer outra, a Teresina de Goiás. Isso,
0: Teresina, né? De Goiás, que é de onde é o Wilton Pereira Sampaio. Aliás, exato. Cadê o Wilton Pereira Sampaio nas escalas da Copa, hein?
2: Foi escalado já para um segundo jogo.
0: Já?
2: Eu não vi qual é exatamente a partida, depois a gente pode dar uma olhada, mas já tá escalado para um segundo jogo nessa rodada agora.
0: Você assistiu México e África do Sul?
2: Assisti.
0: E o que, que você achou do Wilton Pereira Sampaio?
2: Achei que a arbitragem dele foi muito boa. O pessoal fez a brincadeira, né, com a fala dele em inglês. É, muito se deve a muitos problemas ali naquele momento. Primeiro, o nervosismo, obviamente, do juiz ali naquela situação de estreia de uma Copa, né, sendo o juiz da estreia. Outra questão foi o grande retorno que ele tava tendo ali. O eco prejudicou muito, cara.
0: É assim, você trabalha com comunicação e aí você traz um ponto que, às vezes, o grande público não tem nem dimensão do que é isso. Uhum. Nesse momento, eu estou falando aqui com um fone de ouvido na cabeça. Por quê? Porque eu falo e me ouço, e aí eu tenho aqui a noção do ritmo, da altura que eu estou falando, da ênfase que eu estou colocando. Uhum. Isso é uma ferramenta de trabalho, é para te auxiliar. É como você, pedreiro. Você não precisa da colher de pedreiro, você não precisa ali da espátula. O pintor, ele não precisa do pincel. O camarada que vai capinar, você não precisa de uma enxada boa. É isso, você precisa ter uma condição boa de trabalho. E qual que é o trabalho do Wilton Pereira Sampaio? Apitar o jogo. O problema é que ele tem ali uma câmera acoplada à cabeça dele. Uhum. É a primeira vez que ele tá trabalhando com esse tipo de recurso.
2: Sim.
0: O segundo recurso é a questão do anúncio público, que já tá sendo implementado no futebol brasileiro, mas está no início também.
2: Sim.
0: E o terceiro, o eco. Você fala e depois de muito tempo vem na sua cabeça, entrando aqui na sua orelhinha, a sua voz falando outra coisa que é aquela que você tá pensando.
2: Aquele headset que ele usa não tem retorno. Uhum. Então ele não se escuta quando ele fala. No momento que ele tá fazendo o anúncio da expulsão, o estádio está reverberando a voz dele e num tempo muito lento em retorno. Então ele se escuta, tipo, 2 segundos depois.
0: Isso.
2: Do que ele fala. Isso atrapalha muito.
0: E não é na língua nativa dele.
2: Exatamente. Então teve muita dificuldade com isso, mas ele foi muito claro. É porque ele demorou a responder, passar a informação, por conta do retorno no estádio. O eco estava muito grande.
0: Sim.
2: E aí, por isso, o jogador ficou com aquela cara, né? Fez aquela situação que acabou virando um meme. Mas, sendo bem direto, a arbitragem dele foi muito correta.
0: Wilton Pereira Sampaio, e da cidade de Teresina, de Goiás. Ele que tem ali como parceiro de arbitragem, Bruno Pires, que também é goiano, da cidade de Bela Vista. Então daqui a pouquinho vamos trazer esse segundo jogo que o Wilton Pereira Sampaio está escalado. Meio dia e meia, esse é o Serra Dourada Esportes. Daqui a pouquinho então, temos mais participações, temos notícias da seleção brasileira e também da Copa. Serra Dourada Esportes, meio dia e 30 minutos.
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1: Meio-dia e 34. É bom demais. Aqui na Rede Serra Dourada, é bom ouvir ao lado do Helder Nasson e hoje comigo aqui o Victor Gader, que é youtuber, ele é jornalista digital, produtor de conteúdo e está acompanhando a Copa do Mundo. Hoje ele comenta aqui conosco, já que o nosso Evandro Gomes, o mais sensato, está resolvendo questões pessoais e o Victor veio nos dar essa força e está conosco nesse momento aqui e claro, o grande assunto do dia, como não poderia ser diferente, é o jogo da Seleção Verde, Amarela, Azul, Anil, é o...
0: Seleção Brasileira. Seleção Brasileira.
1: Notícias da Seleção Brasileira que após a estreia na semana passada, sábado, o Brasil empatou 1-1 com o Marrocos, em confronto que aconteceu em Nova Jersey. Hoje, a Seleção Brasileira, cadê aquele tema da Seleção do Brasil? Hoje, a Seleção Brasileira enfrenta, a partir das 9:30 da noite, confronto que vai acontecer na Filadélfia, o Haiti. Neymar não viajou, permaneceu em New Jersey, no centro de treinamentos do New York Red Bulls, se recuperando da lesão na panturrilha direita. A Seleção do Brasil para o jogo de hoje não teve a escalação divulgada, conforme já destacamos por aqui. O técnico Carlo Ancelotti, ele faz mistério e ontem, em entrevista coletiva, o treinador foi questionado sobre vários assuntos. Vamos acompanhar um trecho dessa fala do técnico da Seleção do Brasil.
2: Boa tarde. Bom, o jogo contra a Escócia foi um jogo muito equilibrado. Aí te mostrou qualidade física, sobretudo. É um equipo que está bem organizado, o sistema bastante claro. O centroavante era

0: tempo seco, né? Tá difícil para falar. Eu gostaria de perguntar sobre um depoimento que o Vinícius Júnior deu na última entrevista coletiva, falando que talvez a função de técnico da seleção brasileira em período de Copa do Mundo tenha mais pressão que do presidente da República. Eu gostaria de sentir, de entender qual que é a pressão que existe nesse cargo. O senhor está defendendo hoje a seleção com a camisa mais pesada do Brasil. Como é que é essa pressão do lado de cá e a resposta que o povo brasileiro tanto quer sobre essa primeira partida que todo brasileiro queria uma vitória, acabou não vindo. Como é que bateu aí?
1: Eu quero aclarar uma coisa. Para mim, é um privilégio estar aqui como treinador da seleção. Depois, tenho que manejar a pressão, mas tenho a experiência para poderlo manejar. E o resultado que não foi... O jogo que não foi bom contra o Marocco me deixa um pouco crítico com a equipe, mas temos que fazer uma crítica positiva, construtiva, porque é o primeiro jogo, porque, como disse, a Copa do Mundo não se ganha o primeiro jogo, e temos que buscar a solução. E eu acho que a autocrítica da equipe, dos jogadores, foi uma crítica positiva, e trabalhamos nesses dias para tentar de solucionar isso. Eu acho que vamos a solucionar. Ou antes ou depois vamos a solucionar, porque sigo confiante que a equipe vai ser competitiva nessa Copa do Mundo.
2: Técnico Carlo Ancelotti, da Seleção Brasileira, admitiu que está, sim, incomodado com a estreia da seleção, que não foi como ele e como nenhum brasileiro imaginava. E ele não trouxe para si essa pressão. O Ancelotti é gigante, nós sabemos disso. Ele é uma pessoa diferente da nossa cultura, porque do dia para a noite aqui no Brasil, todo mundo passa a entender muito de futebol e já começa a querer cada um espelhar as suas convicções no trabalho da seleção brasileira. Já tem gente que quer o Endrick de cara, já tem gente que quer o Igor Thiago fora, lá em Brasília, de preferência lá na Cidade Ocidental. E o Ancelotti, ele tem as suas convicções. Sim. E aí eu quero saber de você, suas impressões, Vitor. Primeiro, sobre o Ancelotti até agora, esse comportamento dele, como é que ele tá convivendo com essa loucura que é o futebol brasileiro. Só contextualizando rapidinho, ele vem de um trabalho onde ele fica ali 5, 6 anos no comando técnico de um clube. Aqui no Brasil, o treinador perde duas e empata outra, dependendo da circunstância, rua. Uhum. Então, assim, cultura diferente. Como é que você acha que o Ancelotti tá lidando com isso?
3: Bom, primeira coisa que tem que ser lembrado ao torcedor brasileiro é que o Ancelotti já está garantido para a próxima Copa. Ele já tá com o contrato firmado para um próximo ciclo. O que acontece é que esse ciclo que ele teve agora foi um ciclo quebrado, onde nós vivemos um momento de total instabilidade com a seleção, passando por vários técnicos, de Ramon Menezes a Fernando Diniz e outros mais.
2: Dorival
3: Júnior. Então, assim, foi uma preparação completamente aquém. Além disso, o torcedor brasileiro tem que entender a realidade que nós estamos vivendo. O nosso nível técnico tem deixado muito a desejar. Nós temos tido poucas peças de destaque em diversas posições do campo. Cadê? Hoje você tem um zagueiro referência no futebol brasileiro? Qual que é o zagueiro referência? Antigamente você tinha Lúcio, Juan, Roque Júnior. Qual que é o zagueiro hoje? Hoje você fala, não, esse aqui me dá total segurança. Eu não consigo te dizer um. Todos os que estão ali são bons, mas não são referências na sua posição.
2: Eu digo mais, o Marquinhos, na minha percepção, ele não vem bem. O Marquinhos, ele, se você pegar a final da Liga dos Campeões, o jogo contra o Arsenal, ele dá aquele toque para trás que se o time do Paris Saint-Germain não tivesse tido ali a frieza e a tranquilidade de controlar o resultado, o Arsenal, que conseguiu levar para os pênaltis, poderia ser pior. Eu vou pegar um outro jogo da seleção brasileira. Antes dessa partida do Brasil contra o Marrocos, o Brasil jogou contra o Egito. O Brasil venceu o Panamá. Vence o Panamá sem Marquinhos e Gabriel Magalhães, que estavam servindo ainda as suas equipes na final da Champions, e o Brasil joga com o Egito. E no jogo contra o Egito, o Marquinhos falha também. Tem falha do Marquinhos

0: passos para trás, igual foi no jogo do Paris Saint-Germain. Então, eu, Rafael, nesse momento, entendo que o Marquinhos não vive um bom momento. E temos do outro lado o Gabriel Magalhães, que vem bem, jogou bem a Premier League, falhou na questão do pênalti, outra coisa, na final da Champions, não tem, e só. Então, é uma situação que realmente me preocupa a questão da defesa brasileira.
1: Não, mas isso que nós falamos de uma posição. Nós temos outra extremamente carente no futebol, que é a nossa lateral. Nossas laterais, cara, são, sim, sofríveis. Sabe, o Wesley vinha muito bem e se lesionou. O Luciano Juba, que deveria ter ido para a Copa, ele não convocou. Eu acredito que tinha que ser a opção para lateral. O Carlos Augusto, que tá lá no Mônaco, se não me engano é Carlos Augusto, não é? Também não foi. Também não foi convocado. E era uma opção de lateral. Ele chama o Everton, que é um volante, para substituir o lateral que nós tínhamos. Ou seja, ficamos com o Danilo e sem uma opção reserva. É um improviso que vai ter ali. Então, isso prejudica muito. Ah, passa pelo técnico, a culpa é do Ancelotti. Não necessariamente. Nosso futebol não tá formando boas peças. Tá faltando formar boas peças. E aí é uma coisa que eu venho martelando, Rafael, e galera que tá curtindo, o torcedor que tá aí. Eu venho martelando isso há muitos anos. Futebol brasileiro parou de formar futebol brasileiro. Ele parou de formar jogadores brasileiros. Quando você vai para a categoria de base, quando você vai ver a forma como estão sendo trabalhados os jogadores lá no nosso querido Terrão, ou ali na base do sub-15, sub-13, sub-17, eles estão privilegiando um time que jogue parecido com o que existe na Europa e estão esquecendo das características do nosso futebol, que é aquela capacidade de ter aquele drible, aquela individualidade, de ser um jogador insinuante dentro de campo, que não tem medo de ser individualista quando precisa, que busca um contra um, que era uma coisa que a gente fazia muito. Hoje em dia, se você tenta um drible e erra, você pode até perder a posição dentro do seu time, porque eles não aceitam mais isso. Tem que ser o toquinho de lado, tem que ser o estilo europeu de futebol. E aí, cadê o estilo brasileiro? Quanto mais se perde o futebol brasileiro no próprio em si, quanto mais que isso acontece, mais o nosso futebol fica pobre.
0: Meio-dia e 44. O Helder, você estava aqui ao meu lado acompanhando essa entrevista do técnico Carlo Ancelotti. Eu vou até fazer um adendo aqui, porque depois dessa entrevista, ele atendeu exclusivamente um canal de streaming, que é o canal lá da Cazé TV. Uhum. E lá o Chico Moedas, que é um influenciador, perguntou para ele sobre o Endrick, por que o Endrick não joga. E aí o Ancelotti ficou assim mais ou menos meio segundo, um segundo calado, e depois respondeu: vai chegar o momento dele, eu entendo que ainda não é a hora, e deu as justificativas. Tô citando esse ponto específico aqui, fora da entrevista coletiva, para falar assim: o Ancelotti começa a ser contestado. Ele já começa efetivamente a ser questionado. Como você enxerga que ele tá lidando com isso?
2: Bem, eu acho que o Ancelotti, ele está seguro totalmente de si, né? Tanto que o que ele tinha que realizar, ele realizou. Se não me engano, ele usou um termo tipo fenomenal, né, para descrever o Endrick.
0: Sim.
2: E aí é fenomenal, mas não entra em campo. Então, assim, vai ficar com um fenômeno no banco. Então, ele está bem consciente do que ele está fazendo. Assim como essa provável escalação, se confirmar, a gente até estava falando de queimar o jogador, né? Ah, vai tirar o Igor Thiago, vai ficar queimado. Mas ele queimou o Igor Thiago, tirou, se for essa escalação mesma. Porém, o Casemiro, que não está dando conta de fazer nada em campo, está na escalação. Então ele não quer queimar o Casemiro?
0: Uhum.
2: Eu espero que o Casemiro jogue uns minutinhos ali, ele substitua e pronto, chega de Casemiro. Mas ele está bem convicto e fechado. Acho que ele não vai se deixar levar nem por cobranças. E nem, ele tá com o grupo fechado ali e o grupo tem consciência do que ele quer.
0: É o Dernasson. E você? Fique à vontade para participar também aqui do nosso Serra Dourada Esportes. 629-8480-8453. 629-8480-8453. Lembrando que hoje na promoção Torcida Serra Dourada foram sorteados Renildes de Souza Assunção Neres, faturando a Renildes o álbum com 70 figurinhas da Copa. E levou a camisa da seleção o Marcelo Pereira da Silva Filho. E ele já deu as caras por aí? Tô vendo aqui o nosso Marcelo lá da cidade de Iaciara. Foi ele que ganhou a camisa, ô Helder?
2: Agora eu tô na dúvida. Vamos ouvir o que ele tá falando aqui pra ver se é ele mesmo.
3: Pela camisa, né? Foi quando falou Iaciara, é Brasil, o telefone 86. Eu falei, é eu mesmo. É isso aí, gente.

0: Agradecer de coração e era um sonho ter uma camisa da seleção, então foi um sonho realizado no dia de hoje. Um abraço para vocês, para minha esposa Laudilene, os filhos Anes, Henrique, Marcelo, Neto, Leandro, José e também para todos os ouvintes da melhor programação. E eu agradeço mesmo de coração. E chama que é pressão, chama que é pressão. Aqui é Marcelo do Vascão, chama, chama! Aqui é Marcelo da seleção.
1: Boa, Marcelo, valeu. Ô Marcelo, se você mandou mensagem meio dia e 40, não foi ao ar, eu preciso só te dar aquele toque, aquela dica. Tem muita gente que participa aqui. Às vezes não tem como todas as mensagens irem todos os dias, entendeu? Só te explicando. Nesse momento, eu vou só te dar um parâmetro aqui, ó. Acabou de chegar a mensagem do José Figueiredo, da Soneide, da Mari, da Idalícia. Vai descendo aqui, por favor, meu queridíssimo Helder Nasso. Do Lúcio, eu falei da Fátima, do Donizete, do Lincoln, do Eusébio, da Cleusa, do Vitor. Olha a quantidade de mensagem aqui. Então, tem dias que não dá para colocar todas as mensagens, entendeu? Mas veja como são as coisas. Você não estava hoje participando, mas recebeu aí, por conta das suas participações ao longo dos últimos dias, esse prêmio, a camisa da seleção brasileira. Parabéns, Marcelo Pereira da Silva Filho, da cidade de Iaciara. Vamos com mais mensagens? 629-8480-8453. É o DR.
2: Bom dia, Bessa. Bom dia a todos aí. Bessa, segunda-feira você pode me cobrar aí. Eu linko aqui de São Miguel.
1: Ah.
2: Seleção brasileira hoje, 4-0.
1: Boa! Valeu, Lincoln, obrigado. 4-0. Eu também tô com um palpite assim alto, com a expectativa alta em relação à seleção brasileira hoje. Valeu, Lincoln. 629-8480-8453. É o
3: Um abraço aqui pro Lúcio Argentino participando conosco aqui. Tá só mandando as bandeirinhas da Argentina mesmo. A Fátima de São Simão mandou áudio.
1: Vamos lá.
4: Boa tarde.
1: Boa
4: O
1: tarde.
4: meu palpite de hoje pro Brasil é 2 no pelo dele. Porque esses brasileirinhos não estão jogando nada. Nada, nada, nada. Ele vai levar uns dois na cacunda.
1: Meu Deus do céu, a Fátima tá apostando Haiti 2-0. Valeu, Fátima! Muito obrigado pela sua participação. Dois na cacunda do Brasil. Valeu, Fátima! 629-8480-8453. Lembrando, ó, você que está respondendo hoje já concorre à camisa para a semana que vem. A promoção é a promoção Torcida Serra Dourada e a pergunta é: quem vai ser o grande campeão da Copa? Mais mensagens?
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1: Foi o Marcelo Pereira da Silva, lá de Iaciara. E quem ganhou o álbum? A Renildes de Souza Assunção Neres. Valeu, Donizete. Obrigado pela sua participação.
3: O Ismael Andrade, né? Tá em Itapaci, tá dizendo sobre o jogo de hoje, 3-1 Brasil.
1: Valeu, Ismael. Obrigado pela sua participação. Vai mandando. Hoje a pergunta do dia é: qual o seu palpite para o jogo do Brasil? Quero saber a sua opinião. Vamos lá, mais mensagens.
3: Abraço aqui para o José Figueiredo, é de Caldas Novas, hein?
1: Tudo de
3: Que
1: bom
3: tá
1: para
3: aqui
1: você.
3: confiante, ó. Mandou uma figurinha aqui, pelo visto é que a bola não vai balançar a rede, né?
1: Ah, será que não? Eu acho que vai, hein? E muito. Eu tô confiando hoje. Menos de três não vale. Hoje o Brasil tem que vencer e convencer. Concorda, Vitor?
6: Concordo demais. É o jogo pro Brasil vencer, golear. Fazer aquilo que tem que ser feito quando você enfrenta uma equipe de, em teoria, de nível técnico mais baixo.
1: E vamos lá, nós temos alguns exemplos que eu posso traçar paralelo, comparações aqui com esse Brasil e Haiti, onde uma seleção tem muito mais tradição do que a outra. E vou citar aqui, por exemplo, Alemanha e Curaçao. Cabe a comparação? Brasil e Haiti, Alemanha e Curaçao?
6: Cabe.
1: Cabe,
6: Cabe,
1: né?
6: sim. Tudo bem que Curaçao ainda tem menos tradição e até conhecimento, né, de causa

0: no contexto do futebol mundial?
1: Eu acredito que nesta segunda rodada as seleções estão apresentando realmente quem são, né? Uhum. As suas caras. Na primeira rodada estreia tanto as grandes seleções, costumam entrar mais devagar, meio que ainda não estão ali apostando tudo na partida, mesmo contra times menores, e os times menores vêm com tudo na estreia. Quando é na segunda rodada, já começa a acontecer essa diferenciação novamente, os times já voltam ao normal. Quem não conseguiu a vitória na primeira rodada, como o Brasil, vai se empenhar mais, né? O Haiti já passou o nervosismo, ele vai jogar na dele. Então, eu não acredito que seja 7-1, não, mas eu acho que o Brasil vai ter mais facilidade contra o Haiti.
0: Meio-dia e 54, você está no Serra Dourada Esportes. Mensagens pelo 629-8480-8453. Helder Nasson, hoje é dia de perguntar. Qual o seu palpite para Brasil e Haiti? O jogo, 9:30 da noite, você sabe, né? Com transmissão do SBT, com Galvão Bueno e companhia, você acompanha na TV Serra Dourada. E você sabe, né? Sabe. Com a antena, você não vai ouvir o gol depois que os outros. Muito pelo contrário, nós fizemos a comparação aqui no jogo da seleção brasileira. Comparamos também no jogo do México, aqui no SBT, aqui através da TV Serra Dourada, aqui na Rede Serra Dourada. Você fica ouvindo e sabendo antes. Então, com Galvão Bueno e companhia, 9:30 da noite na Filadélfia, lá na Pensilvânia, tem Brasil e Haiti. Mensagens pelo nosso WhatsApp, Helder Nasson.
1: Muito bem, a Mari está mandando um boa tarde aqui, Helder, Rafael, Victor, a todos da Serra Dourada. Uma tarde de muitas bênçãos aí para todos vocês. Um abraço para todos da Escola Paroquial São Vicente de Paulo, no Peabanacá, Nilva, Bastinho, Osmar. E a vocês da Serra Dourada, um abraço. Hoje, 3 Brasil, 1 Haiti. Essa foi a Mari, lá de Cristalina, participando conosco. A nossa amiga professora Idalícia não perde um programa e hoje está aqui perguntando. Já almoçou? Não, não almoçamos. Mandando boa tarde aqui para nós. Diz que foi em Séries e está ligadinha na Serra Dourada com a turma do esporte. Obrigado, professora Idalícia. Marquinhos participando conosco através do áudio. Vamos ouvir o que ele tem a dizer.
0: Agora.
2: Alô, pessoal. Boa tarde, boa tarde aí. Aqui é o Antônio Marcos, aqui do São Miguel do Araguaia.
0: Fala, Antônio Marcos.
2: Quem vai ser o campeão aí é o Brasil.
0: Opa.
2: Cadastro aí na promoção. Positivo, um abraço.
0: Combinado, valeu. Tudo de bom pra você, Marquinhos. Muito obrigado pela sua participação e pela sua companhia. 629-8480-8453.
1: Ah, boa tarde, meninos. Meu palpite para o jogo de hoje é 2-0 Brasil, Anúbia de Chaveslândia. Antônia Campos e a Ciara também está dando aqui os parabéns para o Marcelo Vascaíno, você merece. E a Ciara está começando a ter ganhadores aí, hein? A próxima pode ser eu, quero ganhar essa camisa. É, bom dia a todos, Dali Brasil, parabéns para outra ganhadora. Palpite, 2-0 para o Brasil, Antônia Campos de Iaciara.
0: Meio-dia e 57, meio-dia e 57, esse é o Serra Dourada Esportes, 629-8480-8453.
1: A Cleusa de São Simão tá aqui, Dali Brasil, 2 para o Brasil e 1 para o outro time.
0: Que é o Haiti.
1: Que é o Haiti.
0: Pronto.
1: 3-1, palpite, o campeão da Copa é o Brasil.
0: Ó, já pensou? Tomara que seja mesmo, viu?
1: Olimeires Amaral de Crixás.
0: Abraço para todos aí da cidade de Crixás. Lembrando, eu gosto sempre de trazer aqui essa curiosidade em relação à cidade de Crixás, que nesse ano o Crixás tem representante no Campeonato Goiano da Divisão de Acesso, a segunda divisão, o Crixás. Claro que a segunda divisão só vai começar depois da Copa do Mundo. Os confrontos vão acontecer no mês de julho, mas já para você ir se acostumando. Depois da Copa do Mundo, tem Serra Dourada Esportes. E aí nós vamos falar sobre o time aí da sua cidade, sobre o Crixás. Ah, tem futebol amador aqui na minha cidade. É só mandar pra gente aqui a informação pelo 629-8480-8453 que vamos compartilhar com todo o estado, viu? Mensagens 629-8480-8453. Helder Nasson.
1: Boa tarde, Bessa. Aqui é Laurineide, da cidade de Pilar de Goiás. 3-1 para o Brasil. Brasil 3, Haiti 1.
0: Tomara.
1: José Wellington tá por aqui participando conosco. Boa tarde, José Wellington. Obrigado pela sua participação. Um abraço também pra dona Josefa. De São Miguel do Araguaia, está sempre ligada conosco, mandando aquele abraço. Obrigado, dona Josefa. Felicidades para você e Dali Brasil, dona Josefa.
0: E continue com a gente todos os dias. Um abraço para a senhora, dona Josefa, sempre participando e trazendo as suas mensagens. Meio-dia e

0: 59. Este é o Serra Dourada Esportes, aqui pela Rede Serra Dourada. Daqui a pouquinho tem muito mais da Copa do Mundo e ainda os noticiários locais e nacionais. Falamos agora há pouco do Vasco. Pois é, não é que o Vasco da Gama demitiu o seu treinador? Esses e outros detalhes aqui no Serra Dourada Esportes, pela Rede Serra Dourada. 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

1:04 da tarde, esse é o Serra Dourada Esportes, aqui pela rede Serra Dourada, é bom ouvir. Hoje estamos recebendo aqui o criador de conteúdo,

0: o Vitor Gader, que acompanha a Copa do Mundo. Ele é youtuber e eu quero saber de você. Eu vou fazer perguntinhas rápidas aqui em relação à Copa.
1: Uhum.
0: Você tem acompanhado. Para você, qual é a grande seleção até agora do Mundial?
1: Para mim, a grande seleção é a França.
0: E por quê?
1: Porque a França é a que mostra que está mais consolidada no que tem que fazer dentro de campo.
0: E a Argentina?
1: A Argentina vem bem e jogou um primeiro jogo bem seguro, mas ainda precisa de mostrar um pouco mais para passar essa segurança toda. Mas tem um ponto muito positivo para a Argentina, que é a primeira vez na história que a Argentina joga uma Copa do Mundo tranquila, né?
0: Tranquila?
1: Isso, porque eles vêm do título, conquistou o título com o Messi, que era o que mais se esperava, né? Levantou a taça e vem para essa Copa sem esse peso de ter que correr atrás da conquista, de ter que se provar, o Messi ter que ter essa conquista na sua história, ele já tem. Então ele pode jogar com toda a tranquilidade, que foi o que ele fez na primeira partida.
0: Para você, quem é a grande decepção até agora? Eu falo de um time, de uma seleção.
1: Olha, para mim a Espanha foi a grande decepção da primeira rodada. Né? O 0-0 contra Cabo Verde, sinceramente, foi o resultado mais zebra que a gente teve nessa primeira
0: rodada. Mais do que o Brasil?
1: Muito mais, incomparavelmente.
0: Porque tem muita gente que às vezes não tem

0: um grande jogo. Eu queria destacar também um jogador que a gente não tem falado muito aqui, né? Que é o Jonathan David.
1: Quem é esse Jonathan David?
0: Ele é um meia que joga pelo Canadá. E ele fez um grande jogo. Não só esse jogo agora do 6-0, mas o primeiro jogo também. Ele foi importantíssimo para esse momento do Canadá, até para conquistar essa vitória de 6-0. Então é um jogador que tem que ficar de olho. O Hakimi também, do Marrocos, é um jogador muito perigoso, sabe? Fez um grande jogo também contra o Brasil. São jogadores de destaque que tem que ficar de olho.
1: 1 da tarde, mais 6 minutos. 1:06 da tarde. Este é o Serra Dourada Esportes. Você pode também trazer aqui os seus palpites, as suas opiniões, através do 62984808453. Promoção Torcida Serra Dourada. 62984808453. Tem uma opinião diferente da do Vitor? Semelhante? Quer trazer um outro ponto de vista? Fique à vontade. Tem já pra gente apontar assim, uma candidata à surpresa da Copa, na sua opinião?
0: Canadá e os Estados Unidos são grandes surpresas, né? O 6-0 do Canadá surpreendeu bastante, foi um resultado muito acachapante, mesmo falando de uma equipe contra o Catar, né, que não tem também grande tradição, e os Estados Unidos tendo feito um grande jogo contra o Paraguai também foi uma grande surpresa, o resultado, a vitória nem tanto, mas o resultado, a forma como foi a dominância dos Estados Unidos surpreendeu bastante.
1: Canadá e Estados Unidos. Você tem uma opinião semelhante, diferente? Quero saber, então, o que você pensa em relação à Copa do Mundo. 1:07. Você está no Serra Dourada Esportes, aqui pela Rede Serra Dourada. Eu vou reafirmar aqui a promoção Torcida Serra Dourada, porque você pode participar hoje, mas o sorteio é só na semana que vem, tá bom? Basta responder a pergunta: quem vai ser o grande campeão? Mande mensagem pelo 62984808453. 62984808453. Pode mandar mensagem através do texto ou também através de mensagens de áudio. Eu imaginei que você iria falar do Cristiano Ronaldo, você não falou dele.
0: Porque o Cristiano Ronaldo, sinceramente, não entrou na Copa ainda, né? Primeiro jogo, muito apagado. Portugal, inclusive, fez um jogo muito apagado, né? Foi um jogo fraco. Um jogo fraco, onde Portugal até teve dificuldades para sustentar um placar. Sendo bem franco, agora me fugiu o nome do adversário, mas são muitos jogos, gente. São 48 seleções, meu Deus do céu.
1: São 104 jogos só na primeira fase, só para se ter uma ideia.
0: Pois é, então assim, eu não lembro quem foi o adversário de Portugal na primeira fase, mas eu posso te dizer com certeza, pelo que eu lembro do jogo, que foi o merecedor da vitória. Se tivesse que ter um vencedor, não seria o Portugal, porque não fez pra isso.
1: A seleção portuguesa ali naquela partida, na minha opinião, se deu muita, eu vou utilizar assim, credibilidade, oportunidade, talvez, quem sabe, tentando mudar um objetivo. Ah, contra o Congo, a seleção de Portugal vai fazer ali vai fazer saldo, né? Vai fazer saldo.
0: Ah, não, foi Congo, né?
1: Isso, é verdade. República Democrática do Congo. Teve festa lá em Kinshasa, verdade. Inclusive, aquelas crianças correndo pelas ruas. Foi uma loucura. Aliás, só por curiosidade, a República Democrática do Congo, com esse nome, é a primeira vez que participa de uma Copa do Mundo. Mas lá atrás, em 1974, o Congo era o Zaire e participou da Copa do Mundo da Alemanha. Sim. Na oportunidade, o Congo só apanhou. Perdeu pro Brasil de 3-0. O Brasil tinha Jairzinho, tinha Rivellini e companhia. Perdeu pra Iugoslávia por 9-0. E desde então, o Zaire não participou mais da Copa e agora retorna como República Democrática do Congo. Então, o empate com Portugal é, na história das Copas, o principal resultado, a principal conquista, o principal feito da República Democrática do Congo. E ainda mais o empate com Portugal de Cristiano Ronaldo.
0: Exato, e um empate com gol. Né? Então, assim, teve o primeiro gol, o primeiro ponto na história. Então, essa Copa do Mundo tem tido muito isso, né? Histórias marcantes aí, como, por exemplo, o ponto de Cabo Verde, né, no 0-0 contra a Espanha. Então, tudo isso faz dessa Copa uma Copa muito histórica, muito bonita de se assistir.
1: A seleção de Portugal, que está no grupo K, ao lado da República Democrática do Congo, do Uzbequistão e também da Colômbia. Portugal, que volta a campo na terça-feira contra o Uzbequistão, jogo que vai acontecer em Houston. Já a Colômbia, também na terça-feira, enfrenta a República Democrática do Congo. E já que eu falei da Colômbia, futebol sul-americano, você começou destacando isso, só com 2 vitórias. Sim. Pouco, né?
0: Muitíssimo. E aí fica, pra mim, a grande decepção desse

0: desses times sul-americanos foi o Paraguai. O Paraguai fez um jogo horroroso contra os Estados Unidos. Os demais tiveram dificuldades, né? Você tem ali o Brasil mesmo, com dificuldades contra uma equipe muitíssimo forte, que é o Marrocos. Você teve a vitória da Argentina, foi uma vitória bem tranquila, vamos combinar. Agora, a Colômbia fez um grande jogo, né? Fez um grande jogo contra o Uzbequistão. O Uzbequistão, galera, que é uma seleção que vem batendo na trave para jogar a Copa, não é de hoje. É uma seleção que vem muito bem nas Copas Europeias, costuma ir muito bem lá nas competições da região, mas estava batendo na trave com relação à Copa. Como aumentou o número, também conseguiu a sua vaga e aí participou desse primeiro jogo e acabou derrotado.
1: 1:12 PM, esse é o Serra Dourada Esportes. Participações pelo 629-8480-8453. Deixa eu mandar um abraço aqui para Antônia. Oi, Antônia, aí da cidade de Iaciar. Hoje a sua cidade foi beneficiada, hein, Antônia? Já teve camisa que foi sorteada aí para a cidade de Iaciara, mas eu mando um forte abraço para você. Tudo de bom, Antônia Campos, de Iaciara. Mais participações, 629-480-8453, Helder Nasson.
2: Muito bem, já a gente vamos com o Elisandro de Montevidil. A Idalice diz que não acredita mais no Brasil lá do Oriente, né?
1: Já? Então,
2: por isso que ela fica desistiu com o Haiti. O Olídio de Montevidil está dizendo, ó, Brasil 3, Haiti 1. Até pensei em falar 3-0, mas mudou de ideia, né? Olídio, Montevidil, um abraço para você. Tudo de bom, obrigado pela sua participação. O Olimeires, né, da Fazenda Córrego Fundo, tá ouvindo a gente através do transporte, é isso? Falou da minha participação, mas não falou meu palpite. Cadê o palpite?
1: 3-1.
2: 3-1, ficou despercebido.
1: Não, nós falamos sim. Olimeires, da Fazenda Córrego Fundo. Tá no transporte escolar. Será que o Olimeires, ele é o motorista ou ele é estudante e está indo estudar? Fala aqui pra gente aqui.
2: Eu acho que ele é motorista.
1: É o motorista?
2: Né?
1: Depois dá uma buzinadinha aí e grava pra gente ouvir. Abraço pra você, viu? Tudo de bom.
2: 3-1 foi o palpite dele para o Brasil. Vamos ouvir agora o Elisandro de Montevidil.
3: Boa tarde, Wadernasso. Boa tarde a todos os ouvintes da Serra Dourada Esporte. É um prazer estar falando com vocês. Elisandro aqui de Montevidil. O Brasil vence o jogo hoje por 3-0. Recebeu o placar do jogo. Agora, o Ancelotti, se ele for um pouco mais ousado, até pode fazer um placar mais elástico. O Brasil hoje não tem um lateral de ofício, um lateral direito de ofício. Vai jogar com o Danilo. Tudo indica que será o Danilo ali na direita, que hoje é mais zagueiro do que lateral direito hoje no Flamengo. Então, eu jogaria com 3 zagueiros. Eu liberaria 2 alas, ele afundando o Haiti pro campo de defesa, dando mais posse de bola para o nosso meio de campo. E o Brasil até faria um placar mais elástico. Até porque nesse grupo do Brasil, o saldo de gol vai definir aí o primeiro colocado do grupo. Porque o Brasil já empatou com o Marrocos, os dois devem vencer suas duas próximas partidas. Então o saldo de gol é importantíssimo. E vai com o Ancelotti, encaixa o time, acha um time, porque hoje ele não tem ainda um time formado, não tem um padrão tático, está nessa busca do time ideal. Eu acho que essa opção de 3 zagueiros seria uma boa ideia pela partida de hoje e pelo nível do adversário do Brasil hoje na Copa do Mundo. O Brasil vence e vai buscar sua classificação aí depois contra a última partida do grupo.
1: A Escócia.
3: Contra a Escócia. Então, é isso aí. Abraço a todos e fique com Deus.
1: Abraço, valeu. Tudo de bom pela sua participação, Elisandro, aí da cidade de Montevidil. 629-8480-8453.
2: Continuando aqui com a resposta do Oli de Montevidil aqui, ele tá lembrando que o goleiro da seleção brasileira é o do 7-1. Não é não. Não é não, viu, Olídio? Aí eu pergunto para vocês aí se os outros dois goleiros reservas da seleção hoje são mais ruins do que aquele. O livro de Montevidil. Acho que ele tá lembrando do goleiro do 7-1 e perguntando se os reservas são melhores do que ele, mas o que tá jogando hoje, o Alisson, não é o goleiro do 7-1, viu? O goleiro do 7-1 foi o Júlio César, né?
1: Isso, e aquilo foi na temporada de 2014, isto é, já se passaram 12 anos desde o 7-1, mas a pergunta dele é válida. Qual que é o nome dele, por favor?
2: É o Olídio, de Montevidil.
1: O Olídio tá perguntando aqui, ô Vitor Gadir. Vamos fazer um quem é quem aqui, entre Júlio César, ex-goleiro do Flamengo, e o Alisson, goleiro do Liverpool, que agora está sendo contestado. Eu tenho visto muita gente falar até da condição física, da questão assim, que ele estaria acima do peso. Você teve essa percepção? Eu tô te fazendo essa pergunta por um motivo específico, já explico. Uhum. Teve uma foto, eu vi um meme sobre isso, Alisson na Copa, se eu não me engano, de 2020.

0: 22, uma foto. Uhum. E aí pegaram uma outra foto que não favorecia, colocaram lado a lado, e aí isso virou um meme, assim, Alisson na Copa passada e Alisson nessa Copa. E aí veio esse questionamento. O Alisson, primeiro, ele tá fora do peso ideal para um goleiro de alto nível, que é o que se exige da seleção brasileira?
1: Então, o Alisson, ele vem de uma lesão grave, né? Ele teve uma lesão muito grave e a recuperação foi difícil. Uma recuperação que foi até relativamente curta, mas não é uma recuperação fácil. E isso tira um pouco do ritmo do jogador, o que causa também um eventual ganho de massa ali, um ganho de peso, que pode se acentuar em alguns momentos, principalmente nessas fotos, né? Que o pessoal tira, umas fotos em posições bem específicas.
0: Que não favorece, né?
1: Não favorece. Mas assim, eu não o vi necessariamente com problema de peso. O que eu vejo é o problema de ritmo. Uhum. O Alisson está sem ritmo de jogo. Pra mim, ele precisava ter tido um pouco mais de ritmo de jogo e não deveria ter sido o nosso goleiro número 1. Eu acredito que... Eu sempre falo, galera, é uma opinião muito particular minha, inclusive, você participa aí, tá mandando pra gente a sua opinião sobre isso também, mas eu sinto muita falta do goleiro Fábio na seleção brasileira.
0: Mas ele nem teve oportunidade.
1: O Fábio tem 45 anos. Cara, é o melhor goleiro brasileiro. Pra mim, tá? Minha opinião, é o melhor goleiro brasileiro em atividade. Pra mim, melhor que Ederson, melhor que Alisson, melhor que qualquer um que está ali. No futebol brasileiro, então, nem se fala, ele sobra. Mesmo com a idade que ele tem. Reflexo, saída de jogo, capacidade de visão de jogo, o que precisar. Eu sinto falta de um goleiro com essas características. E, sinceramente, eu não consigo comparar o Júlio César ao Alisson. Eu acho o Júlio César melhor.
0: Júlio César melhor?
1: Melhor do que o Alisson.
0: Olha só.
1: Aí, durante todo o auge do Júlio César, pra mim, ele foi muito melhor.
0: E aí, por isso que eu disse que a pergunta do nosso ouvinte lá de Montevidéu era pertinente, porque cabia esse quem é quem. O Júlio César, durante muito tempo, defendeu o Flamengo. Ficou conhecido como sendo o goleiro do Flamengo. E temos aqui o Helder Nasson, que acompanha bem o Flamengo. Uhum. Entre Alisson e Júlio César, pra você, quem é quem? Quem é melhor?
2: O Júlio César, com certeza, já foi eleito o melhor goleiro do mundo. E se me falha a memória aqui, na época do... O Casillas era do...
0: Espanha.
1: É o Casillas
0: do
1: Real Madrid.
2: O Júlio César era do...
1: Da Internacional de Milão.
2: Internacional de Milão.
1: E foi uma das grandes fases da Inter, com defesas muito sólidas. Se não me engano, a gente ainda tinha Cannavaro... Sabe, tinha bons jogadores ali. E era uma época que a Inter era quase não era vazada, tanto pelo seu goleiro quanto por sua defesa. E outra, o 7-1 é muito colocado na conta dos jogadores que ali estavam, né? E o Júlio César sempre entra nessa conta. Mas ele não teve nenhuma culpa naquele resultado.
2: Impossível.
1: Não teve nenhuma
2: culpa. Fazer nada.
1: O Brasil em si, o time em campo, não conseguiu permitir que ele tivesse pelo menos segurança de tentar fazer algumas defesas.
2: E de fato nós não temos um goleiro assim de confiança hoje no futebol mundial, um goleiro brasileiro realmente, que esteja pegando mais do que o Fábio, né? Apesar da idade, ele não tá lento, né? Não. Que é o que atrapalha um goleiro de mais idade, que ele fica meio lento. Ele não tá lento, ele tem velocidade, ou seja, ele tava inteirinho para a Copa.
1: E nas escolhas entre Hugo Souza, o Everton, até mesmo foi falado sobre o Carlos Miguel, nenhum deles consegue ser melhor do que o Fábio, na minha opinião, hoje.
0: Mas na reta final do Campeonato Brasileiro, agora, no momento que o Bento caiu, que ele tem aquela falha no jogo contra o Hilal, lá no Campeonato Árabe, o Everton não estava bem? Não estava fazendo boas defesas?
1: Não, o Everton jogando via pelo bem, Grêmio? Sim, o Everton via bem no Grêmio, mas ainda não se comparava ao que o Fábio vem fazendo pelo Fluminense. Pra mim, não se compara. O Fábio, ele é substancialmente importante para o jogo do Fluminense, ao ponto de que muitos jogos o Fluminense vence graças às intervenções dele. Então, assim, pra mim, ele está em um nível acima do Everton nesse momento, pra ser bem franco.
2: E o Everton...
0: 1,20.
2: O Everton jogou bem contra o Flamengo e começaram a falar no nome dele. Mas, se você parar pra pensar, ele estava no Palmeiras. Se ele fosse o melhor goleiro em atividade no Brasil, o Palmeiras não teria... dispensado, teria deixado ele sair, né? Com certeza o Palmeiras, que é uma equipe competitiva.
1: Sim.
2: Ela já tinha um goleiro, deixou sair, por quê? Porque ele não estava tão bem assim.
0: 1h20, Serra Dourada Esportes com você, aqui na Rede Serra Dourada. Citamos aqui, então, essa posição de goleiros. Tá vendo o quanto é importante a sua participação? Você, Olívio. Olívio mandou mensagem pra gente lá de Montevidéu e pautou aqui um assunto que apresentamos, que não estava na pauta. E aí, a partir desse assunto individual, eu quero puxar para outro. Ô, Vitor, e o Endrick, hein? De repente, o Endrick, que é um jovem, e isso, na minha opinião, independe de ser jovem ou velho, de ser um jogador que está

0: com meia-idade lá, 22, 23 anos, independente da idade. Mas, de repente, ele virou o salvador da pátria. E eu acho isso perigoso, você colocar, apontar um jovem, como é o Endrick, como salvador da pátria. Porque você joga ele lá e, daqui a pouco, você queima o menino e não tem o efeito. Ou, daqui a pouco, ele pode estourar, não sabemos. Sim. Mas como você tem visto esse clamor brasileiro pelo Endrick?
1: Olha, eu entendo a pedida por ele e é justa pelo futebol que ele vem apresentando no Lyon. É muito justo que a torcida esteja querendo e ele, sempre que entra, ele se destaca, isso é fato. Tá? Sempre que ele entra pela seleção, ele consegue marcar gols, participar de gols. É um jogador, assim, muito agudo ofensivamente. O problema é que o Brasil precisa jogar diferente para que o Endrick possa brilhar na seleção.
0: Explique, como assim jogar diferente?
1: Vamos entender o seguinte, hoje o futebol do Brasil, ele se apoia muito nos cruzamentos. Se você for observar nos jogos, muitas das jogadas saem pelas pontas em cruzamentos buscando um centroavante ou em jogadas individuais pelas pontas também, com Vini Júnior, Rafinha e tal. Para jogar, o Endrick jogar bem na seleção, ele precisaria de uma jogada mais pelo chão, um time que jogasse com triangulação, com passes mais precisos. Coisa que o Brasil vem tendo dificuldade com o Rafinha pelo meio, eventualmente com o Paquetá também pelo meio, tem tido essa dificuldade. Geralmente ele abusa muito da individualidade ou da bola aérea, até mesmo a bola longa. Coisa que pro Endrick, na bola aérea, vai ser complicado ele brigar ali na zaga com jogadores muito mais altos. Se a bola vier pelo chão, nós jogando, por exemplo, com 4-4-2, ou até mesmo num 4-3-3 habitual, mas tendo um meia que encoste mais nele para fazer uma função de segundo atacante eventualmente, ele pode aparecer como um jogador com mais efetividade. É só você lembrar da dupla Bebeto e Romário.
0: Sim.
1: Você tinha dois jogadores baixos, dois jogadores que não eram jogadores de bola aérea, claramente, mesmo assim eles apareceram e até o Romário chegou a fazer um gol de bola aérea contra a Suécia, mas porque o time tinha uma característica que jogava ofensivamente de forma aguda, era um time que não tinha um centroavante que fazia parede. O Romário não fazia isso. Uhum. O Romário recebia a bola em direção ao gol. E o Brasil tem feito muito isso, usado muita parede de algum centroavante. Seja o Matheus Cunha, seja o Igor Thiago. E na época, quando tínhamos o Richarlison, também tentava fazer assim. E tem que mudar essa característica. Se o time for mais vertical, tentando buscar as triangulações na entrada da área, uma jogada mais efetiva, o Endrick pode brilhar mais.
0: Uma da tarde, mais 23 minutos. E você, o Helder Nas, quero saber de você também sobre esse clamor em relação ao Endrick. Como você vê isso?
2: Eu acho que ele merece pelo menos uns 10 minutos finais ali da partida.
0: 10 minutos?
2: Contra o Haiti para...
0: Titular, não?
2: Para quebrar o gelo, para passar o nervosismo e também para ele poder sentir o clima da Copa do Mundo da Seleção. O Vitor disse uma coisa interessante. O Brasil quer jogar no jogo aéreo, só que ele está sem alas. Uhum. Né? E os pontas que ele tem são pontas de avançar, né? Dribladores. Então, assim, não favorece o jogo aéreo nisto. Talvez seja realmente necessário fazer essa adaptação, essa mudança, pôr mais a bola no chão e aí sim dar mais oportunidades para o Endrick.
1: Temos um outro problema muito grave na seleção, que é preciso ficar de olhos abertos.
0: O quê?
1: O Brasil não tem laterais que fazem ultrapassagem pelas pontas. No jogo contra o Marrocos, o Brasil centralizou demais as jogadas. E o Marrocos fechou a entrada da área. E aí o Brasil ficou muito ineficiente. Quando ele teve o primeiro jogador que usou o corredor do lado direito, que foi o Luiz Henrique, nós criamos 4 chances de gol. Foram 4 chegadas por ali, com tabelas entre o Luiz Henrique e, eventualmente, até o Rafinha participando por ali, porque tinham 2 jogadores na lateral. Um fazendo a ponta e o outro fazendo, naquele momento, um lateral. No caso, o Luiz Henrique, quando ele fazia às vezes de ponta, o Rafinha fazia o estilo de lateral. E aí sobrava o espaço nas costas da zaga. Quando...

0: Gomes, Helder Naasson. Gente, hoje jogaço da seleção brasileira contra o Haiti. 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
1: Muito bem.
2: É bom ouvir. É, Ronildo Rodrigues, então, rapaz, mobilização lá na cidade de Itapaci. Gostei, hein? Gostei. 629-8480-8453. Você que é de Itapaci e região, sabe, é, aquelas fanfests? Então, Ronildo Rodrigues disse que hoje tem telão, fanfest, tem show, tem música, tem concentração. Isso é bom demais em época de Copa do Mundo, hein? E ainda mais se vier com a uma vitória do Brasil. No empate com o Marrocos, ô Vitor, não sei se você teve essa percepção, ficou com aquele gocinho assim, mas é porque eu penso que as pessoas foram pro jogo contra Marrocos pensando assim, ah, é o Brasil, é tipo Brasil e Venezuela, é tipo Brasil e Paraguai. Você tinha essa impressão, assim, do grande público?
3: Olha, sim, tinha. A gente tem que entender os vieses dos torcedores. Torcedor brasileiro, a grande maioria, não vai se aprofundar em como está uma seleção, como é que ela chega para a Copa, como é que foi a preparação, não vai. Ele vai pensar no nome. Vai falar, pô, Marrocos. Ah, quem é Marrocos na fila do pão, Brasil? Vai atropelar. Gente, não é assim. Não é, tá? Aí joga contra o Marrocos, empata. Ah, foi uma decepção. Isso é uma vergonha. Não é, tá? Para você. E é para isso que nós, eu, Rafael Bessa, o Helder, estamos aqui. Para elucidar para você entender o que você assistiu e não se sentir mal ou mal demais pelo que viu, ou bem demais, sem ter uma justificativa. O fato é, o Brasil empatou com uma das melhores seleções da Copa, tá? Fique bem ciente disso. E empatar no primeiro jogo nunca foi um problema pro Brasil, tá? Isso já, nós já vivemos situações assim em outras Copas e fomos até bem mais longe, né? Fomos bem longe, inclusive chegando em finais. Então não é um problema esse primeiro empate. Inclusive, é melhor empatar do que você ter uma derrota e ter que correr atrás do prejuízo. E o Brasil tem um grupo agora que é bem acessível. Nós temos o Haiti, que é tem um nível bem mais baixo que Marrocos, e a Escócia, que também tem um nível mais baixo que Marrocos. Então a tendência é que se o Brasil fez um bom jogo e empatou ali, um jogo equilibrado contra Marrocos, levando em consideração o nível, ele consegue vitórias contra Haiti e Escócia.
2: 1:29. Aí o torcedor fala assim, pô, mas é Marrocos, não é a Alemanha, não é a Itália, não é a Espanha. Aqui, olha a explicação técnica que traz o Vitor. É, antigamente, quando a gente falava assim, ah, alguém lá o campeão africano, você olhava assim e falava assim, com certo desdém, ah, uma Nigéria, Camarões que correm muito. Não, hoje os caras que atuam em Marrocos, em Senegal, em Gana, são caras que você vê aí nos times de primeira prateleira da Europa.
3: PSG, Manchester City, próprio Hakimi, cara. O Hakimi é um jogador de nível mundial, assim, pra brigar por bola de ouro. E ele joga no Marrocos.
2: Sim, entendeu? Então é isso. A seleção de Marrocos foi uma seleção... De todas as seleções que o Brasil poderia pegar ali do grupo, ela é a mais forte, mas muito mais forte. Ixi. Em relação às demais. Então, assim, por que eu tô falando isso? Porque eu senti que deu uma desanimada no povo depois do 1-1, daquele calor que Marrocos deu no Brasil. Mas hoje vai ser diferente. Hoje vai ser o dia... É assim, a percepção que eu tenho é que hoje o Brasil vai detonar o Haiti.
3: Tem que detonar,
2: na verdade. Não tem aquela pressão, não tem aquela expectativa toda em relação a uma estreia. Estreia de Copa do Mundo é diferente. Muito. Moço, na hora que você entra no estádio, que você ouve o hino da FIFA, que você vê toda aquela cerimônia, você fala assim, meu Deus, eu estou no auge desse esporte. E isso, às vezes, traz ali uma pressão psicológica para os jogadores, entendeu?
3: Eu vou ser bem franco com você, torcedor, que está acompanhando a gente aqui na rádio. O Brasil é uma seleção em transição, tá? Ela não é uma seleção pronta. Ela chega para essa Copa num momento de transição, porque o Carlo Ancelotti não teve nem tempo suficiente para poder encontrar uma equipe sólida. Ele ainda está ele ainda está estudando o que nós temos para apresentar em campo. Tem feito mudanças, tem feito tentativas.

0: e erros que é natural de um processo de estruturação de uma equipe. Nós vamos enfrentar seleções que estão com períodos de preparação de 8 anos. E Marrocos, por exemplo, é uma delas, que vem de 8 anos de preparação, sabe? Com pequenas trocas ali, mas são 8 anos de uma seleção unida. Uma seleção que basicamente são os mesmos nomes que estão ali há 8 anos. O Brasil está mudando muito nos últimos 4. Então chega para esse momento e ainda em transição. Para ser bem franco com vocês, qualquer avanço da seleção brasileira nesse momento vai ser um lucro, tá? Por conta de toda problemática que foi a preparação para essa Copa. O que o Ancelotti vai ter que se provar de verdade é na próxima Copa. Porque ali ele vai ter todos os 4 anos de ciclo perfeito para ele poder preparar a seleção. O que ele conquistar agora vai ser por méritos desses jogadores e do que ele fez.
1: 1h32, você está no Serra Dourada Esportes, aqui pela rede Serra Dourada. É bom ouvir! 1h32.

0: 1,49. 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
1: Uma e 37 da tarde. Ah, é bom, hein?

0: fotos aí, já trazendo a animação, pelo menos o início da preparação aí na sua casa. Eu sei que é só 9h30 da noite, mas assim, daqui a pouquinho já é hora de começar a organizar a churrasqueira. Daqui a pouquinho, quem vai pra cozinha já começa a cuidar ali dos preparativos, porque hoje é o dia. Assiste o Jogo do Brasil e já emenda. E já emenda. Tem muita gente que não trabalha amanhã, então hoje é dia de animar. Cadê o clima de Copa do Mundo? Ah, você tá muito animado. Depois que empatou com o Marrocos, eu descrencei. Meus amigos, a Copa do Mundo está apenas no início. Hoje é a segunda rodada e a seleção brasileira tem pela frente 9h30 da noite. O Haiti, qual que é seu palpite? Vai mandando aqui, 629-8480-8453. 629-8480-8453. Nós temos mais palpites aí, Helder Nasson?
1: Temos sim, vamos lá. Antes aqui, ó, recado para você da Antônia, dizendo aí, dou valor, Rafael Bessa, obrigado.
0: Opa!
1: O Luiz Piqui é de São Simão, tá dizendo 4 pro Brasil. E a quanto? A 0, então, né? Que
0: 4.
1: Nem colocou placar pro Haiti, então é porque é 4-0.
0: Abraço, valeu, Piqui, tudo de bom para você.
1: Vamos ouvir aqui a Regis de Minasul.
2: Boa tarde, Rafael. Boa tarde, Helder Nasce. Aqui é o Regis de Minasul. E eu acredito que hoje a seleção brasileira vai aplicar um placar elástico aí no Haiti, né? Eu ia colocar 4-0, mas eu tô achando a seleção muito vulnerável ali atrás. Então, e o Brasil, tô vendo que nesses últimos jogos eles estão levando gol em todos os jogos. Então, acredito que o Haiti vai fazer um de honra, mas vai ficar 4-1 pro Brasil. Um abraço para todos aí, viu?
0: Abraço, valeu. Regis, aí de Minas Sul, tudo de bom para você.
1: O Marcelo Vascaíno tá aqui abraçando a Antônia Campos e dizendo 6-0 com gol de Ryan.
0: Vamos lá então, um abraço para você. Valeu, Marcelo, tudo de bom.
1: Um abraço aqui também para Raimundo da Cruz, está em São Miguel do Araguaia, mandando boa tarde, que Deus abençoe a todos. Obrigado, Raimundo. Um abração para você aí também, curtindo a Rede Serra Dourada. O Olimeires, né? É motorista, viu? Mandou aqui para você.
0: Rafael. Porque nós tínhamos perguntado aquela hora se ele estava lá no transporte escolar, se ele era estudante ou se ele estava dirigindo. Então, vai com Deus, Olimeires. Que bom que os seus alunos, ainda bem que os seus alunos também estão tendo a possibilidade aqui de ouvir e acompanhar o Serra Dourada Esportes. 1h40 da tarde, eu acredito que os alunos já foram entregues lá na escola, né? Geralmente, a aula começa 1h da tarde.
1: Depende da distância, né? Que ele tá colocando aqui uma imagem pela imagem. Uhum. Parece zona rural, talvez, né? Estrada de chão.
0: Ele deve estar voltando já.
1: Às vezes ele demora um pouquinho para chegar até a fazenda.
0: Eu não sei se você sabe, mas eu já participei, eu não estudei durante o ano todo, mas eu já tive aulas no grupo escolar. Você sabe o que é grupo escolar?
1: Grupo escolar, já ouvi falar.
0: Grupo escolar? Grupo escolar. Na roça, na fazenda, durante um tempo, durante as férias, eu sempre morei na cidade, morei em Goiânia, mas durante as férias eu ia para casa dos meus avós, lá no município de São João da Paraúna. E por lá não tinha, na época, férias. Então eu já estava por lá, os meus primos iam para a escola, e aí durante todas as férias eu ia me divertir, entre aspas, eu ia estudar também. E aí, o que é um grupo escolar? Antigamente tinha isso. Não tinham as divisões, pré, primeiro, segundo. Ficam todas as crianças na mesma sala. E aí o professor tem que se desdobrar. Ele faz uma subdivisão ali dentro da sala, conforme as carteiras. Essa carteira aqui, dos alunos iniciantes. Essa aqui, dos que estão pré-alfabetizados. Essa terceira, para aqueles que estão alfabetizados. Essa aqui já são aqueles que estão estudando para o ginásio. Então, eu participei de grupos escolares durante as minhas férias. Então, por que eu tô falando isso? Eu vi ali, ó, que ele tá indo no transporte escolar na zona rural. Geralmente, a aula começa 1h da tarde. Ou às 7h da manhã, ou 1h da tarde na zona rural. Mas o nosso ouvinte, qual que é o nome dele mesmo? Repita, por favor.
1: É o Olimeiras, né?
0: Isso. Olimeiras? Olimeiras, lá da Fazenda Córrego Fundo, ele pode confirmar isso pra gente. 12 minutos faltando para as 2 horas. Hoje o Evan não tá aqui pra contar história, eu tô contando as minhas histórias. Palpite 629-8480-8453.
1: Um abraço aqui pro Gil Gomes, que não deixou o palpite, mas o coração verde amarelo.
0: Acredita na vitória do Brasil. É isso. Valeu, Gil.
1: O Luiz Piqui confirmou que é 4-0.
0: Pronto, abraço, Luiz.
1: O Raimundo da Cruz diz que é 2 1 para o Brasil.

Faltam 23 minutos para as 2 horas da tarde. Tô aguardando aqui a sua mensagem. Qual que é seu palpite pro jogo do Brasil? Hoje é sexta-feira, minha gente. Hoje é dia de animar. Bora animar aqui. Cadê as ruas pintadas? Cadê as

0: Brasil. Brasil 2, Haiti 1. Muito bem, Raimundo, obrigado. Tudo de bom. E eu trabalhei com 4 séries na mesma sala. Aqui tinha. É a professora aí, Alice, que já entrou na sua história.
1: É grupo escolar. É lá em Oriente. Tô te falando, aqui no interior goiano. E não tem muito tempo, não. Tô falando há 30 anos. Há mais ou menos uns 30 anos tinha grupo escolar.
0: Falando aqui em grupo, né? Agora vamos trazer a participação do Cláudio Santos, que está trazendo aqui informações lá sobre Crixás.
1: Então bora, só se for agora então.
0: Tem inscrições abertas e eu acredito que hoje é o último dia para as inscrições, hein?
1: Chega para cá então, Cláudio, direto de Crixás.
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1: Valeu, muito obrigado, Cláudio Santos, aí direto da cidade de Crixás, trazendo projeto Construindo Campeões, que é um projeto do governo do estado de Goiás e que inicia jovens crianças em lutas, em artes marciais, para defesa e também para disciplina. Então, muito legal o projeto Construindo Campeões, obrigado pela dica, Cláudio. 1h44, mais mensagens.
0: Domingos de Itapaci.
3: Boa tarde, meninos. É o Domingos. Sou Domingos aqui da cidade de Itapaci. Eu falo que o Brasil vai ganhar hoje de 2-1 o ganho do Brasil e eu queria participar do sorteio da camisa. Tenho certeza que a seleção vai ser campeã. Só que se botar o Endre para jogar, talvez pode aumentar a quantidade de gol aí, viu?
1: Boa, valeu. Eu não sei se ele vai começar a titular. Aliás, eu não acredito que isso vai acontecer, Vitor. Não, né?
4: Matheus Cunha como o centroavante.
1: Até porque o Ancelotti, ele não vai na onda. Ele é aquele treinador que tem a convicção. Ele acredita no trabalho dele. E eu acredito que ele tem um motivo específico. Assim, se você for lá e perguntar por que que você tá escolhendo esse em detrimento desse, ele vai ter uma explicação. Pode ser que não dá certo? Pode. Mas ele não faria algo sem motivo. 15 minutos faltando para as 2 horas. 15 minutinhos aqui pra gente trazer aqui os assuntos locais. Hoje eu foquei, claro, não poderia ser diferente, na seleção brasileira, que joga hoje, segunda rodada, 9:30 da noite, com Galvão Bueno e companhia. Você acompanha no SBT, através da TV Serra Dourada. Então, vou pro bloco de notícias nacionais, até porque ontem teve bola rolando, tem campeonato, teve abertura da 14ª rodada nesta competição.
5: Brasileirão Série B. Série B.
1: E o Atlético jogou lá em Recife, na Ilha do Retiro, e ficou no 1-1 com o Sport. O Perrote fez o gol do Sport do Leão da Ilha, enquanto que o Léo Jacó empatou para o Atlético. Vamos ouvir então o presidente da SAF do Dragão, o Adson Batista, sobre esse empate. 1-1, resultado importante para o Atlético, 4 partidas de invencibilidade, 1 vitória e 3 empates, e barrou, por exemplo, o Sport de assumir a liderança. Adson Batista falando sobre o empate do Dragão.
6: Foi importantíssimo, né? O Atlético mereceu até ganhar o jogo, né? Teve muitas chances, mas nós não fomos efetivos, né? Então, foi um jogo importante, com um time que está fazendo uma grande campanha, que é o Sport, está brigando em cima. Isso dá moral, dá confiança. Eu gostei da ousadia da comissão técnica interna, porque ela foi ousada, tirou um volante, colocou um meia, e foi por aí que nós conseguimos o resultado. Evidente que o número de chances que o Atlético teve nesse jogo era para a gente ter ganhado bem. Porém, são situações que ocorrem. O mais importante foi que nós não somamos mais uma derrota e o Sport somou 3 pontos.
7: Boa noite, Adson. Resultado de 1-1 reflete o que foi a partida? Igor Adorno, Bandeirantes.
6: Não, não reflete, né? As chances, pode ver o melhor momento, o Atlético não conseguiu definir bem. Porque se estivesse definindo bem, criou várias chances. O Sport tirou bola em cima da linha, várias situações que se a gente tivesse uma definição melhor, a gente tinha ganhado o jogo. E uma vitória importantíssima, porque nós estamos muito irregulares no campeonato. Mas falando da partida de hoje, o Atlético mesmo...

0: Aconteceu, eu reconheço a disposição, a competitividade que o grupo teve e, logicamente, empatou no último minuto e merecido, porque a gente não merecia perder esse jogo pelas situações criadas.
1: Adson Batista, presidente da SAF do Atlético. 1-1 foi o resultado e ele comemorou o ponto conquistado fora de casa. Vitor, como é que é?
2: Tem que comemorar mesmo, porque de fato é um resultado muito bom você conseguir um empate. Detalhe, um empate que você merecia ter vencido, né? Fora de casa contra uma equipe fortíssima que é o Sport, que está na parte de cima da tabela. E, claro, com toda a pressão, com toda a situação que o Atlético vem, né? Com troca de treinador, o treinador saiu, agora o Renan que estava na beira do campo. Então, tudo isso reforça ainda mais essa conquista desse ponto.
1: 1h49 da tarde, que são quatro partidas de invencibilidade. Dá para imaginar que o Atlético está se acertando nessas quatro partidas. Foi uma vitória fora de casa, 2-1 sobre o América Mineiro. Teve um empate com o Goiás no clássico no estádio Antônio Ascioli. Estádio Antônio Ascioli, empate 1-1. Teve um outro empate no Ascioli, 3-3 com o CRB. E agora esse empate fora de casa com o Sport.
2: A questão é a oscilação do Atlético, não é? Ele mesmo com essa invencibilidade, durante a partida, né, com a bola rolando, ele oscila muito. Nesse jogo contra o Sport, ele foi um pouco mais estável, não é? Aproveitou-se das deficiências do adversário, que teve dificuldades no segundo tempo, principalmente, e conseguiu esse ponto. Agora, no jogo anterior, por exemplo, ele fez um primeiro tempo pavoroso. E aí conseguiu recuperar o resultado no segundo tempo, fazendo uma ótima apresentação naqueles 45 minutos. Contra o América é uma equipe que vem meio realmente com muitas dificuldades, o Atlético consegue um bom resultado. O clássico é uma situação muito mais atípica, porque você tem ali toda a pressão desse tipo de partida, onde o Atlético conseguiu o empate, mas também não foi um grande jogo. O Atlético pode até estar em evolução, mas essa evolução está cobrando um preço, que é a questão da estabilidade do time. Precisa estabilizar e principalmente vencer em casa.
1: 10 minutos faltando para as 2 horas. Este é o Serra Dourada Esportes. Vou continuar girando aqui pelos times goianos. Falamos do Atlético rapidinho. Vou lá no Goiás. Você se lembra do Edson Carioca, meu queridíssimo Vitor Gader?
2: Claro que lembro, e lembro demais.
1: O Edson Carioca foi contratado pelo Goiás, à época, pelo então gestor de futebol, o Lucas Andrino. Lucas Andrino o contratou, fez um contrato de 3 anos, isso gerou uma série de debates, porque, é um jogador que chega sem, nesse momento, o Goiás ter pleno conhecimento de suas qualidades. É um jogador que chega e já assina um contrato longo. E isso já gerou um debate. Isso trouxe uma pressão para cima do Edson Carioca, que quando começou, não começou bem. Mas a culpa não foi só dele. O
2: Sim.
1: Goiás não estava bem naquele momento que o Lucas Andrino era o diretor de futebol. Se você pegar o Goiás em 2024, em 2025, o Goiás sofreu muito mesmo, tanto que não conseguiu seus objetivos. Em 2024 e 2025, o Goiás bateu na trave com relação à possibilidade de acesso e não subiu da Série B para a Série A. O Goiás não conseguiu conquistar, por exemplo, títulos goianos em 24, 25, conquistou agora em 2026. E aí o Edson Carioca veio pressionado e logo, com o Goiás não conseguindo seus objetivos, ele foi emprestado para o Mirassol. E agora, no Mirassol, ele tem conseguido ter uma sequência, tem conseguido marcar gols e o Mirassol decidiu por adquirir os direitos. Vai comprar o Edson Carioca, viu, Vitor?
2: Então, é uma aquisição excelente pro Mirassol. Porque se ele não conseguiu encontrar o bom futebol dele aqui, jogando pelo Goiás, e aí, como você mesmo disse muito bem, passa muito pelo próprio futebol do Goiás naquela época. No Mirassol ele se encaixou muito bem. É uma equipe muito coletiva, né? E é uma equipe que sabe aproveitar as qualidades individuais de seus jogadores. E ele mostrou isso no ano passado, principalmente. Então é uma aquisição que dá segurança ao Mirassol e também, obviamente, fornece um valor financeiro interessante ao Goiás, mas mostra que às vezes o problema não é o jogador. Às vezes o problema é o que está acontecendo no futebol goiano e nos times goianos em geral.
1: O Goiás acertou a negociação com o Mirassol por 1.500.000 reais. O Mirassol tinha até 2027, tinha até o ano que vem para decidir se compraria ou não os direitos do jogador, para fazer a chamada exercer o direito de compra. O Goiás chegou a pedir 2 milhões e meio, mas a partir de uma negociação, se fechou em 1 milhão e meio e dessa forma o Goiás, além de se livrar de um contrato de 3 anos,

0: de um jogador que não estava rendendo para o clube, tem entrada de receita nesse momento. Momento em que o Goiás, até recentemente, estava com problemas relacionados a atrasos salariais e também pagamentos de bicho. Então, assim, além de se livrar de uma conta, Vitor, ainda está entrando dinheiro para os cofres do Goiás.
1: Sim, o Goiás vai precisar desse dinheiro mais do que nunca, porque vai precisar de se reforçar nessa janela, né, melhorar o seu nível técnico e principalmente reforçar peças que tem deixado a desejar, como por exemplo na zaga, onde vem tendo sérios problemas, né? Então vai precisar disso e também para abastecer os cofres que vem sofrendo com empréstimos e mais outras coisas que o Goiás tem feito para poder manter esse nível alto que tem tentado ter, como por exemplo com jogadores como o Lucas Lima, que é um jogador caríssimo, né? E tudo isso demanda dinheiro e o Goiás vai precisar.
0: Quem também está negociando um de seus jogadores, os valores ainda não foram revelados e nem também o clube de destino, é o Vila Nova. O zagueiro Pedro Romano, ele foi contratado pelo Vila lá do futebol do Distrito Federal. Ele jogava no Capital do Distrito Federal. Chegou para o Vila Nova, teve um início promissor, mas agora, mais recentemente, ele começou a oscilar e estava até sendo reserva. E o Pedro Romano

0: É não, viu?
1: Perdeu.
2: Nunca mais.
0: Tocando sucesso aqui na Rede Serra Dourada. Ótima tarde, hein? Tudo de bom. Banquinho com Felipe e Rodrigo. Muito bem, chegamos ao final aqui do nosso programa, né? Pra mim, gente, pra mim, o programa vai continuar. É comigo aqui que não vai ter mais hoje, né? Nem amanhã, porque amanhã é sabadão na Rede Serra Dourada, tá bom? Então um abração pra você. Obrigado, Maria Laura de Cristalina. Deixa eu ver o que a Maria Laura tá falando aqui. Boa tarde, meu amigo Helder, Maria Laura de Cristalina, bairro Cristalina Velha, filha do Mariozão Botafoguense. Estamos aqui curtindo a Serra Dourada. Abraço para você, para Mari da Vila Andrade, para o Marcelo Vascaíno, Grazi Tavares, Marcinha Pinheiro, professor Marcos, Estela Mares, Nélio Rodrigues, para o Tenente Vasco, né, o Sargento Milagre, Boca Fotógrafo, todos os ouvintes da Serra Dourada, tá? Abraço para... Como é que chama ali? Kimuga, é isso? Kimuga Tamires Tavares. Pra família da amiga Tamires. Fica com Deus, boa tarde, tá? Hoje, jogo do Brasil. Brasil e Haiti, com certeza. Vai dar Brasil, fique com Deus. Boa sexta-feira pra nós. Obrigado, Maria Laura. Um super abraço pra você, tá? Eu agradeço de coração a sua participação conosco aqui na nossa programação. Júlio César Correia, tchau, meu brother. Até amanhã no sabadão. Conto contigo, Júlio César. Aquele abraço e obrigado pela sua participação. Fecha pra mim, Jan Koch com 7. Depois tem edição de notícias direto da redação da TV Serra Dourada. 2 faltando pras 4.

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1: Oi, gente, olha só, a Assembleia Legislativa de Goiás aprovou um projeto que amplia o número de familiares que podem ser incluídos como dependentes do IPASGO Saúde. A proposta beneficia servidores públicos e militares vinculados ao plano estadual. Com a mudança, titulares poderão cadastrar parentes de até 4º grau de parentesco, tanto com seguridade quanto por afinidade. A medida amplia o alcance das regras atuais e permite a inclusão de familiares que antes não eram contemplados. O texto agora segue para a sanção do governador Daniel Vilela. Após a publicação da lei, o IPASGO deverá regulamentar os procedimentos para adesão dos novos dependentes. E olha só, hoje não tem Jornal Serra Dourada, mas tem Jogão do Brasil contra o Haiti aqui na TV Serra Dourada. E você é nosso convidado para nos acompanhar e estarmos juntos nessa jornada esportiva com o mestre Galvão Bueno. 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

Agora são 4:06, 4:06, tarde boa, tarde linda, tarde abençoada de sexta-feira, sextoso, dia 19 de junho de 2026, e o nosso Tocando Sucesso vai até às 6 horas tem o nosso trio sertanejo, às 6:15 tem as mais, segunda edição. Fique à vontade, sinta-se à vontade, participe através do nosso WhatsApp, que é o 629-8480-8453, manda sua mensagem por texto, por áudio, participe aqui da nossa programação e também continue se inscrevendo aqui na promoção Torcida Serra Dourada, se cadastrando com o nome completo, telefone de contato, bairro, a cidade, o nome da promoção Torcida Serra Dourada, para você concorrer toda sexta-feira, camisa oficial da seleção, aquela amarelinha bonitona, e álbuns FIFA com 70 figurinhas para você colecionar. Participe pelo nosso aplicativo e também pelo nosso WhatsApp. Toda sexta-feira tem sorteio da promoção no Serra Dourada Esportes e hoje, 9:30, tem jogão da seleção, hein? Brasil em campo contra a seleção do Haiti, e vamos todos nós, né? Naquela torcida, esperamos que o Brasil, né, jogue um bom futebol, né? Que contra o Haiti, meu amigo, se não jogar, aí a gente pode largar de mão, né? Se empatar ou ganhar de 1-0 só do Haiti, aí já podemos desistir de vez dessa seleção, mas tudo vai dar certo, né? Tem que fazer um bom saldo de gols aí para que o Brasil não passe dificuldades na última rodada. Então, 9:30, Brasil e Haiti. E aonde quer que você esteja ouvindo, agradeço pelo carinho, descansando, trabalhando, ouvindo através do nosso aplicativo, no site, na Parabólica, dirigindo. Você que está no comércio, muito obrigado pelo seu ambiente. Você que nos ouve pela primeira vez, seja bem-vindo. Você que nos acompanha todos os dias, agradeço muito pelo seu carinho, pela sintonia de sempre. E vamos juntos aqui com o nosso Tocando Sucesso. 6 horas tem o nosso trio sertanejo, o quadro que é sucesso em nossa programação de segunda a sexta às 18 horas, sempre trazendo convidados especiais para cantar 3 músicas na Serra Dourada. E hoje a dupla tem a ver com 3 dicas, vou passar 2, depois eu passo a 3ª dica, aí você vai ter aquela missão de descobrir quem são eles, hein? Será que você vai acertar de primeira? Será que você vai marcar um golaço de prima aqui na Serra Dourada? Então presta atenção nas dicas, hein? A primeira dica é essa aqui, ó. Iniciaram a carreira ainda crianças, influenciados pelo pai famoso. Um deles toca o mesmo instrumento que o pai tocava. Então a primeira dica, hein? Iniciaram a carreira ainda crianças, influenciados pelo pai famoso. Um deles toca o mesmo instrumento que o pai tocava. Essa é a primeira dica, hein? Você conhece alguma dupla aí que tem a ver com essa dica? Dupla que começou a carreira ainda crianças e um deles toca o mesmo instrumento que o pai famoso tocava. E a segunda dica é essa aqui, ó. Chuva fina, chuvisco, ou aquela pessoa que é tranquila e serena, e uma forma de expressar ternura e afeto, forma uma canção da dupla, hein? Então a dica é essa, ó. Chuva fina, o chuvisco, ou aquela pessoa que é tranquila, e a forma emocional de expressar ternura e afeto, forma uma canção dessa dupla. E aí, já descobriu? Você sabe que dupla é essa? Já tem mais ou menos a ideia de quem são? Repetindo a dica, hein? Chuva fina, aquele chuvisco, ou aquela pessoa tranquila.

E a forma emocional de expressar ternura e afeto forma uma canção da dupla. E aí, diga pra mim que dupla é essa, hein? Se você já descobriu, manda sua mensagem e participe. Agora são 4h10, Maiara e Maraíza. Quem sente saudade sou eu.

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Aí o som do Leonardo, matando saudades, hein? A Desconhecida, essa música maravilhosa do Fernando Mendes, hein? Que música bonita, regravada pelo grande Leonardo. Antes, Maiara e Maraíza, quem sente saudade sou eu. E você curtindo aqui a nossa programação nessa linda tarde de sexta-feira, aquela sexta-feira especial, diferenciada. Nós, naquela expectativa do jogão da seleção, 9h, 9:30 da noite. Vamos torcer, né? Brasil e Haiti. O Brasil vai entrar em campo e vai ter incumbência de não ganhar só de um, né? Empatar nem ver. Tem que ganhar, fazer uma margem boa de gols para chegar aí no jogo contra a Escócia, já ali naquela situação para definir a sua primeira colocação do grupo. Então vamos torcer, hein? Vamos torcer com muita fé. E aí, já descobriu quem vai cantar no nosso trio de hoje? A dupla tem a ver com essa história aqui, ó. Três dicas que eu passei. A primeira dica foi essa, hein? Iniciaram a carreira ainda crianças, influenciados pelo pai famoso. Um deles toca o mesmo instrumento que o pai. Iniciaram a carreira ainda crianças e um deles toca o mesmo instrumento que o pai tocava. E outra dica é essa aqui, ó. Chuva fina, aquele chuvisco, famoso chuvisco, ou aquela pessoa que é calma, tranquila, e a forma emocional de expressar ternura e afeto forma uma canção da dupla. Lembra uma canção dessa dupla. E a terceira dica, eu vou passar agora, hein? Terceira dica é essa aqui, ó. Uma música da dupla conta com a participação do Gustavo Lima e a palavra Apocalipse é o tema central da canção. Uma música da dupla conta com a participação do Gustavo Lima e a palavra Apocalipse é o tema central da canção. E aí, que dupla é essa, hein? Que dupla é essa? Já descobriu aí? Vamos ver se você mata essa charadinha logo de cara, hein? Presta bem atenção aí nas dicas, faz aí a sua análise, soma aí os prós e os contras e manda a resposta pra mim aqui, hein? Vamos ver se você descobre de quem eu tô falando. Deixa eu mandar um abração especial aqui pra nossa amiga Renildes. Abração pra ela e pros amigos aí de Cocalzinho, né? Renildes, toda a família, sempre nos acompanhando. Grande abraço pra você, minha amiga Renildes. Agradeço aí pela sintonia de todos os dias. Júlio César Corrêa tá aqui também. Grande Júlio, hein? Tá participando. Deixou aqui a resposta. Será que é? Eu sou Nélio Rodrigues. Eu acho que a dupla de hoje é essa aí, ó. Falou que é uma dupla de dois. Isso aí eu sei, Júlio César. É uma dupla de dois, rapaz, né? Mas eu quero saber de quem eu tô falando. Essa dupla aí, será que tem a ver? O Júlio falou que é, né? O Júlio cravou já bons acertos aqui no nosso Tocando Sucesso, aqui no nosso trio sertanejo. Então, um abraço para você, meu amigo Júlio César, mamãe Sinésia Nogueira, o companheirão aí, o grande Raimundo Flamenguista, e a esposa, né, do Raimundo, a Nilza. Raimundo que tem 40 anos aí de casamento, hein? 40 anos junto com a Nilza, hein? Grande Raimundo Flamenguista, muito obrigado pelo carinho. Tá registrada aqui a resposta do grande Júlio César Correia. Aline Alves também tá ligada. Grande abraço para você, Aline. Ela que todo dia tá nos acompanhando, curtindo a Serra Dourada. A Luciana Maria, ela tá em Doverlândia. Tá participando aqui também. Grande abraço para você, nossa amiga Luciana Maria. Curtindo aqui a programação. Marcelão Vascaíno tá aqui também. Grande Marcelão, hein? Nos ouvindo todos os dias. Hoje o Marcelão ganhou, rapaz, né?

Hoje o Marcelão ganhou a camisa da seleção, ganhou aquele álbum FIFA com 70 figurinhas, né? Então o Marcelão tá feliz da vida, hein? Papou aí no sorteio da Serra Dourada. Grande Marcelão, abração pra ele, pra toda a família. Respondeu aqui, deixou uma resposta, né? Vamos ver se depois tá certo. Valeu, meu amigo Marcelão, agradeço pela participação, pela sintonia. A Laudilene tá nos ouvindo também. A nossa amiga Laudilene deixou aqui a resposta dela. Falou, Nélio, acho que é essa dupla aí. Segundo a Laudilene, ela tá convicta que é essa dupla. Mas será que é? Será que tem a ver? A Laudilene falou que é, né? Se a Laudilene falou que é, então eu vou registrar aqui. Grande abraço para você, Laudilene. O José Ronildo, ele tá em Cristalina, tá no bairro Minervino Guzmão, acompanha da gente. Grande abraço para você, Zé Ronildo. Nego da Paz tá no Bar da Paz em Cocalzinho, ligadão. Deixou aqui um áudio, vou ouvir já já. Grande Nego da Paz, agradeço aí pelo carinho de todos os dias. O Reinaldo, grande Reinaldo, hein? Companheirão, tá em Cristalina. Ele falou, Nélio Rodrigues, a dupla de hoje é essa aí, ó. Eu conheço bem essa dupla. Essa história que você contou aí, né? Eu já peguei aqui o fio da meada e já mandei a resposta no ato. Nosso amigo, o Reinaldo, hein? Então, grande Reinaldo, abração pra você, te agradeço pela companhia. Leidiane Tomás está participando aqui, grande abraço para você, Leidiane, respondeu também, deixou aqui a participação dela com a resposta, valeu pelo carinho, pela sintonia, e já já mais participações, hein? Fica à vontade, dê aí seu chute, hein? Dê aí aquele chutão e quem sabe você não marca um golaço, hein? Uma dica é essa aqui, ó, chuva fina, chuvisco, ou aquela pessoa que é tranquila e a forma emocional de expressar ternura e afeto forma uma canção da dupla. Que dupla é essa, hein? Você conhece? Eles que começaram bem novos, bem novinhos, bem crianças, e um deles toca o mesmo instrumento que o pai famoso tocava. Tô falando de quem, hein? Manda a resposta. Agora 4h22 e o nosso Tocando Sucesso. Sai.

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0: 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Intervalo e eu volto já já. E aí, já descobriu quem vai cantar no nosso trio de hoje? Ainda não? Ah, quer que repete as dicas? Ah, então vou repetir aqui, ó. Rapidinho. Então pega aí, ó. Uma música da dupla conta com a participação do embaixador, o Gustavo Lima. E a palavra apocalipse é o tema central da canção. A palavra apocalipse é o tema central da canção. Que dupla é essa, hein? Uma música da dupla, tem a participação do Gustavo Lima. E a palavra apocalipse é o tema central da canção. Que música é essa? Quero ver se você descobre, hein? Já descobriu aí? Ainda não? Pensa bem aí, né? Vai pensando, daqui a pouquinho manda a resposta pra mim. Intervalo, eu volto já já. Agora 4h33.
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4:37. Tarde boa, tarde linda, tarde abençoada de sexta-feira, sextou, aquela sexta-feira especial, diferenciada. Hoje tem jogando a seleção às 9:30 da noite. Aquele jogão, né? Que a gente tá na expectativa do Brasil apresentar um bom futebol, vencer pelo menos uns 4. Eu tô acreditando que uns 4-0, hein? 4-0 fora os ameaços. Né? A seleção do Haiti é uma seleção muito limitada. Se a gente não jogar bem contra o Haiti, tamo lascado, né? Então vamos torcer, né? Hoje, 9:30, jogão da seleção Brasil e Haiti. E deixa eu mandar aqui um alô especial pros amigos que estão nos ouvindo através do aplicativo, hein? Zé Carlos Bittencourt, grande Zé Carlos, tá embrumado na Bahia. Jovaldo Vieira tá nos ouvindo também através do nosso app, ele que tá em Seabra, na Bahia. Grande Jovaldo Vieira, o Caio tá em Conceição da Barra, no Espírito Santo. Companheirão Caio, o Olavo Marques tá na Fazenda Moarama, no Mato Grosso. Grande Olavo, abração para você, meu amigo. O nosso amigo Maurício, que está em Salitre, no Ceará. Maurício, companheirão, né? Também nos acompanhando aí através do nosso app. O Dinho está em Penápolis, interior de São Paulo, hein? Grande Dinho, gente fina, hein? Acompanhando a Serra Dourada através do app em Penápolis, interior de São Paulo. Então, um abração para essa galera e para você que está nos ouvindo através do nosso app em qualquer parte do Brasil ou do mundo. Agradeço pela companhia, pelo carinho. E 6 horas tem Trio Sertanejo com essa dupla aqui, ó. Você já descobriu quem são eles? Iniciaram a carreira, ainda crianças, influenciados pelo pai famoso. Um deles toca o mesmo instrumento que o pai tocava, hein? Começaram a carreira bem novos e um componente da dupla toca o mesmo instrumento que o pai tocava. E outra música da dupla, né? Uma música muito conhecida, ela tem a ver com essas dicas aqui, ó. Chuva fina, aquele chuvisquinho, ou aquela pessoa que é tranquila. E a forma emocional de expressar ternura e afeto lembra uma canção dessa dupla. Tô falando de quem, hein? Manda sua mensagem, participe aqui através do nosso WhatsApp, mandando seu recado, se interagindo conosco, respondendo que dupla é essa, hein? Já descobriu aí? Ah, tem mais uma dica aqui, né? O pessoal falou, ó, falta a terceira dica, então vou passar aqui, ó. Outra música da dupla conta com a participação do embaixador, do Gustavo Lima, e a palavra apocalipse é o tema central da canção. E aí, já descobriu que dupla é essa? Ainda não? O quê? Já tem uma galera aqui que já acertou, hein? Tem uma turma aqui que falou, Nélio, essa dupla aí, rapaz, não tem erro, né? São esses dois. Então, tá registrada aqui as respostas e

0: Você que, né, que tá em dúvida, manda aí qualquer resposta. Fala, Nélio, vou mandar aí, rapaz, né? O negócio é brincar mesmo, então vai essa dupla aí. Manda pra mim aqui, né? Abração pro nossa amiga Antônia Campos. Grande abraço, Antônia. Ela que tá em Aciara todo dia, toda hora acompanhando a gente, hein? Ela falou, Nélio, tô aqui ouvindo, gostei muito da música do Leonardo, aquela música A Desconhecida, essa música que é maravilhosa. Então, um abraço para você, minha amiga Antônia Campos. Ela manda abração para todo mundo, desejando aqui uma tarde abençoada com muita paz e alegria. Manda abraço para mim, para todos os ouvintes. E ela respondeu aqui, né? A dupla é essa aí, ó. Ela falou que conhece muito essa dupla e ela tá convicta que a dupla é essa. Nossa amiga Antônia. Será, Antônia? Será que tem a ver? E ela tá aqui parabenizando o Marcelão, né? Falou, ó, rapaz, o Marcelão ganhou o prêmio hoje da Serra Dourada, hein? Faturou uma amarelinha, camisa oficial da seleção e álbum FIFA com 70 figurinhas. Que beleza, hein? Parabéns aí pro Marcelão. Valeu, minha amiga Antônia. Tá registrada aqui a sua resposta. A Renildes está nos ouvindo, né? Abração pra Renildes. Ela falou, Nélio, tô aqui curtindo a Serra Dourada nessa tarde linda, agradável de sexta-feira, esperando o jogão da seleção. Tá certo, minha amiga Renildes. Te agradeço aí pelo carinho. Marcinha Pinheira, a Marcinha tá aqui também. A Marcinha chegou cedo hoje, né? Normalmente a Marcinha chega ali pelas 4:30, 15 para as 5. Hoje ela chegou mais cedo. A Marcinha hoje já adiantou aqui. Ela falou, né? Tô aqui ouvindo a Serra Dourada e o Brasil vai ganhar de 3-1, fora os ameaços. E essa dupla é essa aí, ó. Ela falou que é uma dupla de dois. Ela falou, já sei, é uma dupla de dois. Eu sei, Marcinha, é uma dupla de dois. Mas o nome, Marcinha. Ah, agora sim, ela mandou aqui, ó. Falou essa dupla aí. Então tá registrada aqui minha amiga Marcinha Pinheiro. Gente finíssima, tá nos ouvindo em Cristalina. Abração pra ele, o professor Marcos, hein? Grande professor Marcos, gente boa toda vida, também ligadão. E o Boca Fotógrafo tá aqui também, né? Companheirão Boca, tá ligado na Serra Dourada. Diz aí, meu amigo Boca.
1: Boa tarde, Nélio Rodrigues.
0: Boa tarde.
1: O Boca Fotógrafo de Aciara. É, na passarela da Serra Dourada, quero parabenizar Marcelão pela vitória da camiseta aí, né, do Brasil.
0: Rapaz, Marcelão
1: e
0: faturou.
1: Falando da seleção brasileira, o meu placar vai ser
0: 3-1.
1: E sobre a pergunta do dia aí, eu quero acompanhar meu amigo Júlio César Corrêa, viu?
0: Abraço
1: pra você,
0: tá
1: viu,
0: certo,
1: Júlio César Corrêa? Tô com você e não abro, viu? Quero abraçar também minha amiga Cinesa Nogueira, Marcinha Pinheiro, enfim, Zé Carlos Bittencourt, Dr. Zé Bira, Vandete, Elizabeth de Montevidil, Miranda, mulher da Vozerona, e a professora Idalice, especialmente, viu? Tava esquecendo a senhora esses dias, viu, professora? Desculpa aí, viu? Gaspar da Patrola, aquele abraço para você.
0: Grande
1: também
0: Gaspar.
1: O Gleibe do Guicho, Zé Bonitinho. Abraço para toda a minha família de fora aí, viu? No fundo do meu coração. Eu falei do placar, né, Nélio?
0: 3-1
1: pro 3-1. Boa tarde, aquele abraço pra todos vocês. Tô aqui na minha chácara, é o amor.
0: Falou, grande Boca Fotógrafo, gente boa. E abração pro Gaspar da Patrola, hein? Tá em Cocalzinho nos ouvindo aí, né? Dando aquele trato aí, cuidando dos animais e ouvindo a Serra Dourada lá com o Radinho, né? O bom e velho Radinho. Grande Gaspar da Patrola, gente finíssima, tá ligado conosco, hein? Valeu pelo carinho, pela sintonia, companheirão Gaspar da Patrola. E alôzão pro nosso amigo Meio Metro, hein? Grande Meio Metro, Luiz Abreu. Gesley Flamenguista, gente boníssima, também ligado na programação. O nosso amigão Lio Vascaíno, grande Lio, hein? Gente finíssima, também ligado. Abração pra turma aí em Cocalzinho. Nossa amiga Marcelina Palmeira. Alô, Marcelina! Abração pra ela, o esposo Assis e o filhão grande Hugo Henrique. E a nossa amiga Vânia Tavares e o companheiro José Davi estão nos ouvindo também. Então, um abração aí, José Davi, Vânia Tavares. Agradeço vocês aí pelo carinho de todos os dias. Agradeço aí pela sintonia. E a Laís Xavier tá aqui também. Ela falou, Nélio, tô aqui ouvindo, hein, curtindo a programação da Serra Dourada nessa linda tarde de sexta-feira, nesse final de semana. Então, abração, minha amiga, a Laís Xavier. Agradeço aí pela companhia de todos os dias. E daqui a pouquinho tem mais participações, hein? Já tem mais recados. E abraço para nossa amiga Vânia Alves, ela que está em Corumbá de Goiás, hein? Grande abraço, minha amiga Vânia, gente boa toda vida. Ela e o vizinho aí, o grande Flaviano, e as netinhas, Aruna Gabriela e Amanda Gabriela. Agora tem Guilherme Silva, meu cavalo sabe.

Serra Dourada, a rádio que é bom ouvir, Modão Apaixonado com Bruno e Marrone, Dona do Meu Sentimento, antes Guilherme Silva, Meu Cavalo Sabe. E você curtindo aqui a nossa programação nessa tarde agradabilíssima de sexta-feira, onde quer que você esteja ouvindo, sinta-se abraçado, seja em casa, na rua, no trabalho, acompanhando através do nosso aplicativo, no site, na Parabólica, ouvindo a rádio pela primeira vez, seja muito bem-vindo aqui à Serra Dourada. Você que nos ouve todos os dias, agradeço pelo carinho e alusão para você que está no seu descanso, no seu trabalho. Muito obrigado a todos os ouvintes que estão acompanhando. Ouvintes, vírgula, né? Amigos que estão acompanhando aqui a nossa programação. Valeu demais e fico muito feliz aí pela participação de todos. E 6 horas tem o nosso trio sertanejo com essa dupla aqui, ó. Iniciaram a carreira ainda crianças, influenciados pelo pai famoso

dica é essa aqui, ó. Chuva fina, o chuvisco, ou aquela pessoa que é tranquila, e a forma emocional de expressar ternura e afeto lembra outra canção dessa dupla, hein? Que dupla é essa? Manda sua resposta, participe e deixa aí a sua resposta, né? Seja por dúvida, por convicção, né? Manda aí qualquer nome aí, né? Fala, ó, Nélio, eu tô achando aqui que essa dupla é essa aí. Manda pra mim. Se você achar que é outra dupla, depois troca. Não tem problema algum. Então vamos mandar alô aqui pra galera, hein? Deixa eu mandar aqui um abração especial pro nosso amigão, o grande gente fina, Paulo César. Ele que tá em Morrinhos, né? Acompanhando a gente. Grande Paulo César, aquele abraço. Agradeço pela companhia. O Marquinho, né? Nosso amigo Marquinho, ele falou, ó, Argentina, né? Será que é isso mesmo? Ele falou que, rapaz, tá respondendo aqui, falou que a campeã da Copa do Mundo vai ser a Argentina, segundo nosso amigo aqui, o Marquinhos, né? Então, um abração pra você, Marquinhos, ele responde aqui, ó, falou, a dupla de hoje, que vai cantar no trio sertanejo, deixa eu ver se ele colocou aqui, né? Deixa eu ver se eu captei aqui, não sei se ele colocou, né? Será que ele respondeu aqui alguma coisa? Acho que não, né? Então, um abraço aí pro Marquinhos. A Maria Aparecida, ela...

placar, né? 3-1. Mas o Brasil vai tomar um gol do Haiti. Não acredito num negócio desse, não, hein? O Brasil então vai tomar um gol do Haiti. Rapaz, né? O Haiti não é essas coisas, não, gente. Né? Tamo de brincadeira, né? Então, um abraço aí, minha amiga Mari. Chutou o placar aqui de 3-1. Mas eu acredito que o Haiti não vai fazer gol no Brasil, não. Então, um abraço, Mari. Ela manda alôzão aqui pros amigos na Vila Andrade. Manda abraço aqui pro Rodrigo Segurança. Grande Rodrigão, né? Gente fina acompanha da gente. Pra companheira Marcinha Pinheiro. A Marcinha é gente finíssima, né? Ligada conosco. E a Marcinha também colocou o placar de 3-1 aqui, né? Então, um abraço, Mari. Agradeço pela companhia. Daqui a pouquinho tem mais participações. Meu placar é 4-0, hein? O Brasil não vai tomar gol do Haiti. Porque se tomar gol do Haiti, aí estamos desandados, hein? Agora tem Taime, Thiago. Ai, que dó!

0: Serra Dourada, rádio que é bom ouvir. E o som aí do Bruno Rosa com Murilo Ruf, Atriz Demais, antes da M. Thiago Aikido. Agora são 5 horas e 2 minutos, nessa tarde linda, maravilhosa de sexta-feira. Final de semana, hoje sexta-feira, dia de jogando a seleção, 9:30 da noite, Brasil e Haiti. E a galera apostando aqui nos placares, hein? Apareceu o placar aqui de 2-1, 3-1, 1-0, 1-1, 1-1. Meu amigo, 1-1. Aí é brincadeira, hein? É, 1-1 apareceu aqui. Meu placar é 4-0. O Brasil não vai tomar nenhum gol do Haiti. Porque eu vou falar uma coisa pra você, né? Você que tá ouvindo, ó. Tomar gol do Haiti, mano, aí já era. Tá chegando aqui o Serra Dourada Esporte, já muito mais.
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2: As seleções anfitriãs da Copa têm feito bonito até agora. O México ontem garantiu a sua classificação já para o mata-mata da Copa após vencer a Coreia do Sul. Os mexicanos têm 100% de aproveitamento. Antes da vitória sobre os sul-coreanos, o México havia batido a África do Sul na abertura da Copa por 2-0. Ontem também, quem venceu foi a seleção do Canadá. Os canadenses golearam o Catar por 6-0 e estão invictos na Copa, já que na primeira rodada o Canadá empatou 1-1 com a Bósnia-Herzegovina. E hoje tem os Estados Unidos em campo. Os norte-americanos, que na primeira rodada da Copa venceram por 4-1 a seleção do Paraguai, enfrentam daqui a pouco, a partir das 4 horas da tarde em Seattle, a seleção da Austrália. Lembrando que hoje, pela Copa do Mundo, tem Escócia e Marrocos. Às 7 da noite em Boston, o Brasil joga às 9:30 na Filadélfia contra o Haiti e à meia-noite em Santa Clara tem Turquia e Paraguai. E estas e outras informações esportivas você confere diariamente no Serra Dourada Esportes, aqui na Rede Serra Dourada, de segunda a sexta-feira, do meio-dia às 2 da tarde.
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Agora são 5:09, 5:09 nessa tarde de sexta-feira, sexto final de semana, e é só alegria, né? Muito obrigado a todo mundo pelo carinho, você tá no seu descanso, bom descanso, tá no seu trabalho, bom trabalho, tá dirigindo, que você tenha aí uma boa condução e chegue ao seu destino com muita paz, com muita alegria. Você é amigo motorista, tá aí no caminhão, na carreta, no ônibus, na van, no veículo de trabalho, de passeio. Muito obrigado aí pela sintonia e alusão para você que está no comércio, hein? Está com som ambiente na Serra Dourada, aí na sua loja, no seu estabelecimento comercial. Agradeço demais, abração para você, amigo comerciante, para você lojista e para os clientes aí que estão nos ouvindo nesse momento. E alô também aqui pro nosso amigão aqui, Flonelli, tô aqui ligado, hein? Todo dia tô ouvindo, tô no app da Serra Dourada. É o Natanael de Souza, ele que tá na Bahia, rapaz, tá nos ouvindo em Feira de Santana. O grande Natanael falou, ó, tô no app da Serra Dourada, esse aplicativo que é show de bola. Então, um abração pra você, meu amigo Natanael, tá nos ouvindo em Feira de Santana. Então, um abração pra você que tá curtindo a Serra Dourada através do nosso aplicativo em qualquer parte do Brasil, do mundo. E abração pro Natanael. E aí, já descobriu quem vai cantar no nosso trio de hoje? Já matou a charadinha? A dupla tem a ver com essa história aqui, ó. Uma música da dupla, uma canção que a dupla gravou, ela contou com a participação do Gustavo Lima. Gustavo Lima tá ali cantando junto com a dupla. E o tema central é o apocalipse, né? A música fala ali do apocalipse, fazendo ali uma metáfora, né, com o apocalipse. E eles começaram a carreira bem novos, bem novinhos ali, crianças, já estavam ali cantando com o pai, e um deles toca o mesmo instrumento que o pai tocava, hein? Um componente da dupla toca o mesmo instrumento que o pai tocava. Tô falando de quem, hein? Tô falando de

0: Que dupla. E as informações aqui do futebol para você, jogo aí pela Copa do Mundo, Estados Unidos vai vencendo a Austrália por 2-0, hein? Estados Unidos aí tá super bem, né? Bateu aí a seleção paraguaia, venceu por 4-1 e agora tá vencendo aí a seleção australiana, já cravando aí a classificação para a segunda fase, hein? Já cravando aí, né? A sua classificação. Então, até agora, Estados Unidos 2, Austrália 0. E vamos mandar louco pra galera, hein? O pessoal participando aqui, curtindo a nossa programação. Agradeço a todos aí que estão na sintonia. E a nossa amiguinha Maria Laura tá aqui, né? Maria Laura, gente boa, tá nos ouvindo. Alô, Maria Laura, seja bem-vinda.
1: Boa tarde, meu amigo Rodrigo.
0: Boa tarde, joia.
1: Pra você, pra Maria.
0: Valeu, obrigado.
1: Marcelo Vascaíno.
0: Grande Marcelão.
1: Professor Marcos, pra Grazi Tavares. Pra minha amiga Tamires. Pra a família da minha amiga Tamires Tavares. E pro Tenente Vasco, a Estela Mares e todos os ouvintes da Serra Dourada, por Boca Fotron e Marcinha Pinheiro e
0: quem mais?
1: E para todos que estão escutando na Serra Dourada, hoje tem um jogão do Brasil, né, meu amigo?
0: 9:30.
1: Amigo dele.
0: 9:30.
1: Né?
0: É, jogão, hein?
1: Vamos torcer.
0: Vai ganhar, sim, com certeza.
1: Tô ansioso pra assistir esse jogo.
0: É, todo mundo, hein? Vamos torcer. É,
1: quero mandar um abraço também pra todos os meus amigos do meu bairro de Sana Velha. E passar a gente milagre, tá bom? Fica
0: beleza.
1: Com Deus, amigo Nélio Rodrigues. Boa sexta-feira e bom final de semana.
0: Valeu, grande abraço para você, minha amiga Maria Laura, participou aqui curtindo a Serra Dourada junto com o paizão Mariozan, botafoguense. Agradeço pela companhia e deixa eu mandar aqui também um abraço, né, super especial aqui a nossa amiga Alessandra Rosa, ela que tá na Fazenda Cedro em Lusiânia. Então, abração a Alessandra Rosa, o esposo Edinaldo e os filhos a Julie e o Lucas Gabriel nos acompanhando, curtindo aqui a nossa programação. Alusão pro Carlão e a Mirani, a sua companheira aí, a Mirani, ligados. Valeu, Carlão, Mirani, estão em Cristalina nos ouvindo, curtindo a Serra Dourada. Quem também está nos ouvindo aqui é o nosso amigão, né? Gente fina, Zé Bira. Alô, Zé Bira, tá no Vale de Jequitinhonha, ligado na Serra Dourada. Abração pro Zé Bira. Lady Anne Tomás, ela falou, o Brasil vai ganhar de 3-0, hein? Eu acredito que o Brasil vai ganhar de 3-0. É o palpite aqui da Lady Anne, né? Tem mais aqui, tem o Marcelão. Marcelão falou que vai ser uma goleada histórica. 6-0, fora os ameaços. Marcelão falou que o Rayan vai fazer 2, né? O Marcelão falou que o Rayan vai guardar 2 hoje e o Brasil vai ganhar de 6-0. Marcelão deixou um áudio aqui, agora eu passo, né? Não consegui baixar. Agora eu passo aqui o áudio do grande Marcelão. Tem aqui também outro áudio, acho que esse aqui é do Enzinho, né? Então, agora eu passo aqui o áudio do Enzinho do Vascão, grande Enzinho, deixou aqui, né? A resposta, hein? Será que ele acertou, rapaz? Tem outra resposta aqui, hein? Aí, eu não sei qual que o Enzinho vai escolher, que a Laudilene vai escolher, mas tem outra resposta aqui. E agora, então, eles vão decidir, hein? Então, abração, Laudilene, o Enzinho do Vascão, a nossa amiga Elizabeth de Cristalina tá ligada. Alô, Elizabeth, seja bem-vinda aqui no nosso Tocando Sucesso. Deixa eu tirar aqui o rapidinho, né, para a Elizabeth falar com calma, sem correria.
2: Boa tarde, né?
0: Boa tarde.
2: É Elizabeth de Cristalina. O jogo hoje vai sair de 2-1.
0: 2-1?
2: 2 pro Brasil.
0: Ó, 2-1.
2: E 1 pro nosso adversário.
0: O Haiti, né? Será? 2-1, placazinho apertado, hein? Segundo a Elizabeth, o jogo vai ser difícil. E a Maria Amélia tá aqui nos ouvindo. Alô, Maria Amélia! Seja bem-vinda, minha amiga.
3: Rodrigo.
0: Boa tarde.
3: Amélia, minha amiga. Não falei
0: Opa.
3: Com você mais, tô na roça, o tempo é... Quando a gente vai lembrar, já passou, mas eu liguei o rádio, tá dele dentro.
0: Ô, valeu, obrigado.
3: Tá ligado.
0: Agradeço pelo carinho.
3: Lembrar, mandar uma mensagem pra Nélia Rodrigo. A gente na roça, a gente faz um trem, faz outro, esquece dos amigos.
0: Pode não, esquecer, né? Não, de jeito maneiro.
3: O Brasil hoje vai ser 2-1.
0: 2-1?
3: Abraço para você, meus netos, meu marido João e todos vocês da Serra Dourada.
0: Valeu. A nossa amiga Maria Amélia apostou 2-1, hein? 2-1, né? O Brasil vai vencer de 2-1, segundo a Maria Amélia. Placar apertado, hein? Eita, nós.

O Alex Lunardi tá aqui também, grande Alex, tá em Cristalina, tá mandando aqui uma alusão especial, né, pra todos que estão ligados. Ele falou, ó, eu tô passando aqui pra dizer que pros brasileiros, né, não desistirem, né, o Brasil vai ganhar essa Copa, segundo o Alex Lunardi, hein? Abração pra ele, a sua companheira Mônica Teodoro. O Alex falou, ó, eu sou brasileiro e não desisto nunca, então você que é brasileiro, não desista da nossa seleção, hein? Aqui é Brasil e sempre será Brasil. Tá certo, meu amigo Alex Lunardi, agradeço pela participação. Daqui a pouquinho tem mais gente boa curtindo aqui a Serra Dourada, né? Já já tem mais participações. E aí, já descobriu quem vai cantar? Eles que começaram a carreira bem novos, crianças, influenciados pelo pai famoso. Um deles toca o mesmo instrumento que o pai tocava. Uma música da dupla tem a participação do Gustavo Lima e a palavra Apocalipse é o tema central da canção. E outra canção da dupla tem a ver aqui com essa dica, hein? Chuva ou chuvisco, aquela pessoa que é tranquila e a palavra e a forma emocional de expressar ternura e afeto. Lembra a canção da dupla, hein? Que dupla é essa? Manda aí a sua resposta, hein? Diz pra mim. E agora tem Christian Ralph, Esse Amor Que Me Mata. E amanhã tem boteco, hein? 4 da tarde, tocando só modão.

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Aí o som do Maurício Eduardo, Solteira no Mundo. Teve ainda Christian Ralph, Saudade, do ano de 1995, Esse Amor Que Me Mata. E abração aqui para nossa amiga Deilta, ela que está em Itajá nos ouvindo. Ela, a Sinira, a Maria José, o Levi também ligado, Maria de Fátima, a Edileuza também está acompanhando a gente. Nizão, né? Grande Nizão. Tá aí ligadão, abração pra ele, a turma aí no Bar do Violeiro. Elcimar Martins, também ligado, hein? Grande abraço, amigo Elcimar. Tá aí ligada também. Tem aqui o nosso amigo Hermano, né? Grande Hermano, gente boa, também tá ligadão. A Sandriane. Então, um abraço pros amigos aí de Itajá, curtindo aqui a nossa programação nessa tarde linda. E o nosso amigo Deni. Deni pintou, hein? Tá em Caldas. Grande Deni, te agradeço pela companhia. Zé Figueiredo também em Caldas, nos acompanhando. Abraçou pro meu amigo Cledi Leão. Grande Cledi, companheirão, grande profissional. Também tá ligadão conosco, tá em Caldas. Valeu, meu amigo Cledi Leão. E alusão aqui especial pra nossa amiga que todo dia tá nos ouvindo, hein? É a nossa amiga Dalila Guedes, ela que tá em Aciara. Ela é a turma aí da Top Car. Grande abraço pra você, Dalila. Nosso amigo Rubens Lopes também nos acompanhando. O companheirão Robson Lopes também ligado aí no Salão WR. Valeu, Robson. Bel Lavadeira nos acompanhando também. O Betinho Flamenguista, grande Betinho Flamenguista, gente finíssima. Lucileide Amorim também tá aqui ligada, hein? Nossa amiga Lucileide, do restaurante Amorim. Ela falou: Nélio Rodrigues, eu não tô nem aí pro jogo da seleção. O importante é a Argentina. Que é isso, Lucileide? A Lucileide que torce pra Argentina. Ela falou: ó, eu fiquei feliz demais com os 3 gols do Messi, hein? O hat-trick do Messi. Ei, Lucileide, ela manda abração pra toda a turma que tá ouvindo, pra Nação Rubro-Negra e o companheirão, o Zé Carlos Bittencourt, que tá embrumado na Bahia. Grande Zé Carlos, aquele abraço. E a alusão aqui, toda especial pro nosso amigão, né? Gente finíssima, Santos Corretor, Voz de Ouro, tá no Jardim Gá, região de Lusiânia, também nos acompanhando, hein? Santos Corretor, aquele abraço, meu brother.

0: gente finíssima, tá ligado conosco, curtindo aqui o nosso Tocando Sucesso, hein? Zé Bira tá aqui também, né? Companheirão Zé Bira, todos os dias ligadão na Serra Dourada. Alô, Zé Bira! Deixa eu tirar aqui, não? Agora sim, vamos lá, Zé Bira! Sem correria, sem pressa.
1: Boa tarde, né, Rodrigo? Zé Bira.
0: Boa tarde.
1: É passando desejar a você um ótimo tarde. Você valeu. Todos os ouvintes da Serra Dourada. Desejar meu boa tarde, Boca, Zé de Vita, nossa amiga Miranda, nossa amiga Elizabeth, nosso amigo Valdeto, Zé Bonitinho, Cardoso. Todos que estão na escuta do programa, desejo ter uma boa tarde, abençoado por Deus, e ofereço a próxima música a todos. E o Brasil hoje vai surpreender nós, é batendo no Haiti de 4-1.
0: Vai surpreender, segundo o nosso amigo Zé Bira, o Zé Bira falou que vai surpreender. Zé Bira, o que você quis dizer com isso? Vai surpreender, surpreender, então quer dizer que vai pregar uma surpresa no Haiti, segundo o Zé Bira. E a Leidiane Tomás falou, se não ganhar do Haiti, né, nossa amiga Leidiane falou aqui, ó, se não ganhar do Haiti, pode largar de mão, né, aí pode deixar. É melhor vir embora logo, deixar essa Copa de mão e vir logo pro Brasil, né? E deixar esse negócio de lado, segundo a Leidiane. Gente, eu vou falar uma coisa aqui. A seleção do Haiti é muito limitada. Uma seleção limitadíssima tecnicamente. O Brasil, se não ganhar uns quatro do Haiti, a gente pode largar de mão. E o Zé Bira falou que o Brasil vai surpreender. Ei, Zé Bira! E agora tem Zezé e Luciano. Saudade boa, hein? Vida Viola, violeiro!

0: Se a moda é caprichada, toca aqui na Serra Dourada, hein? Aô, modão, hein? Chitãozinho, Chororó, Coração de Fora. Antes, Zezé e Luciano, Vida Viola, Violeiro. Dando aquele esquenta pro nosso boteco amanhã às 4 horas da tarde, hein? Tocando só modão. Se você ouvir uma vezinha só, vai virar freguês, hein? Então já aviso aí, amanhã 4 da tarde tem boteco Serra Dourada, tocando só modão. Ouviu uma vez, vira freguês. Tá um compromisso firmado, hein? Amanhã, 4 da tarde, todo mundo curtindo o boteco. Intervalo e eu volto já já. 5h34. 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

0: Nosso trio sertanejo, o quadro que é sucesso aqui em nossa programação, hein? A dupla de hoje tem a ver com essas dicas aqui, ó. Três dicas que tem a ver com a dupla que vai cantar no nosso trio, hein? Iniciaram a carreira ainda crianças, influenciados pelo pai famoso. Um deles toca o mesmo instrumento que o pai tocava. E outra música, uma música muito conhecida dessa dupla, ela tem a participação do Gustavo Lima e ela tem aí o tema central, o apocalipse, hein? O apocalipse é o tema central da canção. Uma metáfora aí com o apocalipse. E a chuva, né? Pensa bem aí, ó, a chuva, né? A chuva, o chuvisco, aquele chuvisquinho, né? Que vai caindo. Aí você fala o quê? Né? Quando tá chuviscando. Aí a pessoa vai lá, toma ali um chuvisquinho. Aí você fala, ó, não vai lá fora não, né? Aí a pessoa, de repente, tá com algum resfriado, alguma gripe. O pessoal fala, ó, tá lá, né? Caindo aquela chuvinha fininha, né? Qual o nome dela aí? Tem a chuva fina e chuvisco. Tem outro nome, hein? E a forma que a pessoa trata, né? Trata a outra pessoa com ternura, com afeto. E aí, lembra o quê, hein? Lembrou aí? Ah, agora lembrou? Beleza. Então manda pra mim aqui a resposta. E vamos mandar alô aqui pra galera, o pessoal participando, quem tá ligadão, nosso amigo Marcelão Vascaíno, nos ouvindo todos os dias. Grande Marcelão, gente boa, né? Deixa o áudio aqui pra gente. Fala aí, meu amigo Marcelão.
1: Boa tarde, meu amigo Nélio Rodrigues.
0: Boa tarde. Tudo bem? Beleza.
1: Aí sim, aqui é o Marcelo Vascaíno de Aceara. Boa tarde pra você, meu locutor nota mil.
0: Valeu, Marcelão.
1: E para
0: obrigado.
1: Todos os ouvintes, os melhores do Brasil. Hoje mais feliz, né? Com essa conquista.
0: Ó, oh, né, bom demais, hein?
1: Essa camisa.
0: A amarelinha bonita da seleção.
1: Os ouvintes ganhando. E eu nunca perdi a esperança, né? E hoje

0: fui contemplado e muito, muito orgulhoso, né? De ganhar esse presente da melhor rádio do Brasil, que sempre está dando prêmios, né, para todos os ouvintes, todos que participam, né? Então, muito obrigado mesmo para todos os organizadores, né? E todos que fazem parte dessa equipe. E um abração para todos os ouvintes, minha esposa Laudilene, os filhos Anes, Henri, Marcelo Neto, Leandro José, né? E a música é essa aí, a dupla é essa aí que eu coloquei, 4 e 9, eu gosto demais dessa dupla. 4 e 9 eu coloquei, sei até as três músicas,
1: Ó.
0: viu? É, as três músicas não, eu sei as duas músicas, né? Que a outra, a primeira dica que você deu aí, entregou tudo. Chama que é pressão, chama! Aqui é Marcelo do Vascão, felizão, hoje tem seleção e ganhei a camisa brasileira, a canarinha. Isso aí, chama!
1: Valeu, Marcelão. Marcelão tá felizão. Hoje foi sorteado, né, na promoção Torcida Serra Dourada, ganhou uma camisa bonitona. Eu já vesti essa camisa, hein? Já vesti essa camisa, camisa muito bacana, muito bonita. E aí o Marcelão vai vestir a amarelinha e vai ganhar um álbum, vai levar um álbum aí, né? Vai ter um álbum para brincar aí com os meninos, né? Com o Enzinho, com a turma toda. Vai comprar as figurinhas, vai tentar preencher aí, né? Álbum com 70 figurinhas, hein? Então, abração, Marcelão. Valeu, né? O Gesley tá aqui. Eu sou o Nery, tô aqui ouvindo, hein? Curtindo a Serra Dourada. Valeu, Gesley. Te agradeço pela companhia. Sinira também tá ligada, nossa amiga Sinira. Ela falou: a dupla de hoje é essa aí. Será que é? Será que é essa dupla aqui, Sinira? Será, minha amiga? Então, um abraço para você. Agradeço aí pela participação, pela sintonia. A Gláucia tá em Cristalina. Alô,
2: Oi,
1: Gláucia.
2: Nélio, boa tarde.
1: Opa,
2: Tudo
1: seja
2: bem? Como que
1: bem-vinda.
2: você está?
1: Bom
2: Eu tô
1: demais.
2: aqui mexendo com casa. Nélio, passa
1: Ah.
2: para mim com o Eduardo Costa às 5 da manhã. O Nélio tá difícil e
1: É?
2: a dupla, viu? Eu só vou esperar o palpite lá, mas hoje eu não vou arriscar, não. Vou só ouvir, viu? Tá bem difícil, já pesquisei que não sai, não. Então deixa pro povo acertar aí, eu vou curtir só as modonas, tá bom? Tenha um bom finalzinho de tarde para você. Abraço, Mery. Fica com Deus.
1: Valeu, Glaucia. A Glaucia falou que tá difícil. Ela falou: hoje tá complicado, hein? Não tô sabendo nada. Pesquisei e não saiu nada até agora. Grande abraço para você, minha amiga Glaucia. Agradeço pela companhia. A Vanderleia Júlia tá participando. Ela falou: ó, a dupla é essa aí, hein? O nome da música, né? Que tem aí a palavra Apocalipse. É essa música que fala, né? Ela falou: ó, tem até um filme. Tem até um filme, né? Que tem esse nome aí. É verdade, né? Tem um filme de 1998. Que tem o nome da música, hein? Um filme de 1998 tem o nome da música, uma metáfora, né? Então, um abraço aí, minha amiga Vanderléia Júlia. A Vera Rodrigues está aqui também. Alô,
2: Fale,
1: Vera!
2: meu amigo Nelson Rodrigues. Estamos aqui escutando o seu programa e esperando amanhã ver esse
1: Obrigado!
2: boteco, né? Aí nós vamos tomar um e escutar o boteco, né? Só ouro. Tchau, obrigado.
1: Tchau, obrigado! Tomando a gelada e ouvindo a Serra Dourada. Que beleza! Grande abraço, minha amiga Vera Rodrigues. O Boca tá mandando aqui abração pro Zé de Vito Açougueiro, pra tia Cio, filhão Leandro, pros amigos aí na Unimarcas, o Alex e o Luiz, né? Então abração aí Alex, Luiz, a turma da Unimarcas Peças Agrícolas, estão em posse acompanhando a gente, muito obrigado aí pelo carinho, e ele manda também com alusão pra nossa amiga Diva Oliveira, então abração Diva Oliveira, que também tá em posse ligada, né? E abração aí para nossa amiga Diva e também para Ana Sônia, que está em posse, e a Vânia na Fazenda Brejinho. Então, abração aí para essa turma maravilhosa em posse, ligados aqui na Serra Dourada. Agradeço todo mundo aí pelo carinho, pela sintonia. E ele tá aqui também, ó. Vamos ver se sai aqui. Agora vai sair, né? Vamos lá.
3: Ney Rodrigues,
1: Oi.
3: tô aqui em casa mais uma vez participando da melhor rádio do Brasil. Eu tô aqui em casa com minha mãe flamenguista, meus irmãos Marcelo e Léo Vascaíno, meu pai Vascaíno que tá trabalhando, minha irmã Ana de Palmeiras e eu Vascaíno. Eu tô aqui em casa, né? Mando um
1: Olha o
3: abraço pra
1: galo,
3: todos os ouvintes e pro senhor.
1: olha o galo. Ó,
3: E
1: obrigado.
3: hoje o Brasil vai meter 6 a 0 no out.
1: Tá certo. É o Enzinho do Vascão. O Enzinho vai narrar rodeio. Ô Marcelão, você tem que pôr o Enzinho pra narrar rodeio, rapaz. Olha só o jeito que é o pique aqui,
3: e
1: ó.
3: E aí, Rodrigues? Tô aqui em casa mais uma vez participando da melhor rádio do Brasil.
1: Segura, peão. Ó, rapaz, o Enzinho tá no pique do rodeio, hein, Marcelão? Depois já pode pôr o Enzinho pra aí, né? Dá um microfone.

pro Enzinho, já dá uns versinhos pra ele aí, rapaz, né? Pra ele fazer a rima, porque o Enzinho já tá no pique do rodeio, rapaz. Esse menino aí, tô achando que vai ser um narrador de rodeio. Então, abração, Enzinho do Vascão, né? E falou que vai ser 6-0, rapaz. Será, Enzinho? Será que vai ser isso tudo? 6-0, segundo o Enzinho, 6-0. Agora tem a banda Brisa, agora é tarde.

0: apaixonada, toca aqui na Serra Dourada. E modão aí com Renan e Raí, Coração Ferido. E quem tá ligadão aqui é nosso amigo, né? O grande Cleomar Moreira. Alô, Cleomar Moreira, seja bem-vindo aqui, meu brother.
1: Alô, Marcelão, tá de parabéns. Você merece ganhar a camiseta da Seleção Brasileira. Vamos torcer. É, você é um dos ouvintes. Nota 100, não é 10 não, é nota 100 ou 1000. Você é um dos ouvintes aí que sempre tá ligadão aí. E principalmente um alô especial pra Nélio Rodrigo, que Nélio Rodrigo
0: valeu,
1: não esquece.
0: Obrigado,
1: nós.
0: Hein?
1: Todos os dias tá aí mandando um alô pra mim, pra você, pra todos os ouvintes aí da Serra Dourada. Viu? Alô, Nélio Rodrigo, continua assim, você só tem a ganhar, meu brother. Qualquer dia eu vou aí na Serra Dourada te conhecer.
0: Com certeza, hein? Pode chegar aqui, meu amigão Cleomar Moreira, parabenizando o Marcelão pelo prêmio, né, que ele ganhou aqui hoje no sorteio da promoção Torcida Serra Dourada. Grande Cleomar Moreira, muito obrigado pela sua participação, pela sintonia na Serra Dourada, tá no Moreiras Bar ligadão conosco. E aí o Zima Martins tá aqui também, ela falou, né, tô aqui ouvindo, cheguei atrasada, cheguei no finalzinho, mas tô ligada. Abraço, minha amiga, o Zima Martins tá em Itajá curtindo a programação, agradeço muito pela companhia, pelo carinho de sempre e vamos de música boa, hein? Agora tem Renato e Rafael, Beber Até Cair. Agora 6 para 6, daqui a pouquinho, Trio Sertanejo.

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1: 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Aí o som da Elis Just, a música Cowgirl. Teve ainda Renata e Rafael Beber Até Cair. E você curtindo aqui a nossa programação. Muito obrigado pelo carinho. E aí, já descobriu quem vai cantar no nosso trio? Daqui a pouquinho, né? Na sequência, né? Daqui a um minutinho tem o nosso trio sertanejo. E a dupla de hoje é essa aqui, ó. Vamos ver se você descobre, né? Que dupla é essa. Eles iniciaram a carreira bem novinhos, crianças. O pai já era um artista conceituado, famoso, e os filhos seguiram a carreira do pai. E um deles toca o instrumento que o pai tocava. O pai tocava um acordeon pé de bode, né? Aquele acordeon maravilhoso, e o filho seguiu, né, também aí os passos do pai. E aí, tô falando de quem, hein? É dessa dupla aí? Será que é? Então vamos ver, vamos tirar essa tema agora, hein? Trio Sertanejo chegando aqui na Serra Dourada.
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1: Trio Sertanejo. Muito bem, agora 6 em ponto, no ar aqui o nosso Trio Sertanejo, quadro que é sucesso em nossa programação de segunda a sexta às 18 horas, sempre trazendo convidados especiais para cantar bonito na Serra Dourada. E hoje não é diferente. E quem vai cantar hoje tem a ver com essas três dicas aqui, ó. Iniciaram a carreira, ainda crianças, influenciados pelo pai, que já era muito famoso, conceituado, e um deles seguiu aí os caminhos, né? Seguiu ali tocando o mesmo instrumento que o pai tocava. Uma música da dupla, conta com a participação do Gustavo Lima, e o tema central da canção é o Apocalipse. A palavra que tem ali, né, citada pelo Gustavo Lima na canção é o Apocalipse, né? Ele fala o Apocalipse de emoção. E o tema, né, dessa canção também remete aí ao Armagedon, né? Aquele processo lá, né, de fim do mundo, aquela guerra espiritual, aquela coisa toda. Então a música tem essa metáfora aí, né? Do Apocalipse e o Armagedon. E chuva fina, o que é a chuva fina? É o sereno, né? Cai sereno, cai.

0: praia, né? Chuva fina é o sereno, né? E aquela pessoa tranquila, serena, de boa, né? Calma. Oh, essa pessoa é muito serena, muito tranquila, né? Então faz ali uma ligação, né? Da tranquilidade com a pessoa que é de boa, é serena, é pacífica. E a forma emocional de tratar alguém, né? Aquela forma de expressar carinho, ternura, afeto, é o quê? O sereno com afeto é o quê? Serenou, carinho, né? Então é isso aí, Maide e Marcelo vão cantar bonito aqui no nosso Trio Sertanejo. Quem acertou aqui, hein? A Marcinha hoje mandou cedinho aqui, ela falou, ó, caprichou aqui logo no começo, hein? Marcinha Pinheiro e o Marcelão empataram aqui em primeiro lugar, mandaram a mensagem às 4h09. Então, Marcelão e Marcinha Pinheiro mandaram a mensagem às 4h09, acertaram aqui, né? Que seriam eles, Maide e Marcelo. Eu sabia que o Marcelão ia acertar, rapaz. O Marcelão e a Marcinha, eles gostam muito aí da dupla Maide e Marcelo, sabe tudo da dupla, né? Se colocar Maide e Marcelo aqui, Marcinha Pinheiro e Marcelão vão acertar todas. Então, parabéns aí, Marcinha e Marcelão. O Reinaldo mandou mensagem aqui às 4h11, grande Reinaldo também acertou. Leidiane Tomás mandou mensagem às 4h12, também cravou aqui, acertou. Laudilene mandou mensagem às 4h14, também acertou. Enzinho do Vascão cravou aqui, né? Grande Enzinho, às 4h22. E a nossa amiga Vanderleia Júlia, de Cristalina, mandou mensagem às... Aliás, Antônia Campos aqui antes, né? Mandou mensagem às 16h34, também acertou nossa amiga Antônia Campos de Aciara. Vanderleia Júlia, de Cristalina, às 5h26, né? Os acertadores aqui do nosso Trio Sertanejo. Então, parabéns aí a todos que acertaram. Realmente, Maide e Marcelo serão os convidados aqui do nosso trio, né? Vão cantar bonito aqui na Serra Dourada. Então, você, né, que cravou em Maide e Marcelo, acertou na mosca. Deixa eu mandar aqui um abraço para nossa amiga Rosângela. Ela que está em Cristalina, Rosângela Abrantes. E ela falou, ó, hoje o Brasil vai ganhar de 3-2, hein? 3-2. Será que o Brasil vai começar perdendo de 2-0, vai virar o jogo? Ou vai estar ganhando de 2-0 e vai deixar o Haiti empatar? Ou será que vai abrir 3-0? Mas segundo a Rosângela, vai ser 3-2. Então, abraço, Rosângela. Vamos lá, então, hein? Maide e Marcelo, aqui no nosso Trio Sertanejo.
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0: É caprichada, toca aqui na Serra Dourada, em modão em dose tripla aqui no nosso trio sertanejo com Maide Marcelo. Você ouviu aí Quem Venceu Amor, Choro Apaixonado, Enchente de Paixão e Passa Lá, com a participação do trio Parada Dura, hein? Só modão caprichada aqui no nosso trio, para dar aquele esquenta pro nosso boteco amanhã às 18 horas, hein? Tocando só modão, hein? Só moda boa a partir das 4 horas da tarde, hein? Amanhã, então, eu falei 18, né? Mas não, o 18 é o trio sertanejo. 4 horas da tarde amanhã tem o nosso boteco, todo mundo convidado, hein? A galera já reservou a mesa aqui, ó. Falou, ó, essa mesa aí, né? Deixa aí já prontinha, né? Pra mim, pros amigos, pra gente tomar aquela geladinha. Então, um abração pra turma que já tá reservando as mesas. E o nosso amigo aqui, o Valdinei, tá ligado conosco, hein? Grande Valdinei, acompanhando aqui a programação da Serra Dourada, deixou um áudio aqui pra gente. Vou passar aqui, vou dar uma acelerada aqui, Valdinei, porque o tempo já tá escasso aqui, meu amigo. Vamos lá, grande Valdinei.
1: Alô, boa tarde, Nelly Rodrigues. Boa tarde a todos os ouvintes. Boa tarde a todos vocês da rádio. Mais um dia que Deus abençoe nós aí, né?
0: Amém, com certeza.
1: Alô, Nelly, que só tá chuva que Deus manda.
0: É?
1: Toca pra nós aí de São Paulo, Belém, com Rio Negro e Solimões. Positivo, nós estamos aqui no MS, aqui na escuta, na rádio que só toca modão aí, beleza? Abraço. Bora pra cima.
0: Bora pra cima, grande Valdinei, aquele abraço, muito obrigado pela sua sintonia. Vou ficar devendo pra você porque não tem mais tempo, mas amanhã no nosso boteco eu passo essa moda boa pra você. Valeu, meu amigo Valdinei, te agradeço pela participação. Chegando o intervalo e eu volto já com as mais, segunda edição.
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1: Estamos de volta na sua melhor sintonia. É, aqui é bom demais. Agora são 6h20, está começando aqui as mais, segunda edição, a contagem regressiva das melhores da Rede Serra Dourada nessa noite linda, maravilhosa, de quarta-feira, hein? Quinta, sexta-feira, rapaz, quarta-feira o quê? Ei!
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1: Tô viajando na quarta-feira e hoje tem jogão da seleção, hein?
3: Fala comigo, meu.
1: Agora tem Gustavo Lima.

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Agora são 6h26 e você curtindo as mais, o som do Kleber e Cauã. Mil adjetivos. Abraço pro nossa amiga Vani. Alô, Vani, tá em Aciara curtindo aqui as mais. Muito obrigado pelo carinho, pela sintonia. E agora tá chegando o som do Diego e Vitor Hugo. Beijei a cura.

0: Faz mais, o som do Xande Avião e Henrique Juliano. Não é o lugar, é a pessoa. Abração pra você em casa, no trabalho, dirigindo, nos ouvindo através do aplicativo, no site, na Parabólica, aí no tradicional radinho. Agradeço a todo mundo aí pelo carinho de sempre. Serra Dourada Esporte chegando e eu volto já já com a segunda parte das Mais Mais.
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2: O Goiás está negociando o atacante Edson Carioca. O jogador, que foi contratado pelo Goiás em 2025, na oportunidade assinou um contrato por 3 anos. Ele chegou para a equipe esmeraldina depois de passagens pelo Juventude e não teve grande sequência na equipe esmeraldina. Foram apenas 13 jogos e 2 gols marcados. Depois, Edson Carioca foi emprestado ao Mirassol e na equipe do interior paulista se destacou, a ponto de, nesse momento, o Mirassol procurar o Goiás para comprar em definitivo os direitos do atleta. Mirassol teria até maio do ano que vem para exercer o direito de compra, mas imediatamente já está adquirindo os direitos de Edson Carioca, jogador que passa, portanto, a ser em definitivo do Mirassol. O time do interior paulista está pagando R$1,5 milhão de reais pela contratação do jogador. Edson Carioca, portanto, atleta de 29 anos de idade, atacante, agora deixa de ter vínculo com o Goiás para ser jogador do Mirassol. E estas e outras informações esportivas você confere diariamente no Serra Dourada Esportes, aqui na Rede Serra Dourada, de segunda a sexta-feira, do meio-dia às 2 da tarde.
0: Serra Dourada, agora são 6h34.
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2: Cleiton Romares, Zé Neto e Cristiano, Não Namora.

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0: 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Agora são 6h44 e o som aí do Danilo e Davi, Não Mexe Nas Minhas Gavetas. Aonde quer que você esteja ouvindo, muito obrigado pelo carinho. E hoje, 9h30, tem jogão da seleção, hein? Brasil e Haiti, hein? E aí, vai ser de quanto esse jogo, hein?
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0: E agora tem Zezé de Camargo, música bonita, Irmão da Lua, Amigo das Estrelas. Quem gosta muito dessa música é nossa amiga Glaucia, a Glaucia que está em Cristalina, ouvindo, curtindo aqui as mais.

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2: Número 2.
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Muito obrigado, é o som do Natan e Zé Vaqueiro, aqui nas mais, a segunda posição aqui das mais pedidas. E abraço pro nosso amigo Júlio César Corrêa, né? Grande Júlio, gente boa.

Ô, gente fina, tá ligadão, tá em Tarumã, abração pra ele, Raimundo Flamenguista, Nilza, a Sinésia Nogueira, nossa amiga Antônia tá por aqui também acompanhando a gente, Leidiane Tomás, Marcelão Vascaíno, Vani, Laudilene, todo mundo curtindo.

0: Em Brasília, 19 horas.
1: Está no ar a Voz do Brasil. As notícias do governo federal que movimentaram o país no dia de hoje.
2: Olá, boa noite.
0: Boa noite para você que nos acompanha em todo o país.
2: Sexta-feira, 19 de junho de 2026.
0: Vamos ao destaque do dia: redução do analfabetismo.
2: Pela primeira vez na história, a população com mais de 15 anos que não sabe ler e escrever é menor que 5%.
0: Metade do total de analfabetos é idosa, sendo que também pela primeira vez há menos mulheres que homens nessa condição. Gabriela Noronha.
3: Para fortalecer a educação de jovens e adultos e combater o analfabetismo no Brasil, em 2024 o MEC lançou um pacto nacional que aumenta as vagas nessa modalidade de ensino nos sistemas públicos.
2: E ainda, em Minas Gerais, presidente Lula anuncia investimentos em hospital de referência para o tratamento de câncer em Belo Horizonte.
0: E em novo hospital universitário de São João del Rei, para atendimento de média e alta complexidade, que vai beneficiar 54 municípios.
2: Você vai ouvir também combate às apostas ilegais.
0: Decreto assinado pelo presidente Lula vai permitir bloqueio de bens das bets irregulares e destinação do dinheiro para o Fundo de Segurança Pública. Graziele Bezerra.
4: Segundo o Ministério da Justiça e Segurança Pública, ao todo, 25 milhões de brasileiros apostam nessas plataformas, sendo que um a cada quatro deles aposta todos os dias.
2: Hoje, na apresentação da Voz do Brasil, eu, Mariana Jungmann e Luciano Seixas.
0: E acompanhe a gente ao vivo, acesse radiogov.ebc.com.br ou o canal Gov na sua TV aberta.
2: A taxa de analfabetismo no Brasil caiu para menos de 5%, a menor da série histórica.
0: O índice de pessoas que não sabem ler e escrever é maior entre os idosos com mais de 60 anos.
2: Políticas como o Pacto Nacional para a Educação de Jovens e Adultos vêm ajudando a reduzir ainda mais essa taxa no Brasil.
3: Na mesa, cadernos e lápis. 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Aos 61 anos, a cearense Maria do Socorro não perde uma aula no Centro de Educação de Jovens e Adultos no Distrito Federal. Ela teve que trabalhar desde muito cedo e não aprendeu a ler e a escrever, mas decidiu voltar à sala de aula por meio do EJA. E hoje divide o tempo entre as lições e as faxinas que faz para ganhar a vida. A cada nova palavra que ela aprende, é um mundo novo que se abre.
5: Toda pra que eu vejo, eu tô lendo. 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

0: Aí eu fico lendo.
1: Assim como Maria do Socorro, milhares de brasileiros têm vencido a luta contra o analfabetismo. Segundo novos dados do IBGE, em 2025, o Brasil tinha 8 milhões e 400 mil analfabetos com 15 anos ou mais, o que representa uma taxa de analfabetismo de 4,9%. O ministro da Educação, Leonardo Barchini, destacou que é o melhor resultado da série histórica.
2: Pela primeira vez na história, nós atingimos na população de mais de 15 anos, menos de 5% de analfabetos no Brasil. E sabe que a Unesco fala disso? Sabe que os organismos internacionais falam disso? Falam que um país, quando atinge menos de 5% de adultos analfabetos, ele está encaminhado para a erradicação do analfabetismo.
1: Segundo o IBGE, a população com 60 anos ou mais representava mais da metade do total de analfabetos em 2025. E entre os idosos, pela primeira vez, a taxa de analfabetismo entre as mulheres foi menor que a dos homens. De acordo com William Kratochiwil, analista do IBGE, sem considerar o grupo dos idosos, a taxa cai para menos de 3%.
3: Se tirarmos as pessoas de 60 anos ou mais do grupo de análise, essa taxa ela cai para 2,6%. Isso é reflexo de uma quase universalização da taxa de escolarização, da frequência à escola contínua de crianças de 6 a 14 anos, que em 2025 alcançou aí os 99,5%.
1: Para fortalecer a educação de jovens e adultos e combater o analfabetismo no Brasil, em 2024 o MEC lançou um pacto nacional que aumenta as vagas nessa modalidade de ensino nos sistemas públicos. A professora do EJA, Ana Isabel Lopes, ressalta que apesar das limitações, os alunos buscam a superação e o aprendizado.
4: A sede maior é essa: eu quero aprender a ler, escrever e eu quero fazer contas. E aí a gente, dentro desse universo, a gente vai apresentando um outro mundo, né? Outras discussões.
1: O Pacto Nacional pela Superação do Analfabetismo prevê mais de 3 milhões de novas matrículas no EJA e o investimento total deve ser de 4 bilhões de reais até 2028. Reportagem Gabriela Noronha.
5: E o novo piso salarial dos professores da educação básica já está definido. Será de R$ 5.130,63.
6: Um reajuste de 5,4% em relação ao valor que estava em vigor, garantindo ganho real acima da inflação.
5: O decreto foi assinado pelo presidente Lula e publicado hoje no Diário Oficial.
6: Segundo a legislação vigente, a atualização anual do piso não pode ficar abaixo da inflação acumulada.
5: E os profissionais contratados por tempo determinado também estão entre os beneficiários do piso salarial nacional.
6: As inscrições para o Sisu Mais acabam hoje, mas os estudantes ainda têm algumas horas para aproveitar essa oportunidade.
5: O sistema aproveita notas de quem fez o último Enem, mas não foi selecionado no primeiro semestre para uma nova seleção de vagas remanescentes em universidades de todo o país.
6: E as notas de corte já foram divulgadas, o que ajuda a escolher cursos com mais chance de passar.
7: O Ministério da Educação divulgou as primeiras notas de corte parcial do Sisu Mais, uma etapa complementar do Sistema de Seleção Unificada, Sisu, que vai ofertar eventuais vagas disponíveis em instituições públicas de educação superior. A nota de corte pode ser consultada diretamente nas páginas do Sisu Aluno e do Sisu Vagas ou por meio da Central de Atendimento do MEC pelo telefone 0800-61-61-61. Ao todo, 34 instituições públicas de educação superior decidiram destinar vagas para o Sisu Mais. Estão sendo ofertadas 9.436 vagas em 532 cursos. A nota de corte deve ser utilizada pelo candidato apenas como uma referência da situação em que se encontra para concorrer à vaga selecionada, não sendo uma garantia de seleção. E atenção, o estudante que obtiver no mínimo 650 pontos na média das 5 provas do Enem está apto a participar do PEDME Licenciaturas caso se inscreva para um curso presencial de licenciatura e seja selecionado. Quem entrar no programa vai ganhar bolsa mensal de R$ 1.050 desde o ingresso até a conclusão do curso. Para mais informações, acesse as redes sociais do Ministério da Educação ou portalgov.br/MEC. Reportagem Júlio César de Oliveira.
5: Melhorar a qualidade do atendimento dos futuros médicos e garantir a regulação dos cursos de medicina.
6: Esses são os objetivos de uma medida provisória assinada hoje pelo presidente

0: Lula, que torna obrigatória a aprovação no ENAMED, o Exame Nacional de Avaliação da Formação Médica, para obter o diploma e o registro profissional.
1: A medida vale apenas para novos alunos que ingressarem nos cursos de medicina.
2: Estudantes de medicina deverão obrigatoriamente ser aprovados no ENAMED, o Exame Nacional de Avaliação da Formação Médica, para obter o diploma e exercer a profissão. O ENAMED também vai substituir a prova teórica do Revalida, exame aplicado a médicos formados no exterior que querem validar o diploma no Brasil. As mudanças estão previstas em uma medida provisória assinada pelo presidente Lula durante a inauguração do Hospital Universitário da Universidade Federal de São João del Rei, em Divinópolis, Minas Gerais. Em entrevista coletiva, nesta sexta-feira, a secretária de Regulação e Supervisão da Educação Superior do MEC, Marta Abramo, afirmou que a nova política tem como objetivo melhorar a qualidade da formação médica e fortalecer a supervisão dos cursos.
3: Isso agora vem reforçado na própria medida provisória no texto e vai ter um reforço legal, né, de que um dos objetivos do ENAMED é exatamente auxiliar na avaliação, regulação e supervisão dos cursos de graduação de medicina. Isso está em perfeita consonância com o nosso Sistema Nacional de Avaliação. O resultado dos desempenhos podem constituir o referencial básico dos processos de regulação e supervisão da educação superior.
2: Com a medida, cada estudante deverá participar do ENAMED duas vezes, a primeira ao final do quarto ano do curso, para ajudar a identificar dificuldades e permitir que as instituições façam os ajustes necessários. E a segunda prova será no último ano da graduação. Nesta última etapa, a aprovação no exame será obrigatória para que o formado possa se inscrever no Conselho Regional de Medicina, o CRM, e exercer legalmente a profissão. A exigência não vale para quem já está cursando medicina, apenas para quem entrar após a publicação da medida provisória. Para o secretário de Gestão do Trabalho e da Educação na Saúde do Ministério da Saúde, Felipe Proenço, a mudança é uma reivindicação das entidades médicas e responde a uma preocupação da população.
4: Traz essa grande preocupação com a qualidade da formação médica, com quem está atendendo a pessoa, de como que a pessoa que está sendo atendida vai poder saber sobre a qualidade da formação desse profissional. Para isso, foi fundamental estar ouvindo a população, estar ouvindo um clamor da sociedade que acha importante que tenha uma prova que avalie a qualidade da formação médica, e é exatamente isso que a medida provisória está apresentando, ouvindo essa preocupação, esse clamor.
2: O ENAMED foi criado em 2025. Na primeira edição, 32% das escolas médicas do país tiveram a avaliação considerada insatisfatória. 33% dos estudantes concluintes não atingiram o nível mínimo de proficiência esperado. O exame será realizado duas vezes por ano pelo INEP, o Instituto Nacional de Estudos e Pesquisas Educacionais Anísio Teixeira, nos municípios que têm cursos de medicina. A edição de 2026 está com inscrições abertas até 29 de junho. As provas serão aplicadas no dia 13 de setembro. Reportagem Jéssica Gonçalves.
0: E o presidente Lula também anunciou hoje em Minas Gerais um pacote de investimentos em saúde com foco na ampliação do atendimento pelo SUS.
1: Foi inaugurado um novo hospital da Universidade Federal de São João del Rei, que vai beneficiar 1 milhão de pessoas em 54 cidades.
5: O Hospital da Universidade Federal de São João del Rei será referência em assistência à saúde, ensino e pesquisa. É o primeiro da região oeste de Minas Gerais totalmente destinado ao SUS. O hospital terá capacidade de atendimento de média e alta complexidade e vai beneficiar mais de 1 milhão de pessoas de 54 municípios. O presidente da Rede HU Brasil, que administra hospitais universitários federais, Arthur Chioro, detalhou como será a estrutura da nova unidade de saúde.
6: Esse hospital, que já está atuando, já tem paciente internado, vai ter 198 leitos. Desses 198 leitos, 55 serão de terapia intensiva. Nós teremos todas as principais especialidades clínicas, cirúrgicas, pediátricas.
5: O governo do Brasil vai investir 341 milhões de reais por ano no hospital universitário, além de 85 milhões de reais para a compra de equipamentos e mobiliários médico-hospitalares. Durante a inauguração, o presidente Lula falou sobre a importância de investimentos para a saúde e educação.
7: Nós estamos criando 40 e poucos hospitais universitários.

0: E nós estamos fazendo mais investimento do que já foi feito em qualquer momento da história desse país na da saúde. Por uma simples razão. Por uma simples razão. A Constituição brasileira diz que todos nós somos iguais perante a lei. Então o povo pobre tem que ter direito à mesma médica que o presidente da República tem.
1: Pela manhã, em Minas Gerais, Lula também anunciou investimentos para o Hospital Luxemburgo, em Belo Horizonte, referência no tratamento contra o câncer. A unidade, que pertence ao Instituto Mário Pena, passou a atender 100% pelo SUS e recebeu investimentos de R$ 89,3 milhões, além de um acelerador linear para radioterapia e um equipamento de cirurgia robótica pelo Agora Tem Especialistas. O programa, que tem como principal objetivo reduzir fila de espera na saúde a partir de consultas, cirurgias e equipamentos, como ressaltou o ministro da Saúde, Alexandre Padilha.
2: E eu, para resumir o que é o Agora Tem Especialistas, ele é exatamente o que nós estamos vendo aqui. É a maior mobilização da história do SUS, tanto da rede pública quanto da rede privada do nosso país, para que a gente reduza o tempo que as pessoas esperam nas filas do SUS para fazer uma cirurgia, um exame, para começar o tratamento do câncer.
1: Em Divinópolis também foram entregues veículos para transporte de pacientes pelo novo PAC Saúde e pelo programa Caminhos da Saúde. Em Minas Gerais, já foram selecionados 314 veículos, entre vans, micro-ônibus e ambulâncias, com investimentos superiores a R$ 127 milhões. De Divinópolis, em Minas Gerais, Luciana Colares de Holanda.
3: E o governo do Brasil também está investindo para promover o cuidado, fortalecer a assistência e reduzir riscos no Sistema Único de Saúde.
4: Para isso, foi criada a Política Nacional de Qualidade e Segurança do Paciente, com o objetivo de dar mais qualidade no atendimento aos pacientes.
5: Segurança, qualidade e acolhimento no atendimento à saúde. Para reforçar esse cuidado no SUS, o governo do Brasil instituiu a Política Nacional de Qualidade e Segurança do Paciente. A medida busca prevenir falhas, aprimorar a comunicação entre as equipes e oferecer uma assistência cada vez mais segura e humanizada, explica Luísa Bezerra Frazão, coordenadora-geral de atenção hospitalar do Ministério da Saúde.
6: A gente traz o paciente como centro do cuidado. Esse é o maior ganho que a política, ela faz menção, né, que o paciente, além dos direitos, ele tem dever.

0: Esse é o maior ganho que a política ela faz menção, né, que o paciente, além dos direitos, ele tem deveres e ele deve ser olhado, mensurado. Esse é o maior ganho que a política ela faz menção, né, que o paciente, além dos direitos, ele tem deveres e ele deve ser olhado, mensurado. Esse é o maior ganho que a política ela faz menção, né, que o paciente, além dos direitos, ele tem deveres e ele deve ser olhado nas suas peculiaridades, na sua individualidade.
1: Entre as ações prioritárias estão a
2: INSS. Ela reduz de 45 para 30 dias o prazo para a inclusão de processos administrativos e serviços no programa de gerenciamento de benefícios.
3: O governo federal reduziu de 45 para 30 dias o prazo para acelerar a análise de processos acumulados no INSS. Agora, os pedidos parados há pelo menos um mês entram direto no programa de gerenciamento de benefícios. O PGB prevê o pagamento de bônus para os servidores do INSS por análises extras que eles realizarem além da sua capacidade ordinária. A medida não gera custos adicionais para os cofres públicos. A presidente do INSS, Ana Cristina Silveira, explica as vantagens da nova regra.
4: Com a norma publicada pelo governo do Brasil, os processos que estiverem há mais de 30 dias aguardando análise poderão ser incluídos no PGB, programa que reforça nossa capacidade de atendimento. Estamos utilizando os recursos já previstos para tornar o atendimento mais ágil, reduzir o tempo de espera e garantir que os direitos da população sejam reconhecidos com mais eficiência.
3: Com a mudança, a expectativa do governo é beneficiar de imediato mais de 100 mil cidadãos que aguardam uma resposta da Previdência Social. A nova regra já está em vigor em todo o país. Reportagem Pedro Sardinha.
5: 25 milhões de brasileiros têm usado plataformas ilegais de apostas online, as chamadas bets, e um quarto deles jogam nelas todos os dias.
2: Para conter o avanço desse mercado irregular, foi assinado hoje pelo presidente Lula um decreto que garante o bloqueio de recursos financeiros dessas empresas.
5: E destina recursos a ações de prevenção e combate à criminalidade.
6: Um decreto assinado nesta sexta-feira pelo presidente Lula aumenta a rigidez contra o mercado de apostas ilegais, garantindo mais efetividade no bloqueio de bens e recursos de agentes que operam fora da lei. De acordo com o ministro da Fazenda, Dario Durigan, ao identificar apostas ilegais, a Secretaria de Prêmios e Apostas vai notificar as instituições financeiras para que bloqueiem, em até 24 horas, os valores existentes e interrompam novas transações.
7: A partir de agora, com o decreto do presidente regulamentando a lei antifacção, uma notificação, um auto, um novo documento que vai ser apurado pela SPA, vai ser enviado diretamente aos bancos e às instituições financeiras, com ciência do Banco Central. A obrigação legal passa a valer e a instituição financeira tem que bloquear todas as contas que ela tiver identificado por onde passou recurso dessas bets ilegais.
6: Cumprido o devido processo, os recursos bloqueados serão destinados ao Fundo Nacional de Segurança Pública, contribuindo para o financiamento de ações de prevenção e combate à criminalidade. Segundo o Ministério da Justiça e Segurança Pública, as bets ilegais representam entre 41% e 51% das plataformas que operam na legalidade. Ao todo, 25 milhões de brasileiros apostam nessas plataformas, sendo que um a cada quatro deles aposta todos os dias. Por isso, o ministro da pasta, Wellington César Lima e Silva, considera importante a iniciativa de conter as ações criminosas em sites ilegais.
8: Não é trivial esse esforço que o governo federal faz, antes, pelo contrário, ele é muito robusto e complementar de tantas outras iniciativas que estão sendo adotadas. Esse é um largo passo nesse combate às bets ilegais.
6: Desde outubro de 2024, o governo do Brasil vem desenvolvendo medidas para combater o jogo ilegal e o endividamento das famílias. Uma delas foi a exclusão dos beneficiários de programas sociais dessas plataformas. Além disso, o Ministério da Fazenda criou o botão de autoexclusão, em que o próprio cidadão pede voluntariamente para ser excluído de qualquer cadastro de casas de apostas. Quase 700 mil pessoas já utilizaram a ferramenta. Em outra frente, cerca de 50 mil sites ilegais já foram bloqueados pela Anatel. 780 perfis e 306 publicações que promoviam apostas irregulares, além de 190

0: aplicativos não autorizados foram retirados do ar. Reportagem Graziele Bezerra.
1: Pequenos negócios já renegociaram mais de 15 bilhões de reais por meio do novo Desenrola Brasil, programa de renegociação de dívidas do governo federal.
2: Além das empresas, o programa também tem modalidades voltadas para pessoas físicas e produtores rurais.
1: Considerando todas elas, o novo Desenrola Brasil já contabiliza mais de 1 milhão de operações contratadas.
2: As renegociações de dívidas envolvem descontos de até 90%, juros reduzidos e a possibilidade de uso do FGTS para quitação de débitos de pessoas físicas.
1: O ministro do Empreendedorismo, da Microempresa e da Empresa de Pequeno Porte, Paulo Pereira, destaca os principais resultados alcançados em menos de 2 meses.
3: São mais de 1 milhão de dívidas que foram negociadas, mais de 18 bilhões de reais emprestados, o que fez com que 912 mil operações de pessoas físicas fossem resolvidas pelo Desenrola. Quando a gente olha para as pessoas jurídicas, os números também são incríveis, são mais de 120 mil operações, 15 bilhões de reais emprestados para que as empresas saiam da dívida cara, dos juros altos, da negativação e possam limpar os seus nomes, investir e contratar mais.
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2: Após 15 anos da primeira Conferência Nacional de Arquivos, o Brasil volta a discutir o papel estratégico da preservação documental.
1: A conferência já realizou encontros em quase todos os estados e discute as propostas para uma nova política para o setor.
5: Os debates envolvem temas como preservação digital, acesso à informação, proteção de dados e os desafios das novas tecnologias para a memória pública. Os debates também abordam capítulos importantes da história brasileira, como acesso a documentos sobre a escravização da população negra, a preservação dos arquivos da ditadura militar e ações voltadas à memória e à reparação histórica. Temas que reforçam o papel dos arquivos na garantia do direito à verdade e à construção da cidadania, disse a ministra da Gestão e da Inovação em Serviços Públicos, Esther Dweck.
6: Arquivos são estruturas fundamentais para garantir direitos no presente e construir perspectivas de futuro. São infraestruturas estratégicas de informação, indispensáveis ao funcionamento do Estado, voltado para a sua sociedade e especialmente ao fortalecimento da democracia.
5: O debate percorreu 24 estados e mobilizou mais de 2.500 participantes de todo o país. Agora, 500 delegados e convidados vão construir propostas para orientar as políticas públicas do setor. Reportagem Pablo Mundim.
2: Essas foram as notícias do Governo do Brasil.
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2: Com produção da empresa Brasil de Comunicação.
1: Fique agora com as notícias do Poder Judiciário e do Congresso Nacional. Boa noite, bom fim de semana.
2: A gente volta na segunda. Boa noite.
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9: STF vai julgar a validade do sistema de cotas em processo seletivo interno da universidade.
10: STJ decide que pagamento de dívida que motivou a ação de despejo não impede rescisão de contrato de aluguel por atrasos durante o processo.
9: Eleições 2026. 7 estados já solicitaram apoio das Forças Armadas para a atuação no primeiro turno.
10: Boa noite, eu sou Marcela Luiza.
9: Eu sou Walter Lima.
10: Supremo Tribunal Federal vai decidir se é constitucional a aplicação do sistema de cotas em processo seletivo interno de universidade quando os candidatos já se submeteram à ação afirmativa para ingressar na instituição.
9: A tese a ser definida pelo STF deverá ser aplicada aos casos semelhantes em todo o país. Marcelo Della Libera.
11: Ao se manifestar pela repercussão geral do tema, o presidente do Supremo Tribunal Federal, ministro Edson Fachin, ressaltou que em diversos precedentes, a Corte decidiu que a política de cotas é um instrumento legítimo de concretização da igualdade material. O caso em exame, contudo, apresenta contornos ampliados sobre o tema, pois consiste em definir se a extensão da ação afirmativa aos processos seletivos internos

0: internos destinados à progressão acadêmica, é indispensável a preservação do princípio da igualdade material.
1: Diante de ação de despejo por falta de pagamento, inquilino pode quitar dívida e assim manter o contrato.
2: Mas para o STJ, se houver atrasos reiterados ao longo do processo, pode haver a rescisão. A ministra Nancy Andrighi foi a relatora. Fátima Uchoa.
3: Uma ação de despejo foi julgada improcedente pelo fato de os débitos terem sido quitados antes da citação. Já o Tribunal de Justiça do Distrito Federal reconheceu que o inquilino manteve inadimplência reiterada, pagando com atraso os aluguéis vencidos ao longo do processo. No STJ, a terceira turma manteve esse acórdão, considerando que a possibilidade de quitar a dívida e impedir o despejo é uma chance que a lei dá ao inquilino de boa-fé e não deve servir como meio para proteger a inadimplência contínua.
1: Sete estados já solicitaram apoio das Forças Armadas para atuação no primeiro turno das eleições.
2: O anúncio foi feito por Murilo Salmito, secretário-geral da presidência do TSE. Fábio Ruas.
4: Os pedidos ainda precisam ser aprovados pelo plenário do TSE para então serem encaminhados à presidência da República. Desde 1994, as Forças Armadas transportam urnas e equipamentos para as eleições, além de ajudar no deslocamento de servidores da Justiça Eleitoral. O objetivo é garantir o voto de quem mora em locais de difícil acesso.
1: A segunda etapa da itinerância Cidadania Aqui com Você começa amanhã na comunidade indígena Espírito Santo, em Oiapoque, no Amapá.
2: A iniciativa é do Conselho Superior da Justiça do Trabalho, Rafael Silva.
5: Depois de passar dois dias na aldeia Manga, a itinerância Cidadania Aqui com Você foi para a aldeia Espírito Santo para oferecer os serviços ao longo do fim de semana. As equipes que ficarão no local esses dias montaram hoje mesmo a estrutura, porque amanhã, logo cedo, o mutirão começa o atendimento aos indígenas. Eles vão ter acesso de graça desde a emissão de documentos, concessão de benefícios sociais, soluções de questões trabalhistas, até capacitações e atendimento de saúde. Os atendimentos vão das 8 da manhã às 6 da tarde.
1: Seis pessoas são condenadas por desvio de mais de 800 mil reais de verbas do SUS.
2: A ação foi movida pelo MPF. Vanessa Pereira.
6: Segundo a sentença, os réus faziam parte de um esquema criminoso de desvio de recursos públicos do SUS no município de Barra do Piraí, no Rio de Janeiro. Investigações mostraram que o grupo realizava transferências irregulares de verba do Fundo Municipal de Saúde para contas bancárias de terceiros e empresas, sem a realização de um processo formal de ordenação de despesas ou justificativa administrativa. Os seis envolvidos foram condenados por peculato e crimes de responsabilidade, com penas que variam entre 6 e 19 anos de prisão, além de multas individuais, ressarcimento dos valores desviados e perda do cargo público. Ainda cabe recurso da decisão.
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1: Uma boa noite.
2: Bom fim de semana e até segunda-feira.
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1: Eu sou Ricardo Nakaoka e estes são os destaques de hoje do Jornal do Senado, que começa agora. Sancionado o piso salarial de R$ 5.130 para professores da educação básica. Proposta garante exame para diagnóstico do autismo no SUS. Regulamentação da profissão de cuidador de pessoa com deficiência vai a plenário. Boa noite. Mais de 2 milhões de professores da educação básica terão um novo piso salarial a partir desse ano. O governo sancionou o reajuste para R$ 5.130, um aumento de 5,4%. A nova lei também cria uma regra permanente para a correção anual dos valores, com base na inflação e no crescimento das receitas do Fundeb. Relatora da proposta, a senadora professora Dorinha Seabra, afirma que a medida

0: traz mais previsibilidade para gestores e professores e reforça a valorização de uma carreira essencial para a qualidade da educação no país.
1: O piso do professor, ele é a primeira estrutura de valorização e de organização da carreira. A partir do piso que as carreiras podem e devem se organizar. Não tem educação pública de qualidade se nós não tivermos professores e professoras bem valorizados e respeitados.
0: E muitas vezes, estudantes com altas habilidades ou superdotação enfrentam dificuldades para ter suas necessidades educacionais reconhecidas e atendidas. Para garantir mais inclusão e desenvolvimento desses talentos, foi sancionada a Política Nacional voltada a esse público. Os detalhes com a repórter Patrícia Oliveira.
2: A Política Nacional para Estudantes com Altas Habilidades ou Superdotação apoia a identificação precoce e o desenvolvimento dos alunos no sistema educacional brasileiro. A lei cria também um cadastro nacional desses estudantes e prevê estratégias como o enriquecimento curricular, aceleração parcial em áreas específicas do conhecimento e a aceleração integral da trajetória escolar, de acordo com as necessidades de cada aluno. O texto relatado pela senadora professora Dorinha Seabra, do União do Tocantins, também prevê a formação especializada de profissionais da educação para receber esses estudantes.
3: Essa é uma forma de garantir e respeitar as diferenças para que elas não se tornem barreiras para que essas crianças e jovens permaneçam nas nossas escolas.
2: A nova lei autoriza ainda a criação de centros de referência especializados para apoiar estudantes, famílias e professores.
0: Identificar o transtorno do espectro autista nos primeiros anos de vida pode fazer diferença no desenvolvimento e na qualidade de vida das crianças. Para ampliar o acesso ao diagnóstico precoce, avançou no Senado um projeto que obriga o SUS a oferecer exames específicos. A proposta obriga o SUS a oferecer, de forma integral e prioritária, exames especializados para identificar o transtorno do espectro autista. Entre eles estão BERA, exame que avalia como os estímulos sonoros são transmitidos pelo nervo auditivo até o tronco cerebral, a ressonância magnética e o eletroencefalograma, além de avaliações clínicas multiprofissionais. A proposta busca reduzir as barreiras de acesso ao diagnóstico, garantir intervenções mais cedo e fortalecer a inclusão e o desenvolvimento de crianças, adolescentes e demais pessoas com TEA. A senadora Damaris Alves, do Republicanos do Distrito Federal, leu o relatório favorável do senador Flávio Arnes, do PSB do Paraná, destacando as vantagens para a população. O projeto foi apresentado por Flávio Bolsonaro, do PL do Rio de Janeiro, e agora segue para a votação final na Comissão de Assuntos Sociais.
4: A relação entre diagnóstico precoce e proteção do paciente é evidente, pois a identificação rápida funciona como defesa contra negligências e formas de violência institucional.
0: E seguiu para o plenário do Senado, com pedido de urgência para a votação, o projeto que regulamenta a profissão de cuidador de pessoa com deficiência. A proposta recebeu o aval da Comissão de Assuntos Sociais. Repórter Marcela Diniz.
5: De acordo com o projeto aprovado na Comissão de Assuntos Sociais, o cuidado profissional de pessoa com deficiência deve ser feito por maior de 18 anos, sem antecedentes criminais e com assistência integral, o que inclui atenção à saúde, alimentação, higiene pessoal, recreação, ao lazer e à cultura. A violação de direito ou garantia configura hipótese de demissão por justa causa. Para a relatora da proposta, a senadora Damaris Alves, do Republicanos do Distrito Federal, a atual falta de regras mínimas para o desenvolvimento da atividade, além de expor as pessoas com deficiência a riscos concretos de negligência, abuso ou violação de direitos, contribui para a invisibilidade e, consequente, desvalorização dos cuidadores.
6: É fundamental para a inclusão desses profissionais e dos serviços que eles prestam na estruturação dos serviços de saúde, cuja relevância se acha em evidente expansão e que deve absorver parcela cada vez mais expressiva da população economicamente ativa nos próximos anos.
5: O projeto que regulamenta a profissão de cuidador de pessoa com deficiência é de iniciativa da deputada Laura Carneiro, do PSD do Rio de Janeiro, e seguiu com pedido de urgência para a votação no plenário.
7: O Senado deve iniciar a análise de um projeto que garante o pagamento de seguro-desemprego na entressafra do açaí para trabalhadores portuários avulsos que tenham como profissão principal a movimentação de cargas desse fruto em portos da Amazônia Legal. O benefício

0: Benefício de um salário mínimo será devido por 3 meses no período entre o fim de uma colheita e o início da próxima. Os detalhes com o repórter Alexandre Campos.
1: Pelo projeto, o benefício será pago apenas para quem comprovar o exercício da atividade e for registrado no órgão gestor de mão de obra, uma espécie de associação dos portuários avulsos. Não terá direito quem já receber seguro-desemprego referente a outra atividade, pescador artesanal inclusive, ou benefício previdenciário ou de prestação continuada, exceto pensão por morte e auxílio acidente. Autor da proposta, o senador Randolph Rodrigues, do PT do Amapá, citou a importância da cadeia do açaí nos estados da Amazônia Legal, inclusive na geração de renda.
2: O açaí é um dos principais produtos da Amazônia, é um dos principais produtos do Amapá. O Amapá, em especial, é o principal exportador, um dos principais exportadores de açaí do país e é onde tem, já por estudos da Embrapa, o açaí com melhor qualidade, maior diversidade de cultura. Como temos safras entre safras de açaí, é essa a necessidade desse projeto que apresentamos.
1: O projeto ainda prevê o cruzamento de informações de bancos de dados de órgãos públicos federais para verificação dos requisitos de concessão e manutenção do benefício. O pagamento será cancelado se identificada fraude ou recebimento de renda que impeça sua acumulação.
0: E com a alta do preço dos combustíveis, agravada pelos conflitos no Oriente Médio, o governo federal liberou uma nova ajuda ao setor aéreo. Uma medida provisória que agora será analisada pelo Congresso Nacional garante até 8 bilhões de reais em empréstimos para as companhias aéreas nacionais, com recursos do Fundo Nacional de Aviação Civil. A expectativa é reduzir o impacto dos custos operacionais e preservar a oferta de voos. O financiamento terá juros de 4% ao ano e prazo de pagamento de até 5 anos. A medida ainda precisa ser analisada pelo Congresso Nacional no prazo de 120 dias. Se for aprovada, o texto será convertido em lei.
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0: Com edição de Paula Groba e trabalhos técnicos de João Lira, o Jornal do Senado fica por aqui. Acompanhe agora as notícias do Tribunal de Contas da União e da Câmara dos Deputados. Boa noite e um bom fim de semana.
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5: O Tribunal de Contas da União avaliou as ações do governo para combater golpes digitais que utilizam a identidade de órgãos públicos. São fraudes em que criminosos se passam por instituições públicas para enganar cidadãos por e-mail, aplicativos de mensagens e outros canais digitais. A auditoria apontou falta de coordenação entre as organizações responsáveis pela prevenção e resposta aos crimes. Para o TCU, não existe uma estratégia integrada para enfrentar o problema e proteger a população. Isso dificulta a identificação de riscos e pode aumentar a exposição da população a golpes. O tribunal fez recomendações para melhorar a articulação e ampliar as ações de prevenção e conscientização. Saiba mais em tcu.gov.br.
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6: Câmara cria política para pessoas com transtorno do neurodesenvolvimento.
7: Plenário dispensa licitação para SUS comprar medicamentos da Hemobras.
6: Deputados aprovam a regulamentação da profissão do psicopedagogo.
7: Boa noite. Os deputados aprovaram um projeto de lei que regulamenta o exercício profissional da psicopedagogia. A repórter Luciana Vieira tem os detalhes da proposta.
8: Uma proposta aprovada pela Comissão de Constituição e Justiça da Câmara regulamenta o exercício profissional da atividade de psicopedagogia em todo o território nacional. De acordo com a proposta, poderão exercer a atividade os titulares de diploma de graduação em psicopedagogia ou aqueles formados em pedagogia, psicologia, fonoaudiologia e licenciaturas que concluírem especialização na área com carga mínima de 600 horas ou 80%.

0: 40% da carga prevista no prazo de até 60 meses após a publicação da lei. Também ficam autorizados profissionais com qualquer graduação que tenham concluído especialização em psicopedagogia de no mínimo 360 horas antes da publicação da norma, além de pessoas que comprovarem atuação na área por pelo menos um ano, desde que obtenham graduação ou especialização em até 5 anos. Diplomas estrangeiros revalidados também serão aceitos. O texto assegura ainda que profissionais que já ocupam cargos ou funções de psicopedagogo em instituições públicas ou privadas poderão continuar exercendo suas atividades. Tanto os cursos de graduação em psicopedagogia quanto as especializações com carga mínima de 600 horas devem contar com estágio prático supervisionado como requisito para o exercício profissional. A regra, porém, não valerá para estudantes que já estiverem matriculados antes da entrada em vigor da lei. O texto aprovado detalha as funções do psicopedagogo em diferentes contextos. Em instituições educacionais, o profissional poderá atuar no enfrentamento de problemas de aprendizagem, colaborar com a formulação de políticas e orientações pedagógicas, apoiar processos de inclusão de estudantes com deficiência ou dificuldades de aprendizagem e desenvolver ações preventivas. Em ambientes clínicos, consultórios e hospitais, caberá ao psicopedagogo realizar diagnóstico de dificuldades de aprendizagem, intervir e acompanhar indivíduos com essas dificuldades, aplicar métodos e instrumentos específicos, prestar consultoria, elaborar relatórios e orientar cursos e serviços na área. O texto também prevê o encaminhamento a outros profissionais quando necessário. A proposta estabelece ainda que o psicopedagogo deve manter sigilo sobre informações obtidas no exercício da atividade. O compartilhamento de dados só poderá ocorrer com outros profissionais envolvidos no atendimento e igualmente submetidos ao sigilo. O descumprimento dessa regra poderá resultar em sanções civis e penais. Durante a votação, o deputado Patrus Ananias, do PT de Minas Gerais, disse que a psicopedagogia é o encontro da educação com a psicologia.
1: Então, de uma forma amorosa, de uma forma pedagógica, as nossas professoras, os nossos professores, devidamente capacitados na formação da psicopedagogia, podem trabalhar essas duas dimensões: da educação, do aprendizado, da abertura do conhecimento para novos horizontes e novas possibilidades, mas também do autoconhecimento, da criança, do jovem voltando para si mesmo, para se melhor conhecer e, assim, melhor conhecendo, tenham mais consciência para alargar e aprofundar os seus conhecimentos.
0: O projeto que regulamenta o exercício profissional da atividade de psicopedagogia já pode seguir para a análise do Senado, a menos que haja recurso para a votação antes pelo plenário da Câmara. Da Rádio Câmara de Brasília, com informações de Paula Bitar, Luciana Vieira.
2: Agricultura.
3: Evair Vieira de Melo, do Republicanos do Espírito Santo, defende a renegociação das dívidas dos produtores rurais. Na avaliação do deputado, a proposta busca garantir condições para a continuidade da produção agropecuária e o abastecimento de alimentos no país.
4: Evair Vieira de Melo também questiona a política de gastos do governo e afirma que despesas com viagens e diárias impactam muito as contas públicas. Para ele, o executivo deveria priorizar o controle de gastos em vez de atribuir ao Congresso a responsabilidade pelos desafios fiscais.
2: Meio ambiente.
3: Milton Tato, do PT de São Paulo, registra a campanha Junho Verde como um importante debate para a conscientização ambiental. Para ele, a redução do desmatamento e a transição para fontes de energia mais limpas são importantes para enfrentar os desafios ambientais da atualidade.
4: Milton Tato também ressalta o papel do Brasil nas discussões internacionais sobre desenvolvimento sustentável. De acordo com o parlamentar, o Congresso deve priorizar pautas que conciliem a redução do efeito estufa e a melhoria da qualidade de vida da população.
2: Desenvolvimento Regional.

0: Romildo Rocha, do MDB do Maranhão, questiona a seleção de moradias financiadas pelo Fundo de Desenvolvimento Social e pelo Minha Casa Minha Vida Rural. Segundo o parlamentar, falta transparência na distribuição das unidades habitacionais.
1: Hildo Rocha pretende convocar o ministério responsável pelo PAC para prestar esclarecimentos na Câmara. Ele também levanta dúvidas sobre a distribuição dos recursos, os critérios adotados e a viabilidade financeira dos empreendimentos selecionados.
2: Homenagem.
0: A Câmara aprovou o projeto que cria o título de Cidade Amiga do Idoso. O repórter Marcelo Lacher traz mais informações sobre a proposta.
3: O plenário da Câmara aprovou o projeto, já analisado pelo Senado, que cria o título de Cidade Amiga do Idoso para os municípios que adotarem iniciativas para garantir um tratamento digno às pessoas idosas. Para concorrer ao título, a cidade deverá demonstrar que tem programas ou políticas públicas que estimulem a inclusão social, cultural e política dessa população. Essas políticas deverão beneficiar idosos em áreas como transporte, moradia, participação social, emprego, comunicação e informação. O título Cidade Amiga do Idoso será conferido por um conselho composto por representantes dos governos federal, estaduais, distrital e municipais, bem como das entidades representativas da população idosa. O título terá validade de 3 anos. Depois disso, as políticas adotadas e os compromissos assumidos serão reavaliados. O autor da proposta, deputado Pompeu de Matos, do PDT do Rio Grande do Sul, diz que o título estimula os municípios a adotarem políticas para acolher e dar mais qualidade de vida a essa população.
4: Ele busca proteger, reconhecer, apoiar, acolher os nossos idosos, que são, na verdade, os trabalhadores de ontem, que carregaram cada cidade do meu Rio Grande nos braços, carregaram cada estado desse país e hoje são aposentados, mal remunerados, são idosos desrespeitados, desvalorizados, mal acolhidos.
3: O projeto que cria o título Cidade Amigo do Idoso para os municípios que adotarem políticas em favor da população idosa seguiu para a sanção presidencial e já pode virar lei. Da Rádio Câmara de Brasília, com informações de Antônio Vital, Marcelo Larcher.
2: Transportes.
1: Eduardo Bismarck, do PV, comemora a decisão da Agência Reguladora do Estado do Ceará de autorizar novas empresas a operar linhas de ônibus nas macro-regiões do Litoral Leste e do Vale do Jaguaribe. Ele avalia que a mudança deve melhorar a segurança e a regularidade das viagens.
0: Eduardo Bismarck relata que moradores das duas macro-regiões enfrentavam panes frequentes e longas esperas durante deslocamentos de ônibus. Ele cita Beberibe, Aracati, Limoeiro do Norte, Icapuí, entre outros municípios atendidos pela nova etapa da operação.
1: Cobalcini, do MDB, cobra da NTT a revisão do projeto de concessão de rodovias federais em Santa Catarina. O deputado considera insuficiente a previsão de cerca de 80 quilômetros de duplicação nos 2 lotes previstos, com contratos de 30 anos.
0: Cobalcini afirma que Santa Catarina depende dessas estradas para o escoamento de produtos da região oeste do estado até os portos. Ele defende a duplicação de trechos estratégicos das BRs 282 e 470, além de melhorias na BR-153 para atender a região do Alto Uruguai.
2: Saúde.
1: A Câmara aprovou proposta que permite que o SUS adquira sem licitação medicamentos feitos pela Hemobras. O repórter Antônio Vital acompanhou a votação.
5: A Câmara dos Deputados aprovou o projeto que permite a contratação direta, sem licitação, para compra de medicamentos hemoderivados ou produzidos por biotecnologia para pacientes do Sistema Único de Saúde. O projeto, apresentado pelo deputado Jorge Sola, do PT da Bahia, não exige licitação quando os medicamentos forem produzidos por instituição pública que seja o único fornecedor desse tipo de produto no país. No Brasil, a única empresa pública do setor é a Hemobras, como é conhecida a empresa brasileira de hemoderivados e biotecnologia, vinculada ao Ministério da Saúde. A empresa processa o plasma doado nos hemocentros para fabricar medicamentos para o Sistema Único de Saúde. Ela produz hemoderivados, que são medicamentos feitos a partir do plasma do sangue humano e usados no tratamento de doenças como hemofilia. Produz ainda medicamentos biotecnológicos, obtidos por meio de engenharia genética, como o chamado fator 8, usado em pacientes com hemofilia A. Medicamentos produzidos por biotecnologia também são usados no tratamento de alguns tipos de câncer e doenças autoimunes. O projeto recebeu parecer favorável do relator, deputado Clodoaldo Magalhães, do PV de Pernambuco, mas foi criticado em plenário por deputados do Novo e do Missão. Para o deputado Gilson Marques, do Novo de Santa Catarina, dispensar licitação para produtos de biotecnologia feitos pela Hemobras prejudica a concorrência e pode encarecer os custos.
6: Com relação

0: aos hemoderivados, de fato, a Hemobras já produz quase que 100% dos medicamentos desse estilo. No entanto, os produtos biotecnológicos é uma ampla gama que vai poder ter quase que um monopólio da Hemobras e, obviamente, isso é negativo. Não faz sentido ter esse monopólio forçado com dispensa de citação de uma única empresa. Vai quebrar todo o mercado que trata e que produz esse tipo de serviço. É inacreditável.
1: O autor da proposta, Jorge Sola, defendeu a preferência para a Hemobras e a produção nacional de medicamentos usados no tratamento de diversas doenças.
2: Existem duas tecnologias que a Hemobras utiliza. Uma é o fracionamento do plasma. Para o fator 8, que é usado em pacientes com hemofílicos, o fracionamento do plasma, presidente, não é suficiente. Por isso foi criada uma segunda planta de biotecnologia, de engenharia genética. O que não pode acontecer é obrigar um processo licitatório onde qualquer empresa de outro país pode querer concorrer quando nós investimos muito para ter capacidade de produção nacional.
1: O projeto que permite a contratação direta, sem licitação, para compra de medicamentos hemoderivados ou produzidos por biotecnologia por instituições públicas, agora será analisado no Senado. Da Rádio Câmara, de Brasília, com informações de Daniele Lessa, Antônio Vital.
3: Segurança Pública.
4: Dixon, do PL, critica a situação da segurança pública no Rio Grande do Norte e cobra ações do governo estadual. Ela ressalta que o aumento dos casos de violência e a atuação de facções criminosas tem gerado um clima permanente de medo e insegurança para a população.
5: Carla Dixon também registra o atentado contra o vereador Cabo Davidson, em Mossoró, durante uma transmissão ao vivo. A deputada lembra que o ataque deixou o vereador ferido e provocou a morte de seu assessor, num episódio que, segundo ela, deixa evidente o avanço da criminalidade no estado.
4: Lingo Portela, do PL de Minas Gerais, critica a forma como o governo federal apresentou a possibilidade de usar agências dos Correios para a devolução de celulares roubados. Para ele, a justificativa sobre eventual receio de atendimento em delegacias desvaloriza o trabalho da Polícia Civil.
5: Lincoln Portela defende a atuação de delegados e profissionais da segurança pública na investigação e recuperação de bens roubados. O parlamentar afirma que o Executivo deve fortalecer as forças policiais, preservando a confiança da população nos órgãos de segurança.
4: Capitão Alden, do PL da Bahia, defende a derrubada do veto ao projeto que estabelece em 35 anos a idade máxima para ingresso nos quadros gerais das polícias militares e dos corpos de bombeiros militares. Ele explica que a proposta cria uma regra nacional para o acesso aos concursos das corporações.
5: Capitão Alden argumenta que candidatos com mais de 30 anos possuem condições físicas e técnicas para exercer as funções militares. Para o deputado, a medida evita restrições consideradas injustas e amplia as oportunidades para milhares de concurseiros em todo o país.
3: Justiça.
4: Érica Cocai, do PT do Distrito Federal, defende a apuração rigorosa das denúncias relacionadas ao Banco Master. Na visão da deputada, os fatos divulgados precisam ser esclarecidos para garantir punição exemplar.
5: Érica Cocai sustenta que as investigações devem alcançar todas as pessoas envolvidas no caso, independentemente da posição política. A parlamentar também exalta ações do governo federal de combate à corrupção e de fortalecimento dos instrumentos de fiscalização e controle.
4: Adriana Ventura, do Novo de São Paulo, cobra investigação sobre denúncias de corrupção veiculadas pela imprensa que envolvem membros do Congresso Nacional. Na avaliação da deputada, falta coragem a muitos parlamentares na hora de fiscalizar seus pares.
5: Adriana Ventura também defende o avanço da proposta que acaba com o foro privilegiado para autoridades. De acordo com a legisladora, a medida contribui para fortalecer a igualdade perante a lei e aumentar a confiança da população nas instituições públicas.
4: Maurício Marcon, do PL do Rio Grande do Sul, critica decisões e investigações em tramitação no Supremo Tribunal Federal sobre membros de oposição ao governo federal. O parlamentar acredita que há tratamento desigual em casos analisados pela corte.
5: Maurício Marcon também cobra o aprofundamento das investigações relacionadas ao Banco Master. Segundo o deputado, é necessário esclarecer vínculos entre políticos, autoridades e pessoas citadas nas investigações para garantir transparência e responsabilização dos envolvidos.
3: Votação.
4: O plenário da Câmara ampliou direitos para as pessoas com transtorno do neurodesenvolvimento. Os detalhes com a repórter Cibele Comanete.
6: A Câmara dos Deputados aprovou o projeto.

0: Que cria uma política nacional voltada para as pessoas diagnosticadas com transtornos do neurodesenvolvimento, com medidas nas áreas de saúde, educação e inclusão social. Os chamados transtornos do neurodesenvolvimento incluem, entre outros, o transtorno do déficit de atenção com hiperatividade, o TDAH, o transtorno do espectro autista, o TEA, e a dislexia. A proposta admite a equiparação dessas pessoas à condição de pessoa com deficiência, desde que haja avaliação biopsicossocial feita por equipe multiprofissional. Essa análise vai considerar se as limitações, junto com as barreiras do ambiente, dificultam a participação plena desses indivíduos na sociedade. O projeto inicial, apresentado pelos deputados Alex Manente, do Cidadania de São Paulo, Anny Ortiz, do PP do Rio Grande do Sul, e Amon Mandel, do Republicanos do Amazonas, se concentrava em ações para pessoas com TDAH, o que foi ampliado pela relatora, deputada Andréia Siqueira, do PSB do Pará. Segundo ela, a proposta organiza políticas públicas já existentes, criando uma base legal mais clara para o atendimento dessas pessoas. O deputado Alex Manente, um dos autores, disse que a proposta amplia direitos.
1: Nós aprovamos aqui uma medida que visa garantir os direitos das pessoas que têm o transtorno que é o TDAH, cada vez crescente no Brasil, e nós com essa matéria.

0: saúde, de educação, acesso a terapias e fornecimento gratuito de medicamentos pelo SUS. Na área educacional, a proposta permite que estudantes com transtornos de aprendizagem, como o TDAH e a dislexia, tenham tempo adicional para fazer as provas. O projeto que amplia os direitos de pessoas com transtornos do neurodesenvolvimento seguiu para análise no Senado. Da Rádio Câmara de Brasília, com informações de Antônio Vital e Daniele Lessa, Cibele Comanete.
1: Flávio Nogueira, do PT do Piauí, registra a implantação do programa Neuroame pela Prefeitura de Piripiri. O deputado explica que a iniciativa oferece acolhimento, exames e acompanhamentos a crianças que precisam de avaliação especializada para identificar dificuldades no desenvolvimento.
2: Flávio Nogueira informa que o programa atende crianças de primeira e segunda infâncias matriculadas na rede municipal ou acompanhadas pelos serviços públicos de saúde. Ele pontua que a ação contribui para evitar o isolamento, ampliar o acesso a especialistas e enfrentar o preconceito.
1: Termina agora o Jornal Câmara dos Deputados, produzido pela Rádio Câmara, com trabalhos técnicos de Wellington Teles e apresentação de Val Monteiro e Márcia Aquilissardi. Uma boa noite para você.
2: A Voz do Brasil está de volta na segunda. Bom final de semana. Boa noite.
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1: Olá, apaixonados por pets. Você com certeza já se perguntou, por que meu cachorro fica me olhando o tempo todo? Essa fixação que o seu amiguinho tem por você vem de anos e anos. Os cães fazem companhia aos seres humanos há milhares de anos. E por isso, desenvolveram a habilidade incrível de observar o nosso comportamento. Muitos especialistas acreditam que os cachorros conhecem melhor as expressões e gestos humanos do que nós mesmos, já que estão sempre nos observando. Os cães conseguem saber qual o nosso estado de espírito em um determinado momento e se estamos ou não receptivos a eles e outras pessoas. Não é raro que nossos peludos percebam quando não gostamos de alguém ou de uma situação e que se aproximem de nós mais calmamente quando percebem que estamos tristes. Às vezes, a sintonia é tão forte que certos cachorros chegam a imitar algumas expressões de seus tutores. Até a próxima dica!
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